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1: Boa noite.
2: 20 horas
3: e 7 minutos. 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
4: Olá, boa noite.
5: Boa noite para você que nos acompanha em todo o país.
4: Quarta-feira, 9 de julho de 2026.
5: Vamos ao destaque do dia na Voz do Brasil.
4: Atenção, professores. Amanhã é o último dia para se inscrever na Prova Nacional Docente.
5: Sobre o exame, nós conversamos com o secretário executivo do Ministério da Educação, Rodolfo Cabral.
6: Ela vai ser utilizada para subsidiar os processos seletivos e concursos públicos realizados tanto no âmbito federal, estadual e municipal para ingresso na carreira docente da educação básica.
4: Unidades móveis flutuantes da Previdência iniciaram atendimentos na região norte.
5: 7 barcos vão prestar assistência a comunidades ribeirinhas, indígenas e quilombolas até dezembro.
4: E ainda, produtores precisam validar o cadastro ambiental rural. Carlos Oliveira.
7: Ter o cadastro ambiental rural concluído é fundamental para acessar o crédito agrícola no sistema bancário.
5: Turismo. Passageiros que enfrentarem problemas com companhias aéreas poderão registrar reclamações em plataforma digital.
4: Vamos falar também de uma pesquisa sobre viagens de brasileiros com bichinhos de estimação. Natália Koslick.
8: O mapeamento servirá de base para a criação de um manual de boas práticas do segmento.
5: A apresentação da Voz do Brasil hoje é comigo, Mariana Jungmann e Luciano Seixas.
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5: 1 milhão de pessoas já solicitaram a autoexclusão dos sites de apostas online, as chamadas bets.
4: Qualquer pessoa pode fazer o bloqueio nas plataformas de apostas de uma só vez.
5: E o próprio usuário define quanto tempo quer ficar sem apostar.
9: A plataforma centralizada de autoexclusão permite ao cidadão restringir o acesso às casas de apostas para prevenir danos financeiros e à saúde mental. O bloqueio atinge todos os sites de apostas autorizados pela Secretaria de Prêmios e Apostas do Ministério da Fazenda. Para solicitar a autoexclusão, o cidadão deve utilizar o login da plataforma gov.br. Ao preencher os dados, deve informar por quanto tempo deseja ficar autoexcluído, que pode ser de 1 a 12 meses. Se desejar, o usuário pode informar também os motivos da autoexclusão, como decisão por dificuldades financeiras ou recomendação de saúde, por exemplo. Além da autoexclusão voluntária, o ministro da Fazenda, Dario Durigan, lembra as exclusões automáticas das plataformas de apostas.
10: Houve uma vedação por cumprimento de decisão do Supremo de beneficiário de programa social, Bolsa Família, BPC, que estão proibidos de acessar essas plataformas de apostas.
9: Após a autoexclusão, as operadoras autorizadas têm até 72 horas para bloquear o acesso dos usuários aos seus sites e aplicativos. Segundo o Ministério da Fazenda, 1 milhão de pessoas já fizeram a autoexclusão desses sites. Quem nunca apostou e não tem cadastro em casas de apostas também pode solicitar a autoexclusão. Reportagem Nazi Brum.
4: O Comitê de Gestão da Câmara de Comércio Exterior manteve a alíquota de 12% no imposto de exportação do petróleo diante dos episódios no Estreito de Hormuz.
5: Ontem, os Estados Unidos interromperam o acordo de cessar fogo e realizaram novos ataques ao Irã.
4: De acordo com nota divulgada pelo comitê, a decisão tem como objetivo proteger o mercado interno e evitar o desabastecimento dos combustíveis no país.
5: A medida terá caráter temporário, com vigência de até 60 dias e será reavaliada após 30 dias.
4: Hoje, o ministro da Fazenda, Dario Durigan, afirmou que o governo federal seguirá tendo cautela com as medidas de subvenção dos combustíveis diante dos conflitos no Oriente Médio.
10: Eu tinha expectativa, sim, de tirar a subvenção da gasolina num prazo mais curto. O que a gente ouviu foi uma declaração do presidente dos Estados Unidos dizendo que o cessar-fogo estava encerrado e que o acordo de paz já não seria mais executado nos termos em que estava sendo planejado. O que nos acendeu um sinal de alerta, sim, para a cautela em que a gente tem que adotar no acompanhamento da guerra. Então, a estratégia não muda. O objetivo do Ministério da Fazenda, com a guerra diminuindo de proporção, é retirada dos subsídios, mas eu preciso ter cautela porque os eventos novos aconteceram ontem.
5: A Receita Federal iniciou uma ação direcionada aos contribuintes com eventuais débitos em aberto.
4: A iniciativa busca manter a regularidade fiscal dos contribuintes.
1: Contribuintes classificados com o selo Sintonia a Mais começaram a receber comunicações pela Caixa Postal e pelo Domicílio Tributário Eletrônico, DTE, com informações sobre eventual existência de débitos em aberto. A regularização é necessária para evitar a inadimplência, situação que pode resultar no cancelamento do selo. A validade da classificação é de um ano, contada a partir do primeiro dia do mês de referência. O cancelamento também pode ocorrer em situações como concessão da medida cautelar, decretação de falência ou liquidação da pessoa jurídica, manutenção de irregularidade cadastral por mais de 30 dias ou enquadramento como devedor contumaz. Reportagem Edinaldo Júnior.
5: Sabia que eliminar o acúmulo de capim seco, galhos e folhas cria barreiras naturais para reduzir o risco de incêndios durante o período de seca?
4: E essa técnica tem um nome e uma regulamentação. É o que vamos ouvir agora na reportagem de Márcia Fernandes.
2: Atear fogo numa área para evitar queimadas parece contraditório, mas trata-se de uma técnica recomendada para evitar grandes incêndios florestais na época da seca. São as chamadas queimas prescritas. O fogo é colocado de forma controlada em áreas demarcadas. Com isso, é eliminado o acúmulo de capim, galhos e folhas que podem servir de combustível para incêndios. É o que explica Hudson Coimbra, analista ambiental do Instituto Chico Mendes de Conservação da Biodiversidade, ICMBio.
11: É uma ferramenta de manejo do fogo, utilizada com critérios técnicos, análises de risco, vulnerabilidades, critérios meteorológicos, topográficos. E aí, a partir disso, a gente também define o que é que a gente quer queimar, para evitar a propagação de incêndios.
2: A Floresta Nacional de Brasília é um dos espaços que costuma ser atingido por focos de incêndios durante o período da estiagem. Por isso, recebeu nesta quinta-feira uma queima prescrita como parte das ações de prevenção a incêndios, como destacou Hudson Coimbra, do ICMBio.
11: Dentro do Distrito Federal, elas são importantes para evitar os grandes incêndios que acontecem na época da estiagem, né? Que vai se iniciar já agora.
2: A queima prescrita é executada por brigadistas, que fazem um monitoramento constante da área. Pode ser implementada em parques nacionais, reservas extrativistas e unidades de conservação em geral. Reportagem Márcia Fernandes.
5: E por falar em período de estiagem, o Instituto Nacional de Meteorologia emitiu um alerta de baixa umidade do ar.
4: Uma massa de ar seco se estende do interior da região Nordeste até grande parte do Centro-Oeste, além de áreas do interior das regiões Sudeste e Sul do país.
5: Segundo o Instituto, a baixa umidade deve permanecer até o domingo, dia 12 de julho.
4: Durante os períodos mais secos do dia, a umidade relativa pode ficar entre 20% e 30%, níveis que exigem atenção, principalmente para crianças, idosos e pessoas com doenças respiratórias.
5: Uma ferramenta digital para pequenos produtores e cooperativas do campo que simplifica o acesso a financiamentos.
4: É o simulador de crédito do Pronaf, o Programa Nacional de Fortalecimento da Agricultura Familiar.
5: A plataforma mostra linhas e condições de crédito que combinam com o perfil do produtor.
12: Se você é produtor rural e precisa de crédito, pode contar com uma ferramenta na hora de solicitar os recursos. É o simulador de crédito do Pronaf, uma ferramenta digital desenvolvida para ajudar agricultores familiares e cooperativas a identificarem quais linhas de crédito do Pronaf eles podem usar. É preciso responder algumas perguntas sobre a situação do agricultor, como renda familiar, localidade e objetivo do financiamento. Depois, são informadas as linhas de crédito e as condições de financiamento compatíveis com seu perfil e quais as instituições financeiras que operam em sua região. Vale ressaltar que o simulador não substitui a análise realizada pelas instituições financeiras e também não garante a contratação do crédito. A ferramenta é apenas informativa e busca facilitar o acesso às informações sobre o PRONAF antes do agricultor familiar buscar uma instituição financeira. Para simular o crédito, acesse simuladorpronaf.mda.gov.br. Daniele Popov para A Voz do Brasil.
4: Produtores que vivem no campo precisam validar o CAR, Cadastro Ambiental Rural de suas propriedades.
5: O cadastro é um registro público eletrônico nacional, obrigatório para todos os imóveis rurais.
7: Você que tem uma propriedade rural e já fez a inclusão dela no Cadastro Ambiental Rural, o CAR, não se esqueça de verificar se está tudo certinho. Veja na caixa de mensagens da Central do Proprietário Possuidor do CAR se você recebeu uma notificação para resolver alguma pendência. O órgão gestor do CAR enviou recentemente mensagens para mais de 845 mil proprietários. Para 500 mil, só falta responder se concordam com as informações já analisadas. Se você estiver nesse grupo e finalizar o processo, o seu CAR vai ficar em dia com o que prevê o Código Florestal, que é a lei que cuida desse assunto. Ter o Cadastro Ambiental Rural concluído é fundamental para acessar o crédito agrícola no sistema bancário. Então, não se esqueça de olhar a caixa de mensagens da Central do Proprietário Possuidor do CAR e ver se você recebeu uma notificação para resolver alguma pendência. O Cadastro Ambiental Rural é obrigatório para todos os imóveis rurais. Quando o processo for finalizado, sua propriedade será classificada como cumpridora das regras de proteção do meio ambiente. Se você ainda não fez o cadastro da propriedade rural no CAR, vá no site car.gov.br, escolha o estado e siga o passo a passo. Depois disso, é emitido um recibo de inscrição no CAR. Com esse recibo em mãos, você consegue acessar a central do proprietário possuidor com o seu login no gov.br. É nessa central que você acompanha a situação de sua propriedade, os documentos e as análises feitas pelos técnicos. Reportagem Carlos Oliveira.
4: As inscrições para a PND, a Prova Nacional Docente, se encerram amanhã.
5: Por meio do Exame Nacional de Desempenho de Estudantes, a prova avalia os formandos em licenciaturas.
4: Mas professores já formados também podem fazer a PND, especialmente porque ela pode ser usada por governos estaduais e prefeituras como parte de seus processos seletivos para a contratação de docentes.
5: Nós conversamos com o secretário executivo do Ministério da Educação, Rodolfo Cabral, sobre a Prova Nacional Docente. Vamos ouvir. Secretário Rodolfo Cabral, muito bem-vindo à Voz do Brasil. A gente queria começar, então, explicando, né, para quem já é professor e quem está se formando agora, por que que é importante fazer a Prova Nacional Docente? Quais são os benefícios dela para esses profissionais?
13: Boa noite, Mariana, Luciano e os ouvintes da Voz do Brasil. A Prova Nacional Docente é um exame anual destinado aos professores brasileiros interessados em utilizar os seus resultados em processos seletivos das redes de ensino. Então, ela vai ser utilizada para subsidiar os processos seletivos e concursos públicos realizados tanto no âmbito federal, estadual e municipal para ingresso na carreira docente da educação básica. É uma avaliação teórica que vai atestar se os participantes têm as competências essenciais para o exercício da docência em sala de aula. Ela é feita para 21 licenciaturas diferentes. Então, a pessoa que vai fazer uma prova com a parte comum para todas as áreas, com 30 questões de formação docente e a parte discursiva, além de 50 questões específicas de cada área.
4: Secretária, ela foi criada inicialmente como um exame, né, para avaliar a formação dos formandos em licenciaturas. A ideia é medir aí o nivelamento dos cursos em todo o país e identificar possíveis defasagens de formação, é isso? O que pode ser feito a partir dessa constatação?
13: Isso, Luciana. A PND funcionou conjuntamente com o ENAD das licenciaturas, né? Sendo o ENAD somente para os formandos e a PND também para quem já se formou. Então, a ideia da PND é avaliar os formandos das licenciaturas por meio do ENAD, mas também quem se formou para garantir que esses professores possuam as competências essenciais para a docência. Então, além de avaliar as competências, né, ela vai subsidiar a formulação de políticas públicas voltadas à formação inicial e continuada dos professores. Então, a partir dos resultados do ENAD, se uma instituição ela tem resultados negativos, a gente vai abrir processos de supervisão no MEC para avaliar e melhorar a qualidade da formação dos nossos professores.
14: Agora, secretário, a prova também pode ser usada em processos seletivos, né? Como é que funciona isso? É possível que uma prefeitura, por exemplo, use os resultados da PND como um concurso?
13: Isso, é importante a gente ressaltar que, embora não seja um concurso e ela não substitua o processo seletivo da Secretaria de Educação, as secretarias elas podem usar a nota da PND como etapa de suas provas. Então, as redes de ensino, as secretarias estaduais, municipais, distrital de educação, elas fazem adesão junto ao MEC para usar a nota da PND em seus concursos e processos seletivos. Agora, para 2026, 2.031 redes de ensino fizeram adesão. Então, os resultados, e aí o professor faz essa prova da PND, e os resultados de cada exame têm validade de 3 anos, permitindo sua utilização em vários processos seletivos ao longo desse período.
4: Secretária, a prova nacional docente ocorre quantas vezes por ano? Por exemplo, quem perder essa oportunidade terá outra ainda em 2026?
13: Isso, a prova é anual, né? Então, quem não participar agora poderá se inscrever para a PND em 2027, em data ainda a ser definida. Então, quem estiver concluindo a licenciatura ou já estiver formado, é importante fazer a prova ainda esse ano. E aí ficar com essa nota disponível para os concursos públicos das redes que aderiram durante todo o período de 2026 e 2027.
14: Porque como o senhor disse, né, a prova tem validade por 3 anos aí.
13: Isso, quem não fez agora vai ter que aguardar a próxima PND em 2027.
14: Agora, onde que os interessados podem se inscrever e quanto é que custa a taxa de inscrição, secretário?
13: Os interessados podem se inscrever no sistema PND, no site do INEP, até o dia 10 de julho. E a taxa de inscrição custa R$ 85,00.
4: E quando serão as provas e quando saem os resultados?
13: As provas serão realizadas em todo o país no dia 20 de setembro. E o resultado final será divulgado em 15 de dezembro.
14: E aí a gente lembra também que na página do INEP, os interessados também podem acessar outras informações, né, secretário? Sobre pedidos excepcionais, enfim, recursos e todo o resto, qualquer outra parte que tenham interesse em saber sobre a prova.
13: Muito bem. Inclusive para formação, tá? Para acesso aos conteúdos da prova, quem quiser estudar, se preparar. No site do INEP tem as matrizes de referência utilizadas pelo INEP para fazer a prova. Então, o professor pode utilizar esses materiais para se preparar e estudar para obter um melhor resultado.
14: Ótimo. Muito bem, nós conversamos com o secretário executivo do Ministério da Educação, Rodolfo Cabral. Secretário, muito obrigada pela sua entrevista aqui à Voz do Brasil.
13: Muito obrigado, Mariana, Luciano. Um abraço aos ouvintes da Voz do Brasil.
4: Funcionando 24 horas por dia, 7 dias por semana, o Disque 100 oferece orientação em casos de violações dos direitos humanos.
14: Saiba mais com Pablo Mundim.
15: Violência física, psicológica ou sexual, abandono de pessoas idosas, trabalho infantil, racismo, discriminação contra pessoas com deficiência, população LGBTQIA+, povos indígenas, quilombolas ou qualquer outra forma de violação da dignidade humana. Seja qual for a situação, o Disque 100 é o canal para denunciar. Os canais do Ministério dos Direitos Humanos e da Cidadania registraram em 2024 mais de 657 mil denúncias de violações de direitos humanos. Mulheres, idosos e crianças formam o grupo de maior vulnerabilidade, com a maioria dos abusos ocorrendo na própria residência. Para combater qualquer tipo de violação que surgiu, o Disque 100 defende Lara Magalhães, coordenadora do Disque 100.
16: Por ser muito abrangente, sempre que a pessoa tiver dúvida se determinada situação configura ou não uma violação, a orientação é procurar o Disque 100 para que a nossa equipe preste essas orientações e tire essas dúvidas.
15: Depois do registro, o caso é enviado aos órgãos competentes para apuração e adoção das medidas de proteção, explica a coordenadora Lara Magalhães.
16: Quanto mais acessam, mais a gente consegue garantir, ou ao menos proibir que essas violações perdurem.
15: O atendimento é gratuito, sigiloso e está disponível 24 horas por dia, 7 dias por semana. Reportagem Pablo Mundim.
4: teve início essa semana um atendimento no Previbarco a moradores da região norte.
14: Podem ser beneficiados moradores de comunidades ribeirinhas ou isoladas, indígenas e quilombolas.
4: Atualmente existem 7 unidades móveis flutuantes. 3 vão atender o estado do Amazonas, 3 o estado do Pará e 1 o estado de Rondônia.
14: A chefe do Serviço de Gerenciamento de Unidades Móveis Flutuantes do INSS, Karine Furtado, fala dos serviços oferecidos.
17: Os serviços oferecidos pelo Previbarco são praticamente os mesmos de uma agência física do INSS. Os principais são salário maternidade rural, aposentadorias, pensão por morte e benefício de prestação continuada, o BPC, que é um benefício assistencial para idosos e pessoas com deficiência de baixa renda. Também são oferecidas perícias médicas e avaliações sociais, além de emissão de extratos, consulta de tempo de contribuição e orientações gerais.
4: Os atendimentos vão até 18 de dezembro.
14: O calendário de atendimentos está em gov.br/INSS.
4: Julho é mês de férias e muita gente aproveita o descanso para viajar com a família.
14: E muitas famílias brasileiras contam com integrantes de quatro patas.
4: Uma pesquisa sobre o turismo pet-friendly quer entender as principais dificuldades enfrentadas pelos tutores e empreendimentos.
18: O professor Pedro Henrique Ambrósio Rodrigues, de Florianópolis, já perdeu as contas de quantas viagens fez. Mas, independente do roteiro, sempre pega a estrada com seus pets do lado. A que tem mais quilômetros rodados é Frida, uma bulldog francesa que chegou em sua vida há 11 anos. Depois vieram o Bartô, sem raça definida, e um chihuahua, para se aventurarem por diversos destinos brasileiros.
19: A gente sai de Florianópolis e vai para Franca, e por duas vezes a gente foi para Minas Gerais, então passou por Ouro Preto, Trindade, Paraty, São João del Rei, Curitiba, Rio de Janeiro, Campos dos Goytacazes, tudo que tiver no meio do caminho a gente faz. As viagens são planejadas em cima do fato dos cachorros estarem conosco.
18: Uma pesquisa online pretende mapear os principais desafios do turismo pet-friendly no país. Por um lado, quer entender as dificuldades enfrentadas pelos viajantes na hora de pegar a estrada. Por outro, busca conhecer os desafios de empresários do setor, como donos de hotéis e de restaurantes que recebem clientes de quatro patas. A supervisora de eventos e reservas de um hotel em Goiânia, no estado de Goiás, Kathleen Neves, menciona alguns serviços personalizados para atender esse público.
20: Hoje, os nossos serviços exclusivos são um tapete higiênico, uma manta com a nossa logo, um sachê de petisco para que ele possa se alimentar enquanto estiver conosco e saquinhos para coleta de fezes também.
18: O mapeamento servirá de base para a criação de um manual de boas práticas do segmento. O prazo para participar vai até amanhã, 10 de julho. E o formulário pode ser acessado na página do Ministério do Turismo na internet, no endereço gov.br/turismo. Reportagem Natália Koslick.
14: Um voo cancelado, bagagem danificada ou extraviada, mudança de horários pela companhia aérea.
4: O passageiro que vive essas situações tem um canal para registrar e tentar resolver a queixa.
14: É o ANAC Passageiro.
21: As viagens de avião fazem parte da rotina do empresário gaúcho Renato Correa, que a cada dia da semana está em uma cidade diferente por causa dos compromissos profissionais. Com a vida na ponte aérea, é difícil não se deparar com problemas.
22: De uma forma ou outra, a gente acaba tendo problema com voo atrasado, voo cancelado, questões climáticas que acabam influenciando na nossa dinâmica e na nossa agenda diária. Problemas eu tive são vários repetitivos que são de perda de conexão por questão de atraso.
21: Passageiros que enfrentarem problemas com companhias aéreas podem registrar reclamações por meio da plataforma ANAC Passageiro. O acesso é gratuito e pode ser feito por qualquer cidadão com uma conta gov.br nível prata ou ouro. Após o registro, a manifestação é encaminhada à companhia aérea responsável, que deve responder em até 10 dias corridos. O superintendente de acompanhamento de serviços aéreos da Agência Nacional de Aviação Civil, ANAC, Adriano Miranda, destaca os tipos de registros que a plataforma tem recebido.
23: O principal problema mais reclamado são alterações ou cancelamentos pela própria empresa aérea antes da viagem, né? Então o passageiro é comunicado ali que seu voo foi alterado, que seu voo foi cancelado, né? Em segundo lugar, o atraso ou cancelamento na data da viagem, aquela situação contingencial. O terceiro ponto mais reclamado é bagagem, por exemplo. Bagagem danificada, bagagem extraviada.
21: Durante o atendimento, passageiro e empresa podem trocar informações diretamente pela plataforma até a conclusão da solicitação. O usuário pode ainda consultar dados sobre o volume de reclamações, os principais assuntos registrados e o índice de atendimento das companhias aéreas. O acesso à plataforma é feito pelo site anac.gov.br ou pelo gov.br/anac, clicando em passageiro. Reportagem Graziele Bezerra.
4: Até 3 de agosto, as inscrições para a chamada Universal 2026, que vai financiar projetos de pesquisas científicas, tecnológicas e de inovação desenvolvidas por instituições brasileiras.
14: Pelo menos 30% dos recursos serão destinados a instituições de pesquisa das regiões Norte, Nordeste e Centro-Oeste.
4: O resultado final está previsto para 4 de dezembro.
14: As propostas devem ser submetidas exclusivamente pela internet, por meio do formulário disponível no site carloschagas.cnpq.br.
4: E essas foram as notícias do governo federal.
14: Fique agora com as notícias do Poder Judiciário e do Congresso Nacional. Boa noite.
4: Boa noite e até amanhã.
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6: Inquérito do Banco Master. STF autoriza busca e apreensão contra Tiago Miranda.
8: STJ entende que plano de saúde deve cobrir cirurgia de feminização facial em mulheres trans.
6: Justiça determina que o SUS forneça sonda Bottom para alimentação de pacientes pediátricos em Uberlândia, Minas Gerais.
8: Boa noite, eu sou Marcela Luiza.
6: E eu sou Walter Lima.
8: Supremo Tribunal Federal autoriza busca e apreensão contra Tiago Miranda após pedido da Polícia Federal.
6: A decisão é do ministro André Mendonça, relator do inquérito sobre o Banco Master no STF. Marta Ferreira.
24: Tiago Miranda é dono de uma agência de publicidade que mantinha relação com o ex-banqueiro Daniel Vorcaro, dono do Master, e teria atuado em uma ação coordenada de influenciadores nas redes sociais para atacar a credibilidade do Banco Central. De acordo com a Polícia Federal, os ataques se deram após o Banco Central negar a compra do Master pelo Banco de Brasília e liquidar o Banco de Vorcaro. As investigações apuram ainda a atuação de possível organização criminosa dedicada à intimidação de jornalistas, ao monitoramento ilícito de pessoas ligadas a autoridades públicas, à obtenção indevida de informações sigilosas e à adoção de medidas destinadas a interferir em investigações criminais. Na decisão, Mendonça afirmou que os elementos analisados apontam que Tiago Miranda desempenhava papel central nessas iniciativas, sendo o principal responsável por realizar pesquisas e levantamentos acerca da vida privada da jornalista em questão. Ainda de acordo com as conversas analisadas, Tiago Miranda costumava informar o andamento das buscas, relatar sobre análise de processos judiciais antigos e coordenar a mobilização de equipe dedicada a localizar informações que pudessem ser consideradas sensíveis ou comprometedoras para a jornalista.
8: Plano de saúde deve custear cirurgias em mulheres trans para dar aos traços faciais a aparência feminina.
6: Para o STJ, esses procedimentos não se enquadram nas exceções previstas na lei que regulamenta os planos de saúde. Fátima Uchoa.
25: A decisão da terceira turma do STJ manteve a determinação para que uma operadora de plano de saúde autorizasse a cirurgia de feminização facial no processo transexualizador, como reconstrução craniana e rinoplastia reparadora de uma beneficiária que já havia feito procedimento de redesignação sexual. Segundo a relatora ministra Nancy Andrighi, os procedimentos foram indicados pelo médico da paciente e não incluiriam tratamento experimental nem teriam caráter estético, sendo imprescindíveis para a adequar a ideia.

0: A diferenciação da jornada com a mesma remuneração desrespeita o princípio da isonomia.
1: Justiça determina que o SUS forneça sonda Bottom para alimentação de pacientes pediátricos em Uberlândia, Minas Gerais.
2: Esse tipo de sonda é um dispositivo de silicone que fica na região do abdômen do paciente e diminui os casos de refluxo. Vanessa Pereira.
3: A ação teve início após o MPF receber reclamações de famílias que enfrentavam dificuldades para conseguir a sonda Bottom no SUS. Agora, segundo a decisão, a União tem até 6 meses para incluir o equipamento no sistema de gerenciamento do SUS. Já o governo de Minas Gerais e o município de Uberlândia devem garantir o fornecimento das sondas Bottom para os pacientes pediátricos.
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1: Uma boa noite.
2: E até amanhã.
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6: Eu sou Paula Groba.
7: E eu sou Humberto Pinheiro.
6: E estes são os destaques de hoje do Jornal do Senado, que começa agora.
7: Senado aprova MP que destina recursos das BETs à Polícia Federal.
6: Comissão aprova mais proteção a pessoas com deficiência vítimas de crimes.
7: Avança projeto que pune empresas de telemarketing por ligações indesejadas.
6: Boa noite.
7: Boa noite.
6: Parte do dinheiro arrecadado pelas casas de apostas esportivas poderá ser usado no combate ao crime organizado.
7: O Senado aprovou uma medida provisória que destina um percentual do lucro das BETs ao fundo da Polícia Federal. Agora, o texto segue para a sanção presidencial. Repórter Douglas Castilho.
8: Após o pagamento dos impostos devidos e dos prêmios das apostas, as operadoras das BETs deverão destinar 3% do valor obtido a esse fundo. Porém, esse índice só será devido a partir de 2028, passando por uma transição anual gradual de 1%. O senador Isalci Lucas, do PL do Distrito Federal, argumentou que o direcionamento do montante serve como um mal menor diante dos efeitos negativos das BETs.
9: O ideal é que não tivesse BETs, porque por mais maior percentual, não vale a pena. Realmente, o estrago com relação às BETs é muito grande. Então, agora, como existe, está regulamentado, é muito importante destinar realmente parte desse recurso para saúde, também para segurança, para todas essas áreas, exatamente, porque qualquer percentual não recupera o que se vai gastar com a saúde com relação a isso.
8: A verba será obrigatoriamente utilizada na modernização de equipamentos da Polícia Federal, no pagamento por horas e atividades extraordinárias e no custeio de planos de saúde da corporação. Além disso, o Ministério da Justiça e Segurança Pública poderá estender a cobertura dessas despesas médicas também para os agentes da Polícia Rodoviária Federal e da Polícia Penal Federal. O texto agora vai à sanção presidencial.
6: E avançou no Senado o projeto que autoriza a Agência Nacional do Petróleo a acessar dados fiscais de distribuidores e revendedores de combustíveis.
7: A medida visa combater a adulteração desses produtos. Repórter César Mendes.
10: O objetivo da proposta, já aprovada na Câmara dos Deputados, é melhorar a fiscalização, condicionando as concessões de atividades regulamentadas pela ANP à autorização prévia para que a agência acesse os dados fiscais das empresas do setor. Quem já possui a outorga de funcionamento terá que providenciar essa autorização para continuar atuando. Relator da matéria, o senador Dr. Irã, do Progressistas de Roraima, destacou que a medida vai facilitar a detecção de adulterações, assegurando maior integridade no mercado de combustíveis.
11: Empresas que adulteram combustíveis garantem ilicitamente a redução de seus custos de produção e passam a ter vantagem competitiva em relação às que atuam honestamente.
10: O texto determina que a ANP assuma os custos do acesso aos dados das empresas sem ônus para o fisco e seguiu para a análise da Comissão de Infraestrutura.
6: Uma subcomissão do Senado aprovou o relatório de diligência externa em Boa Vista, Roraima, em maio de 2026, que verificou a situação em que vive o povo Yanomami.
7: O documento traz um diagnóstico sobre a saúde, a segurança

0: e a governança na região e aponta que, apesar de avanços na repressão ao garimpo ilegal, o território ainda enfrenta graves gargalos logísticos e estruturais. Repórter Bruno Lourenço.
1: Relatório aprovado pela subcomissão do Senado, que acompanha a situação de perto, revela que a quase totalidade do atendimento de saúde na região ainda depende exclusivamente de aviões e helicópteros, o que encarece e dificulta as ações de socorro. A presidente do colegiado, senadora Damares Alves, do Republicanos do Distrito Federal, defendeu uma ação conjunta de entidades brasileiras e internacionais, principalmente no combate ao garimpo ilegal, para assegurar direitos das populações indígenas.
2: Capaz de consolidar os avanços obtidos com a desintrusão e fortalecer de forma duradoura as políticas públicas voltadas à proteção e à garantia dos direitos dos povos Yanomami e Yekuana.
1: A subcomissão formalizou uma série de pedidos de providências a ministérios e propôs um pacote legislativo focado no agravamento de penas para crimes ambientais em terras indígenas, adaptação de prazos processuais para áreas remotas, fortalecimento da FUNAI, integração de políticas sociais e adaptação do acesso a benefícios sociais.
3: E a Comissão de Direitos Humanos aprovou um projeto que aumenta a proteção para pessoas com deficiência vítimas de crimes. A proposta torna esse tipo de crime uma circunstância agravante, com penas maiores para quem se aproveita da vulnerabilidade da vítima.
0: Hoje, o aumento de pena previsto na legislação está ligado a agressões ocorridas em escolas. O relatório lido pelo senador Paulo Paim, do PT do Rio Grande do Sul, amplia essa proteção em casos de lesão corporal e reforça a punição também em outros locais. Agora, o projeto segue para análise da Comissão de Constituição e Justiça.
3: Ligações indesejadas de telemarketing e as cobranças feitas para quem nem é devedor podem estar com os dias contados. A Comissão de Fiscalização e Controle aprovou em decisão terminativa um projeto que obriga as empresas a identificarem claramente o número das chamadas e a respeitarem o pedido de bloqueio feito pelo consumidor.
0: O texto também cria um cadastro para evitar fraudes e ligações repetidas para pessoas que não têm relação com a dívida. Quem descumprir as regras poderá pagar multa de até R$50 mil. A proposta segue para análise da Câmara dos Deputados. O relator da proposta, senador Laércio Oliveira, do PP de Sergipe, afirmou que o objetivo é combater práticas abusivas de telemarketing sem impedir a realização de cobranças legítimas.
4: E esse projeto enfrenta um problema que é meu, que é seu, é de todo mundo, que é exatamente a perturbação de redes de telefonia que liga para a gente com ligações indesejadas, com ligações desagradáveis, oferecendo produto, buscando cobrar alguma coisa que a gente não tem nada a ver com o assunto, importunando a nossa rotina, o nosso bem-estar, o nosso conforto, e a gente precisa dar um basta nisso.
3: E a presidência da República vetou parcialmente o projeto que mudava o símbolo de acessibilidade no Brasil. Com o veto, o símbolo vai continuar sendo uma pessoa em cadeira de rodas.
0: A intenção da mudança era incluir outros tipos de deficiência. Os detalhes com o repórter Márcio Maturana.
5: O governo argumentou que mudar o símbolo já muito conhecido por uma imagem criada em 2015 pelas Nações Unidas poderia criar barreiras adicionais a quem se pretendia beneficiar e que a mudança não teve participação das organizações representativas das pessoas com deficiência. A senadora Mara Gabrilli, do PSD de São Paulo, explicou que a intenção da mudança era incluir outros tipos de deficiência.
6: É como dizer para a sociedade, a acessibilidade vai além da mobilidade. É sobre garantir mais autonomia e respeito para todas as pessoas com deficiência.
5: Outros trechos do projeto, como a ampliação dos locais obrigatórios para sinalização, foram mantidos e transformados na Lei 15.459. Agora, o veto parcial precisa ser analisado pelo Congresso Nacional, podendo ser mantido ou derrubado.
3: O programa Jovem Senador já definiu os 27 estudantes que vão participar da Semana de Vivência Legislativa em agosto no Congresso Nacional.
0: A última vaga ficou com um aluno do Distrito Federal, vencedor da etapa local, com uma redação sobre democracia nas redes sociais. Repórter Henrique Nascimento.
7: Os 27 estudantes foram selecionados para o Jovem Senador 2026, programa que permite aos alunos conhecer de perto o funcionamento do Congresso Nacional. A última vaga ficou com Caleb Gomes, do Centro de Ensino Médio de Taguatinga Norte, no Distrito Federal. O tema da redação deste ano foi Democracia nas redes sociais, como construir um debate saudável.
8: Assim que saiu o tema, eu já comecei a pensar em várias coisas. Eu sei que o raciocínio ele foi vindo ao longo do processo de criação da redação, eu tentei ser o mais verdadeiro possível sobre a minha opinião.
7: Durante a semana de vivência legislativa, os jovens senadores vão ocupar cadeiras no plenário e nas comissões e apresentar propostas que podem virar projetos de lei. O senador Paulo Paim, do PT do Rio Grande do Sul, destacou a importância da participação dos jovens.
9: Agir hoje na esperança de que as iniciativas atuais nos assegurem um futuro melhor é missão de todos nós, não importa a idade. Que ela se traduza em entusiasmo e paixão pelo trabalho legislativo.
7: Ao longo de 14 edições, o jovem senador já mobilizou mais de 2 milhões de estudantes.
0: Com edição de Paula Groba e trabalhos técnicos de Eliseu Caires, o Jornal do Senado fica por aqui. Acompanhe agora as notícias da Câmara dos Deputados. Boa noite.
3: Boa noite e até amanhã.
10: Jornal Câmara dos Deputados. Comissão da Câmara proíbe aposentadoria como punição a magistrados.
11: Plenário torna permanente incentivo fiscal para empresas de reciclagem.
10: Parlamentares defendem propostas em defesa de segmentos vulneráveis.
11: Boa noite. Projeto de Maurício do Vôlei, do PL de Minas Gerais, promete fortalecer mecanismos de combate ao abandono afetivo e material de crianças e adolescentes. O texto amplia os deveres dos pais e responsáveis quanto ao cuidado, à convivência familiar e à assistência emocional.
10: Maurício do Vôlei explica que o projeto cria medidas de proteção como acompanhamento psicossocial, mediação familiar e orientação aos responsáveis. Para ele, a iniciativa garante o desenvolvimento saudável de crianças e adolescentes.
11: Rubens Ottoni, do PT de Goiás, é relator de proposta que obriga companhias aéreas a transportar gratuitamente equipamentos usados por pessoas com deficiência. Ele explica que o projeto determina que cadeiras de rodas, próteses e outros itens essenciais sigam preferencialmente na cabine.
10: Rubens Ottoni aponta que, quando o transporte na cabine não for possível, os equipamentos deverão seguir no compartimento de carga, com prioridade, identificação e proteção adequada. O parlamentar alerta que a medida também prevê indenização imediata em caso de dano ou extravio.
11: Alencar Santana, do PT de São Paulo, defende a urgência de projeto que inclui a misoginia no Código Penal, criminalizando injúrias e agressões motivadas pelo preconceito contra as mulheres. Ele assinala que o parlamento precisa dar uma resposta diante do avanço dos índices de feminicídio no país.
10: Alencar Santana ressalta que a matéria já pode ser votada no plenário. Ele defende a punição rigorosa contra qualquer tipo de discriminação ou violência de gênero. O legislador acredita que a tipificação legal assegura a proteção integral e o respeito aos direitos das cidadãs brasileiras.
0: Justiça.
11: Avança na Câmara a proposta que proíbe a aposentadoria compulsória de juiz como forma de punição. A repórter Paula Bittar acompanhou a votação.
12: A Comissão de Constituição e Justiça da Câmara aprovou uma proposta que acaba com a chamada aposentadoria compulsória de membros do Poder Judiciário como forma de punição. A proposta mantém a previsão de que o ato de remoção ou de disponibilidade do magistrado por interesse público deverá ser fundado em decisão por voto da maioria absoluta do respectivo tribunal ou do Conselho Nacional de Justiça, mas acrescenta que a suspensão poderá ser de até 90 dias e a disponibilidade poderá ser de até 2 anos. Ainda de acordo com o texto, concluído o processo administrativo disciplinar, o Tribunal ou o Conselho Nacional de Justiça, quando couber a pena de perda do cargo em decisão por voto de 2/3 de seus membros, deverá representar ao Ministério Público no prazo de 30 dias para propor a ação judicial. Nesse caso, o magistrado deve ser afastado afastado das funções com vencimentos proporcionais até o trânsito em julgado da sentença. Se a decisão for pelo arquivamento da representação ou se a ação judicial for julgada improcedente em decisão definitiva, o magistrado retorna às suas funções com o pagamento da diferença das verbas remuneratórias e a contagem do tempo de serviço para todos os fins. O Ministério Público deve se pronunciar sobre a representação no prazo de 90 dias. O relator na comissão, deputado Helder Salomão, do PT do Espírito Santo, elogiou a iniciativa da proposta.
13: A sociedade brasileira há muito reivindica o fim desse privilégio que hoje nós conhecemos como aposentadoria compulsória, que ao invés de ser um castigo, como deveria ser, ou uma punição, melhor dizendo, acaba sendo um prêmio para quem pratica ilícitos e crimes no exercício da magistratura.
12: A deputada Bia Kicis, do PL do Distrito Federal, compartilhou dessa opinião.
14: Você premiar alguém que abusou do cargo, que cometeu crimes e que é afastado, aposentado compulsoriamente com a sua remuneração integral. Isso é um tapa na cara do brasileiro.
12: A proposta, que acaba com a chamada aposentadoria compulsória de membros do Poder Judiciário como forma de punição, ainda precisa ser analisada por uma comissão especial que deverá ser criada para esse fim e depois segue para a apreciação do plenário, onde precisará ser votada em dois turnos. Da Rádio Câmara, de Brasília, Paula Bittar.
15: Trabalho. Pastor Sargento Isidório do Avante da Bahia defende a aprovação pelo Senado do projeto que institui a escala de trabalho 5x2. Segundo ele, a medida garante mais qualidade de vida aos trabalhadores, permitindo mais convivência familiar e tempo para cuidar da saúde.
11: Pastor Sargento Isidório também cobra a aprovação da proposta que trata dos direitos dos agentes comunitários de saúde e de combate às endemias. Ele afirma que a matéria representa uma medida de justiça para a categoria, destacando a mobilização dos profissionais em defesa da pauta.
15: Júnior Amaral, do PL de Minas Gerais, critica projeto da Prefeitura de Itajubá, que cria regras locais para o transporte por aplicativo no município. O deputado afirma que a proposta gerou mobilização de trabalhadores por prever punições e exigências que podem dificultar a atividade.
11: Júnior Amaral argumenta que a Prefeitura extrapola sua competência ao tentar regulamentar pontos que seriam de responsabilidade do Legislativo Federal. O parlamentar sustenta que as regras podem afetar a renda de motoristas e entregadores que dependem dos aplicativos para trabalhar.
16: Desenvolvimento Regional.
15: Hildo Rocha, do MDB do Maranhão, cobra a votação de PEC que inclui entidades municipais entre os legitimados para propor ações diretas de inconstitucionalidade. Ele argumenta que a medida corrige uma distorção ao garantir a municípios prerrogativas já asseguradas a estados e à União.
11: Hildo Rocha critica a resistência de líderes partidários à votação da proposta. O parlamentar sustenta que entidades como a Confederação Nacional de Municípios e a Frente Nacional de Prefeitos devem ter legitimidade para representar os interesses das cidades perante o STF.
15: Paulo Guedes, do PT, agradece ao governo federal pelos investimentos destinados ao norte de Minas Gerais. O congressista destaca a renovação da frota do SAMU, a destinação de recursos para hospitais e a construção de novas unidades de saúde.
11: Paulo Guedes também menciona ações voltadas aos pequenos municípios, como construção de creches, entrega de equipamentos de saúde e melhorias na infraestrutura. Segundo ele, os investimentos devem impulsionar o desenvolvimento econômico e a geração de empregos.
16: Votação.
15: A Câmara aprovou o fim da cobrança por consumo mínimo de água e esgoto. A repórter Daniela Lessa explica como deve funcionar o sistema de cobrança.
17: O plenário da Câmara dos Deputados aprovou o projeto que acaba com a cobrança de consumo mínimo nos serviços de abastecimento de água e esgoto. O projeto foi apresentado pelo deputado Carlos Jordi, do PL do Rio de Janeiro, e altera a lei do marco legal do saneamento básico. Pelo texto aprovado, a tarifa de água passará a ser formada por duas partes. A primeira será uma parcela fixa, chamada de tarifa básica, para remunerar a oferta e a manutenção do serviço. A segunda parte será uma parcela variável, calculada conforme o volume efetivamente consumido. Na prática, a proposta impede que o consumidor pague por um volume mínimo de água que não usou. A mesma lógica valerá para o esgoto sanitário. Relator da proposta, o deputado Kim Kataguiri, do Missão de São Paulo, deu exemplo de como a proposta irá funcionar na prática.
18: Que é como se você entrasse no bar e aí tivesse R$50 de consumação. O cara que consumiu paga 50, o cara que não consumiu paga 50 também. É assim que funciona hoje a tarifa de água. O que a gente quer fazer é o seguinte: bom, você que não consumiu nada, você vai pagar ali pela cadeira que você sentou, pelo garçom que te deu oi, então você vai pagar R$15. Aí o cara que consumiu vai pagar os R$15 mais aquilo que ele consumiu. Basicamente a gente está mudando a estrutura para dar mais justiça para as tarifas, principalmente para aquele consumidor que acaba pagando pelo consumo dos outros.
17: O relator disse também que o serviço de saneamento tem custos fixos importantes, como manutenção de redes e estações de tratamento. Por isso, o texto aprovado não elimina toda a cobrança fixa. Favorável ao projeto, o deputado Tarcísio Mota, do PSOL do Rio de Janeiro, defendeu também que essa tarifa básica não seja elevada, considerando que o acesso à água é um direito básico das pessoas.
19: Mas esse projeto vai no caminho correto de garantir à população que ela não continue a pagar essa tarifa mínima que ele vai pagar independente de quanto consumiu. Contudo, é preciso colocar uma trava para que a parte fixa não supere e não seja muito grande, onerando ainda mais o consumidor final, porque água é direito, água é vida, água não é mercadoria.
17: O projeto que acaba com a cobrança de consumo mínimo nos serviços de água e esgoto agora será analisado no Senado. Da Rádio Câmara de Brasília, Daniele Lessa.
16: Transportes.
11: Josivaldo JP, do União do Maranhão, apresentou projeto que obriga órgãos de trânsito a disponibilizar medidores de glicose em operações de fiscalização. Ele explica que alterações no nível de açúcar no sangue podem causar sintomas confundidos com embriaguez, levando a abordagens inadequadas.
10: Josivaldo JP ressalta que o teste só poderá ser realizado com o consentimento do condutor. Ele acrescenta que o projeto prevê treinamento para que agentes identifiquem sinais de alteração glicêmica, acionando atendimento médico quando houver risco à saúde.
16: Consumidor.
11: Caroline de Tone, do PL de Santa Catarina, apresentou o projeto que inclui os gastos com vacinas entre as despesas dedutíveis do imposto de renda da pessoa física. De acordo com a deputada, a medida amplia o benefício já concedido a outras despesas médicas.
10: Caroline de Tone argumenta que a proposta incentiva a prevenção de doenças. Ela acredita que o projeto promove justiça fiscal e contribui para a redução dos custos do poder público com tratamentos que poderiam ser evitados por meio da vacinação.
16: Saúde.
11: Comissão de Saúde aprova projeto que proíbe a venda e o uso do chumbinho no Brasil. A repórter Sofia Peçanha tem mais detalhes.
20: A Comissão de Saúde aprovou o projeto que proíbe desde a venda até a utilização do chumbinho em todo o país. A proposta altera a Lei de Crimes Ambientais, com o objetivo de proibir o uso da substância tóxica como método de controle de pragas em áreas urbanas e rurais. Pelo texto, fica proibido em todo o território nacional o porte, a venda, a fabricação e a utilização para qualquer finalidade do chumbinho. Além disso, a proposta garante a segurança da população, a proteção do meio ambiente e a preservação da vida animal, refletindo um compromisso com a saúde pública e a sustentabilidade ambiental. O projeto sugere que os poderes públicos federal, estaduais, distritais e municipais aprimorem a fiscalização e desenvolvam políticas de conscientização, como explicou o deputado Clodoaldo Magalhães, do PV de Pernambuco, relator na comissão.
21: Fortalecer também com campanhas de conscientização para que a população, a sociedade como um todo, tenha consciência dos perigos e dos riscos do envenenamento humano, animal e também da contaminação dos mananciais através desse produto que é tão nocivo à saúde humana, animal e ambiental.
20: A substância tóxica Aldicarb, conhecida popularmente como chumbinho, é extremamente tóxica e perigosa para a saúde humana. A ingestão acidental, mesmo em pequenas quantidades, pode levar a envenenamentos graves e fatais. Por isso, o deputado Marcelo Queiroz, do PSDB do Rio de Janeiro, autor do projeto, ressaltou no texto que a medida se faz necessária devido aos graves riscos que o uso indiscriminado desse produto representa para a saúde pública, o meio ambiente e os animais domésticos e selvagens. Em caso de descumprimento da lei, a proibição poderá ser de multa em, no mínimo, 5 salários mínimos, além das demais penalidades previstas em lei. Agora, o projeto que proíbe desde a venda até a utilização do chumbinho em todo o país segue para análise na Comissão de Constituição e Justiça. Da Rádio Câmara de Brasília, Sofia Peçanha.
16: Cultura.
10: Inácio Arruda, do PCdoB do Ceará, defende a regulamentação das plataformas de streaming para garantir mais proteção ao setor audiovisual. Ele afirma que a medida é necessária para fortalecer a produção nacional, ampliar a geração de empregos e valorizar a cultura brasileira.
11: O parlamentar acredita que a legislação precisa acompanhar as mudanças do mercado, hoje dominado pelos serviços de streaming. Para Inácio Arruda, a regulamentação deve assegurar regras para o setor e preservar o espaço da produção audiovisual do país.
16: Meio ambiente.
10: O plenário da Câmara aprovou um projeto que aumenta e torna permanente incentivo fiscal para empresas de reciclagem. O repórter Antônio Vital acompanhou a votação.
1: O plenário da Câmara aprovou o projeto que torna permanente e aumenta os incentivos fiscais para indústrias de reciclagem. O projeto altera uma lei de 2021 que autoriza empresas do setor tributadas com base no lucro real a abaterem 1% do imposto devido em troca de investimentos em projetos que estimulem a cadeia produtiva na reciclagem. Esse incentivo fiscal tem validade de apenas 5 anos, ou seja, termina em 2026. O projeto aprovado torna o incentivo fiscal permanente, sem prazo para acabar. Além disso, aumenta de 1% para 5% o limite de dedução do imposto de renda para as empresas do setor. O relator, deputado Arnaldo Jardim, do Cidadania de São Paulo, acatou parcialmente sugestão do PT e definiu que o incentivo fiscal vai depender da previsão orçamentária. O líder do governo na Câmara, deputado Paulo Pimenta, do PT do Rio Grande do Sul, queria que o valor máximo do incentivo fosse definido anualmente pelo Poder Executivo, o que não foi aceito pelo relator. Para o relator, Arnaldo Jardim, aumentar o incentivo fiscal para as empresas de reciclagem pode estimular mais investimentos.
2: Hoje ainda nós temos a triste realidade de ter no Brasil uma coleta absolutamente, muitas vezes, desumana e temos, por outro lado, uma grande presença ainda de lixões no nosso país. Portanto, é o que recomenda fomentar a reutilização, o tratamento e a reciclagem de resíduos sólidos, até em sintonia com o direito ao meio ambiente equilibrado.
1: Em 2024, cerca de 7 milhões de toneladas de resíduos secos foram destinados à reciclagem no Brasil, o que representa menos de 9% dos resíduos gerados, segundo a Associação Brasileira de Resíduos e Meio Ambiente. O relator defendeu o aumento do incentivo como maneira de aproximar a indústria de reciclagem dos benefícios já recebidos por outros setores da economia, como o da cultura e esporte, que permitem dedução de até 4% do imposto devido. Foi o que disse também o deputado Carlos Gomes, do Republicanos do Rio Grande do Sul, ex-catador e autor do projeto que deu origem à lei de incentivo à reciclagem.
22: Justiça e paridade. As três leis de incentivos do país, que é a Rouanet, cultura, ao esporte e agora da reciclagem, fazendo justiça a esses mais de 1 milhão de trabalhadores que todos os dias estão dentro de um galpão, colocando a mão em resíduos que quase ninguém quer triar e poderá sim ter recursos para mudar a realidade do seu trabalho, aumentar a renda, fazer a economia circular, prosperar nesse país.
1: O projeto que torna permanente e aumenta os incentivos fiscais para a indústria de reciclagem seguiu para análise do Senado. Da Rádio Câmara de Brasília, Antônio Vital.
16: Segurança Pública.
11: Sargento Faur, do PL, defende a ampliação do policiamento nas rodovias e divisas do Paraná para impedir a entrada de criminosos e o tráfico de drogas no estado. Ele afirma que é preciso aumentar o efetivo da Polícia Militar diante da defasagem de servidores nas ruas.
10: Para Sargento Faur, a redução dos índices de criminalidade depende da valorização salarial e de incentivos estruturais para os operadores da segurança pública. Ele propõe a construção de presídios de segurança máxima que proíbam benefícios como visitas íntimas a detentos detentos de alta periculosidade.
11: Hélio Lopes, do PL do Rio de Janeiro, apresentou o projeto que zera o imposto de importação sobre armas de fogo adquiridas por militares, policiais e outros agentes de segurança pública. O deputado explica que a proposta vale para profissionais da ativa, aposentados e militares da reserva ou reformados.
10: Segundo Hélio Lopes, a medida facilita o acesso dos agentes a equipamentos importados mais modernos e adequados às suas atividades. O projeto mantém ainda exigências de registro, comprovação funcional, rastreabilidade e fiscalização do armamento pelos órgãos competentes.
11: Adilson Barroso é um dos autores de PEC que admite, em caráter excepcional, a redução da maioridade penal para casos de crimes hediondos e de crueldade extrema contra pessoas e animais. Ele aponta que a responsabilização depende de avaliação individualizada.
10: Para Adilson Barroso, a medida busca dar resposta mais efetiva a crimes como estupro, latrocínio, tortura e homicídio. O parlamentar garante que a PEC mantém o respeito ao devido processo legal, a ampla defesa e a condição de pessoa em desenvolvimento.
11: Felipe Beccari, do Podemos de São Paulo, é um dos autores do projeto que cria o crime para quem organiza e transmite práticas de maus-tratos a animais por meio de comunidades virtuais. A proposta também pune quem financia ou incentiva esse tipo de conteúdo na internet.
10: Felipe Beccari entende que a medida busca combater grupos que divulgam atos de crueldade contra animais, inclusive mediante pagamento. O texto prevê ainda penas maiores nos casos em que houver lucro com a prática ou morte do animal divulgada em redes sociais.
11: Paulinho da Força, do Solidariedade de São Paulo, é autor de projeto que aumenta a pena para furtos e roubos cometidos por criminosos que se passam por prestadores de serviço ou utilizam falsa identificação profissional.
10: O deputado explica que a pena para furto qualificado passaria a variar de 4 a 10 anos de prisão e a de roubo qualificado de 8 a 14 anos. Paulinho da Força afirma que a ideia é proteger a confiança da população em profissionais legítimos e reforçar a segurança pública.
11: Termina agora o Jornal Câmara dos Deputados, produzido pela Rádio Câmara, com trabalhos técnicos de Everson Urani e apresentação de José Carlos Andrade e Márcio Aquilissardi. Uma boa noite para você.
10: Uma ótima noite. A Voz do Brasil volta amanhã.
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Eu tenho um prazer muito especial agora de convidar uma cantora, uma musa da música brasileira. Tem uma voz incrível, maravilhosa. E, para mim, é uma alegria muito grande receber essa cantora incrível que é Zizi Bossi.

0: 21h58.
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0: Muito obrigado!
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0: para Roberto Carlos!
1: Fico arrindo!
0: Que honra, que presente!
1: Presente para mim, Natal maravilhoso!
0: Feliz especial para você, para a família, para todo o Brasil! Obrigado, obrigado, obrigado!

0: foco de raiva que apareceu aqui numa propriedade.
1: Então, a gente acabou de abrir um foco de raiva em Tarauacá devido a uma coleta de animal que a gente fez por causa de casos, né, de notificações de morte de animais na região do ramal do Chulute. Esse resultado retornou com um positivo para a raiva dos herbívoros e a partir de agora a gente inicia os procedimentos, né, de controle da doença. Então, a gente realizou a notificação também à Secretaria de Saúde para que ela procure, né? Ela vai chegar a procurar os produtores envolvidos que tiveram manejo, porque eles vão precisar passar por uma anamnese, provavelmente por vacinação e sorologia. E a parte do IDAF, a partir de agora, a gente vai iniciar as notificações de vacinação, que a partir, né, dessa ação é obrigatória para a raiva nessa região. Os produtores vão ter que atestar essas vacinações. Também vamos visitar para a investigação de possíveis outros óbitos de animais, assim como as novas coletas. O trabalho inicia agora, hoje mesmo já estamos indo para campo e vamos tentar conter o mais rápido possível, né, para que não evolua e tenha mais perda para os produtores.
2: Operação Verão tem mais 6 frentes de trabalho na zona rural de Brasileia. A reportagem é de Roseli Farrapo.
3: A gente vai ficar devendo de novo essa matéria, também essa matéria para você, porque ela deu um BOzinho aqui no nosso sistema, não está rodando. A gente vai seguir aqui com informações no seu Bom Dia Aldeia. E assim que a matéria for liberada, a gente traz de volta para você. Vamos agora falar. Já foi? Não, foi não. Vamos falar então do aplicativo que vai ajudar lideranças e interessados em acompanhar pedidos de ligações do programa Luz para Todos. Essa está no ponto, Júlio Souza. Vamos conferir então na reportagem do Ivan de Carvalho. Eita, hoje está daquele dia, mais uma matéria que não roda aqui no nosso sistema. Seu Antônio, se puder nos dar uma ajuda aqui no nosso sistema, seu Antônio é o nosso responsável pela tecnologia. Então, enquanto isso, Júlio Souza, o que que temos aí pronto para rodar, meu amigo? A gente está com um probleminha técnico aqui. Então, vamos fazer o seguinte. A do Ivan já está ok? Então, vamos rodar a matéria do Ivan de Carvalho sobre um aplicativo que ajuda aí a monitorar os pedidos de ligações do programa Luz para Todos. Ivan.
4: O lançamento foi feito pelo governo federal nesta semana. O Luz para Todos, para celulares, é a ferramenta digital que permite que solicitantes ou líderes comunitários registrem novas demandas e acompanhem o andamento de pedidos de ligações elétricas. A demanda ultrapassa 200 mil famílias a serem contempladas pelo programa. Como detalha, André Diarli, diretor do Departamento de Universalização de Energia Elétrica do Ministério de Minas e Energia.
5: Hoje, nós estimamos que há no Brasil cerca de 220 mil unidades consumidoras, famílias sem acesso à energia. A gente entende que esse número pode estar subnotificado, possa ser maior, e aí o aplicativo vai nos dar justamente esse conhecimento.
4: O interessado entra na loja aplicativos do celular, digitando Luz para Todos, onde pode conferir todo o andamento e atualização pelo Ministério de Minas e Energia. Ivan de Carvalho, Sistema Público de Comunicação.
6: A Prefeitura Brasileira.
3: Obrigado, Ivan de Carvalho, aí com as informações sobre esse novo aplicativo que vai beneficiar aí os interessados em acompanhar os pedidos de ligações do programa Luz para Todos. Agora sim, já está no ponto a matéria da Roseli Farrapo sobre a Operação Verão em Brasileia, que tem mais 6 frentes de trabalho na zona rural.
6: A Prefeitura de Brasileia, através da Secretaria Municipal de Obras, segue ampliando a Operação Verão com diversas frentes de trabalho, atuando simultaneamente na recuperação de ramais em diferentes comunidades rurais do município. A ação é realizada pela gestão do prefeito Carlinhos do Pelado, em parceria com o governo do estado, por meio do DERACRE, e contempla serviços de manutenção, recuperação, abertura, limpeza e pissarramento dos principais principais trechos. O município de Brasileia possui uma malha viária rural superior a 2.200 quilômetros de ramais que atendem centenas de famílias produtoras, extrativistas e estudantes da zona rural. A Operação Verão foi planejada para garantir melhores condições de acesso às comunidades, fortalecer o escoamento da produção agrícola e extrativista, além de assegurar mais segurança e trafegabilidade para o transporte escolar durante todo o ano. Uma das equipes está concentrada no quilômetro 84, onde um trator de esteira realiza a abertura da entrada do ramal Santa Luzia, sentido Palmeiras. No mesmo trecho, a secretaria concluiu a construção de uma ponte que garante o acesso por um desvio da região no quilômetro 75. Duas equipes trabalham também nos ramais Eteuvi e Aurora, realizando patrulhamento, limpeza e abaulamento das estradas. Já no quilômetro 67, no ramal Porto Carlos, outra frente realiza serviços com moto niveladora, pá carregadeira, retroescavadeira e demais máquinas para melhorar as condições de acesso. A Operação Verão também contempla o ramal do quilômetro 59 do outro lado do rio Chapuri, onde dois tratores de esteira executam serviços de abertura, alargamento e recuperação da estrada. Outra equipe atua na região do quilômetro 18, ampliando os trabalhos de manutenção de malha viária rural. Além da recuperação dos ramais, a Secretaria de Obras iniciou serviços no quilômetro 10, na área do aterro sanitário, em parceria entre as prefeituras de Brasileia e Epitaciolândia. O trabalho consiste também na abertura de valas e melhorias na estrutura do local, proporcionando melhores condições para o funcionamento do aterro sanitário. Outra equipe trabalha no acesso ao quilômetro 38, preparando a estrada para a Romaria de Santa Euricleia, que será realizada no próximo sábado.

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5: 7:47, mandar um bom dia especial ao Evandro Diniz, lá de Sena Madureira, que ele colocou aqui: Jefferson, bom dia a toda a equipe e um ótimo final de semana, sextou. Evandro, muito obrigada pelo seu carinho e a sua audiência de todos os dias. Homem é preso após se passar por advogado e dar golpe de 13 mil em idosas no Acre. A reportagem é de Ivan de Carvalho.
6: O homem foi preso em um dos bairros da nossa capital após se passar por advogado e perito e aplicar o golpe de 13 mil reais em uma idosa de 76 anos. Segundo a Polícia Civil, o suspeito conquistou a confiança da vítima ao dizer que era advogado e assim conseguiu o dinheiro. O delegado Carlesso Nespoli informou que a idosa não conseguiu recuperar o dinheiro e que o suspeito deve responder pelo crime de estelionato. O homem foi levado para a delegacia e fica à disposição da justiça. A prisão foi feita por investigadores da delegacia da terceira regional após a polícia começar a investigar o caso. O estelionato é o crime de obter vantagem ilícita ao enganar outra pessoa e levar a vítima ao erro para conseguir dinheiro, bens ou qualquer outro benefício. O crime está previsto no artigo 171 do Código Penal e tem pena de 1 a 5 anos de prisão, além de multa quando a vítima é uma pessoa idosa. A legislação prevê o aumento da pena. Ainda segundo o delegado Carlesso Nespoli, o suspeito não apresentava documentos falsos,

0: para sustentar a farsa e aplicar golpes. Além disso, as investigações também apontam que o homem já possui antecedentes criminais semelhantes, ou seja, reincidente. De acordo com o delegado, ele já havia sendo investigado anteriormente por estelionato, prática com o mesmo modo de agir. Para o Sistema Público de Comunicação, Ivan de Carvalho.
1: O vereador é preso após denúncia de violência doméstica no interior do Acre. A reportagem é dela, Ângela. O vereador Abraão Sampaio Feitosa de Jordão, no interior do Acre, foi preso em flagrante na madrugada desta quarta-feira, suspeito de agredir a esposa com um empurrão. Conforme a Polícia Civil, o caso ocorreu durante uma discussão na casa deles. A defesa do parlamentar, o advogado Eliton Souza Caxinauá, negou que houve lesão corporal. A defesa contou ainda que Abraão passou por audiência de custódia na tarde desta quarta-feira e foi liberado. De acordo com o registro da ocorrência, a vítima explicou que Abraão chegou em casa em visível estado de embriaguez e durante a briga ele se recusou a entregar o celular após ela pedir para verificar o aparelho. Além disso, a vítima relatou sofrer ameaças e agressões psicológicas por parte dele. Conforme o boletim de ocorrência, a Polícia Militar foi acionada por volta de meia-noite para atender a denúncia na residência onde o casal mora. Ao chegar ao local, a mulher explicou que já havia passado por episódio de ameaças e violências psicológicas. Segundo a vítima, a situação provocou crise de ansiedade. O delegado José Ronério da Silva explicou que o parlamentar foi autuado por ameaças e vias de fato. No contexto da Lei Maria da Penha, o caso será investigado. Ângela Villanova para o Sistema Público de Comunicação.
2: E em Cruzeiro do Sul, a Polícia Civil destruiu mais de meia tonelada de drogas. Vamos conferir na reportagem do Nonato Costa.
3: Uma grande operação de combate ao narcotráfico marcou as ações de segurança pública no interior do Acre. A Polícia Civil realizou a incineração de mais de meia tonelada de entorpecentes no Vale do Juruá. A destruição do material, fruto de apreensão dos últimos 6 meses, foi coordenada pelo Núcleo Especializado de Investigações Criminais, o NEIC de Cruzeiro do Sul. O evento de incineração seguiu rigorosamente os ritos da legislação brasileira e foi acompanhado de perto por diversas autoridades. Tiveram presente representantes do Ministério Público, do Poder Judiciário, da Vigilância Sanitária e equipe das Forças de Segurança que atuam de forma integrada na região. O delegado responsável pelo NEIC, Everton Carvalho, destacou o impacto direto desta ação na estrutura financeira do crime organizado. Abre aspas, a incineração dessas drogas simboliza o resultado do trabalho contínuo e integrado das Forças de Segurança no Vale do Juruá. Cada apreensão representa um prejuízo financeiro às organizações criminosas e demonstra o empenho da Polícia Civil em retirar entorpecentes de circulação, fortalecendo a segurança da população. Fecha aspas. Além de descapitalizar as facções criminosas com a perda de milhões de reais em mercadorias ilícitas, a Polícia Civil reforça que o procedimento encerra o ciclo da apreensão, garantindo de forma definitiva que essas drogas não retornem às ruas para abastecer o tráfego local. De Cruzeiro do Sul, Nonato Costa, para o Sistema Público de Comunicação.
2: Agora vamos com o Ivan de Carvalho, que traz detalhes pra gente de uma operação no presídio de Cobirra, que apreendeu drogas, armas e aparelhos celulares.
0: A revista Surpresa na Vila Bush encontrou 253 quilos de maconha com 15 celulares e objetos proibidos. 3 detentos foram identificados como responsável. Ao menos 45 brasileiros cumprem pena na unidade. O comandante da Polícia Departamento de Pando, Erlandes Monartério, afirmou em coletiva à imprensa na última quarta-feira que uma revista minuciosa e surpresa nas dependências da penitenciária Vila Bush em Cobija resultou em toda a apreensão, desde a droga como também os objetos celulares. 3 detentos foram identificados como dono de todo o material apreendido. A Força Especial de Luta contra o Narcotráfico, FELCN, já iniciou uma investigação interna para apurar de que forma esses objetos chegaram até a cela dos detentos. A penitenciária modelo Vila Bush opera atualmente com a população flutuante estimada de 400 a 500 datetos, sendo que mais de 45 deles são nacionais brasileiros. A unidade localizada em Cobija tem enfrentado desafios históricos de superação, com a capacidade oficial variando entre 350 a 500 pessoas ao longo dos anos, o que resulta na necessidade de constantes adaptações. Com apoio de informação do site Alto Acre, Ivan de Carvalho, Sistema Público de Comunicação.
1: A polícia impede a entrada de aparelhos celulares no presídio de Sena Madureira. Tiago Carvalho.
4: A nossa reportagem nesse momento fala com o Emanuel, ele que é diretor da unidade prisional Evaristo de Moraes aqui do nosso município, e detalha informações sobre mais essa apreensão por parte da equipe dos policiais penais de pacotes contendo celulares que foram arremessados por cima da muralha. Eles conseguiram mais uma vez interceptar e impedir que esses aparelhos chegassem na mão dos detentos. E o Emanuel detalha informações sobre essa ocorrência e também os procedimentos caso esses autores venham ser flagrados.
5: Nossos policiais estavam na guarita, na muralha, e conseguiram identificar alguns elementos passando na BR para arremessar celular. E de prontidão, eles conseguiram interceptar esses ilícitos antes de entrar na unidade. Quando eles são capturados, a gente leva para a delegacia para tomar todas as providências possíveis, né, identificar o aparelho. Às vezes eles encontram o dono, né, que foram furtados, esses aparelhos roubados, né, para tomar todas as providências. Esses são os procedimentos, tá? Mas, mais uma vez, a gente frisa que nossa polícia está de pronto atendimento para todo tipo de ação, inclusive para esse tipo de ilícito que estão tentando entrar na unidade. São policiais altamente preparados para esse tipo de ocorrência.
4: Com informações da unidade prisional Evaristo de Moraes, de Sena Madureira, para o Sistema Público de Comunicação, Tiago Carvalho.
6: Esporte.
2: Bom dia, bom dia, bom dia. Alberto Casa já conosco. Tudo bem, Alberto? Como vai você, meu amigo?
7: Muito bom dia, Jefferson. Bom dia, ouvintes do Bom Dia Aldeia. Tudo tranquilo nesta sexta-feira ensolarada.
2: Alberto Casas, como foi lá a semifinal do Sub-20, né? Sub-20?
7: Isso, ontem, né, tivemos na Arena da Floresta, primeiro jogo, o Galvez contra o Santa Cruz. Santa Cruz com a larga vantagem em cima do Galvez, não segurou, mas perdeu por 1-0. Jogou com regulamento debaixo do braço a equipe do Santa Cruz, que poderia perder até por 2 gols de diferença, que ficava com a vaga para a final. Perdeu por 1-0 e está na grande final, já que será na terça-feira, primeiro jogo, hein? Estádio Arena da Floresta, primeiro jogo na terça-feira com o time do Santa Cruz despachando a equipe do Galvez. Segundo jogo envolveu as equipes do Independência e São Francisco. Jogo esse que o São Francisco saiu na frente, a Independência empatou 1-1, depois fez 2-1, o Zueirinha foi expulso numa cabeçada que deu no jogador da equipe do São Francisco, e aí perdeu um zagueiro a equipe do São Francisco. O Independência ficou ali cozinhando o galo, como se diz na gíria, e em 2 minutos marcou mais 2. Placar final, 4-1 para o Independência, que garante aí a sua participação na grande final, já ganhando uma vaga na Copa do Brasil, viu? Porque são 2 vagas para o Acre, então o Independência já tem essa vaga aí garantida, tá certo? Ganhou do São Francisco 4-1 e faz a grande final, né? Em 2 partidas contra o Santa Cruz. Então, na terça-feira, às 17 horas, estádio Arena da Floresta, teremos já o primeiro jogo de Santa Cruz e Independência. Esse Independência, Jefferson, que no ano passado tínhamos 11 equipes participando do Campeonato Estadual Sub-20, ficou na 10ª colocação. Esse ano fez um investimento, coisa pequena, contratou um treinador, está aí o Independência já na final do Campeonato Acreano Sub-20. E quem ganhar dessa final vai ter a vaga garantida na Copa São Paulo de 2027.
2: Beleza, beleza. Agora vamos falar de Copa do Mundo, quartas de final. França passou fácil pelo Marrocos, né, meu amigo?
7: Pois é, né? Marrocos, que a França teve um pênalti com o Mbappé, e demorou mais de 3 minutos, né, para o VAR dar uma olhada. Mbappé vai, não vai, bate, não bate, 3 vezes foi para a bola, puxa a bola para trás, quando bateu o Bono defendeu, né? Então significa dizer que temos o Messi já perdendo o pênalti, perdeu 2 nessa Copa, Mbappé, que é o astro, também perdeu um pênalti, Vini Júnior não perdeu porque não bateu, deixou pro Bruno Guimarães, e aí ontem a França no segundo tempo deslanchou e venceu por 2-0 a equipe do Marrocos. É a segunda vez que a França despacha o Marrocos em Copa do Mundo, e tudo por 2-0, Jefferson.
2: É, na Copa passada foi semifinal, né? E agora, quartas de final, com a vitória, a França é a primeira semifinalista da Copa do Mundo de 2026. Hoje tem Espanha e Bélgica, 2 horas, horário do Acre, né, Alberto?
7: Exatamente, e daqui vai sair o adversário da França. Espanha ou Bélgica vão enfrentar a França, que já está só esperando. Mbappé ontem saiu do jogo ainda no decorrer do segundo tempo, com uma pancada que pegou no pé, já ficou fazendo tratamento ali mesmo no banco de reservas, né, colocando gelo, e hoje às 2 da tarde teremos aí Espanha e Bélgica, onde vai sair o adversário, né, da França já na semifinal do Campeonato Mundial. Campeonato esse que está tendo tretas e tretas, aí vem em volta, mas o certo é que a França está deslanchando e pode chegar na grande final novamente com a Argentina.
2: É, mas aí vamos um pouco com calma, né? Para hoje, qual o seu palpite, Espanha e Bélgica?
7: Eu aposto na Espanha, até porque jogador da Bélgica tem um que está batido, contundido, e vai entrar o De Bruyne, que já não está lá com esse preparo físico todo.
2: É, eu vou de Espanha também, porque eu acho que na verdade, eu queria que fosse a Bélgica, mas não vai ter como ganhar da Espanha, dificilmente passa pela Espanha, e talvez a Espanha seja a única dessas 8 equipes aqui que faça frente com a França, viu? Porque eu não acredito que a Argentina, nem a Inglaterra dê com a França, e a França vai atropelar todo mundo, talvez seja de novo campeã. Mas, enfim, vamos de Espanha, né? Amanhã temos duas partidas, né? Noruega contra a Inglaterra.
7: Amanhã teremos as outras 2 partidas.
2: Isso, Noruega contra a Inglaterra e Argentina contra a Suíça. É isso, Alberto Casas. Meu amigo, obrigado aí. Na segunda-feira já temos aí os semifinalistas da Copa do Mundo já definidos, né?
7: Com certeza. Segunda-feira teremos aí já tudo definido, porque no dia 19, no próximo domingo, passando isso no outro, teremos a grande final da Copa do Mundo de 3 países. E você já viu como é o esboço da 2030, né? 6 países já estão classificados antes de começar as eliminatórias.
2: A Copa de 2030 vai ser os 100 anos da FIFA, né? Aí tem um monte de atividade aí que a FIFA está preparando. Quanto mais festa, melhor, meu amigo, mais dinheiro. Beleza, Alberto Casas. Casas, outras informações no Gente Debate, no Lance Esportivo. E até segunda-feira. Grande abraço. E ficamos por aqui. Muito obrigado pela sua companhia. Fechamos a conta de mais uma semana de muita informação para você. Na segunda-feira estaremos de volta a partir das 7 horas da manhã. Tchau, tchau a todos. Ótimo fim de semana.
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Essa é a última música do nosso repertório. Eu gostaria de agradecer a presença de todo mundo que está aqui hoje e dedicar essa música ao eterno Tio Wilson. A vida é boa pra caralho, nem sei por quê.

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0: Obrigado, Maria.
1: A culpa é toda do Áureo Ganduri e do Fred Sommer.
0: Toda.
2: A gente tem a linda mania de se ouvir, por isso que a gente vai dividir com vocês essa música do Luiz Chiari com Caio Só.

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Obrigado.

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0: Agora são 10 horas e 10 minutos. Hoje é sexta-feira, 10 de julho de 2026. Sextou, hein? Muito bom dia para você que está em casa com seu rádio ligado, você que nos ouve através da internet. Bom dia, meu amigo, minha amiga. Você que está em casa, você que está no trabalho, é sempre um prazer contar com o carinho da sua audiência todos os dias aqui, Rádio Difusora Criana, Aldeia FM, 11 emissoras da rede pública de rádio. Eu sou Damião Viana e é um prazer já estar entrando no seu ar. A partir de agora até o meio-dia, você vai ficar acompanhando a história de mais um dia na sua cidade, no nosso estado, no Brasil e no mundo. Um bom dia especial para você e um bom dia especial para ela que está conosco novamente hoje. Ontem deu um probleminha, mas tudo certo. Saúde em dia, vida que segue. Bom dia, Thaís Caroline.
1: Bom dia, Damião Viana. Bom dia, Márcio Roberto. Bom dia muito também obrigado aos nossos ouvintes. Hoje eu tô bem melhor.
0: Eu percebo.
1: Senti falta, mas eu estava ligadinha ouvindo vocês.
0: Tava, viu? Ouvindo.
1: Então, vamos continuar, né? Seguimos juntos, integrando o Acre por meio da informação no sistema público de comunicação.
0: Agora você pode se preparar porque chegou a hora de você participar com a gente, 10h25. Aproveite o momento e comece a pegar a caneta, o papel ou seu telefone celular. Para quê? Para anotar. Então, Thaís Caroline,
1: anota aí. 689-9209-3888. Manda sua mensagem, envia sua sugestão de pauta ou conta pra gente a história que está acontecendo aí na sua comunidade. A sua participação faz toda a diferença aqui no Gente em Debate. E se não deu tempo de anotar, eu repito: 689-9209-3888. 3888.
0: Muito bem, mande a sua mensagem, participe, ajude a construir o Gente em Debate. Nós aqui estamos aguardando a sua participação, aonde você estiver, no campo, na cidade, no trabalho, em qualquer parte do Brasil ou do mundo, não esqueça, não se esqueça, anote o nosso WhatsApp e participe. Hoje, sexta-feira, fique à vontade. Agora são 10 horas, 13 minutos.
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0: Sexta-feira será de muito calor, com possibilidade de chuva rápida, isolada no Acre.
1: Vamos conferir a temperatura aí na sua região.
0: Vamos saber no Vale do Juruá como fica hoje as cidades de Porto Walter, Marechal Thaumaturgo, Rodrigues Alves e Cruzeiro do Sul. A temperatura máxima hoje será de 30 graus.
1: Já em Santa Rosa do Purus, Sena Madureira, Manuel Urbano, a máxima é de 31 graus.
0: Aqui no Baixo Acre, que inclui a capital Rio Branco, a temperatura máxima será de 31 graus. Muito calor aqui em Rio Branco.
1: Mas sabe onde é que vai ser mais quente ainda?
0: Onde?
1: Lá no Alto Acre, as cidades de Brasileia, Assis Brasil, Chapuri e Epitaciolândia terão máxima de 32 graus.
0: É, muito quente. E no Tarauacá em Vira, as cidades de Feijó, Tarauacá e Jordão e... Hoje a temperatura deve ficar em torno de 30 graus. A informação é do Centro Gestor e Operacional do Sistema de Proteção da Amazônia, o Sensipan. 10h14.
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0: Sextou, Thaís.
1: Sextou.
0: 10 de julho. É, 10 de julho. Vamos conferir o que vai acontecer hoje? Secretaria de Estado de Segurança Pública realiza o lançamento da Operação Férias Segura.
1: Câmara de Rio Branco aprova a LDO 2027 com previsão orçamentária superior a 2 bilhões de reais.
0: E mais, 3 pessoas ficaram feridas após acidente na Vila Benfica, aqui na capital, Rio Branco.
1: Homem é preso após se passar por advogado e aplicar golpes de 13 mil em idosa no Acre.
0: É, meu amigo, cuidado, hein? Criminoso arromba casa, furta dinheiro e objetos em Brasileia.
1: Polícia Militar prende dois suspeitos de homicídios na Cidade do Povo, em Rio Branco.
0: Mudando de assunto, vamos falar de saúde. Vacina contra a Covid-19 serão atualizadas contra novas variantes.
1: Ministério da Saúde inclui segunda dose de reforço contra a poliomielite no calendário nacional de vacinação.
0: E ainda hoje aqui no Gente Debate você vai conferir.
1: Operação Verão, parceria entre DERACRE e Prefeitura garante recuperação de 6 ramais em Brasileia.
0: E agora nós vamos direto para a Central de Esportes porque a bola vai rolar hoje à tarde, mas antes, França vence Marrocos 2-0 e já está na semifinal da Copa.
1: E foi de virada, não foi?
0: E foi de virada.
1: Foi de virada, 2 a 0. Mas estava puxado, viu?
0: 2-0.
1: Gostei daquele jogo ali.
0: Você assistiu?
1: De virada foi Independência, poxa. É, goleia sim. São Francisco e vai na final do Acreano, sub-20, com Santa Cruz.
0: Pois é, Thaís, tu falou da final do Independência, mas lembrando que hoje nós temos jogos da Copa ainda, né? Hoje nós temos Espanha e Bélgica, viu? Eles vão se enfrentar. Vão se enfrentar hoje, aí partida válida pela quarta, né, pelas quartas finais, já se preparando para ir para a semi. Quem vai? Espanha? Bélgica? Eu acho que é um jogo difícil. E de virada, como você falou, Independência venceu. E na outra partida, Santa Cruz, ele não venceu, mas se classificou para a final do Campeonato Acreano Sub-20. Essa e outras você vai conferir aqui no Gente Debate.
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0: Acontece no Brasil? Então você vai saber. A ANAC prevê punição a empresas aéreas por separar famílias em voos. A resolução reforça direito de menores viajarem com responsáveis. Tá certo? Tá certo. Vamos conferir com Gabriel Corrêa.
4: A Agência Nacional de Aviação Civil estabeleceu regras para punir as companhias aéreas que não garantam o direito das famílias que viajam com crianças e adolescentes de que menores de 16 anos ocupem os assentos lado a lado aos responsáveis ou familiares. A ANAC divulgou a resolução este mês, garantindo esse direito com regras mais claras. A novidade também foi publicada no Diário Oficial dessa quarta. As empresas aéreas já eram obrigadas a garantir os assentos para menores de 16 anos sem taxas adicionais por meio de uma portaria de 2023. A alocação dos assentos precisava ser feita sem cobrança de qualquer taxa adicional, tanto no momento da compra da passagem quanto de alterações da reserva. Entretanto, existem exceções quando a taxa ainda pode ser cobrada, caso a família opte por mudar de classe ou se escolher assentos com espaço extra para as pernas. Todos esses direitos continuam. A principal mudança de agora, com a resolução número 807, é que as companhias que não respeitem essa determinação, fiquem sujeitas a penalidades administrativas, que variam de advertências e multas até a suspensão ou a cassação de certificados e autorizações. A ANAC publicou essas regras mais claras para cumprir provisoriamente uma decisão da 8ª Vara Federal da Seção Judiciária do Distrito Federal em julgamento de ação civil pública que tramita desde 2019. Da Rádio Nacional em São Luís, Gabriel Corrêa.
0: Mutirão abre 17,8 mil vagas para perícias médicas do INSS. Força-tarefa ocorre em 19 estados nos dias 11 e 12 de julho. Pedro Lacerda conta pra gente.
5: Quem espera há meses por uma perícia médica do INSS pode ter a solução já neste fim de semana. Um mutirão vai abrir 17.800 vagas em 19 estados nos dias 11 e 12 de julho, com o objetivo de zerar parte da fila. A maioria dos atendimentos será feita à distância, pela chamada Perícia Conectada, um sistema de telemedicina que amplia o acesso em regiões com poucos peritos e diminui o tempo de espera, além de evitar que o segurado precise se deslocar até uma agência. O Nordeste concentra a maior parte das vagas, 12.700. Campina Grande, na Paraíba, é a cidade com mais atendimentos marcados, quase 2.900. As vagas são destinadas exclusivamente a quem já tinha perícia agendada, mas enfrentava demora acima do previsto. O mutirão abrange dois tipos de benefício, o auxílio por incapacidade temporária, o antigo auxílio-doença e o benefício de prestação continuada, pago a pessoas com deficiência. Para o INSS, a expectativa é que a força-tarefa ajude a destravar os pedidos parados e agilize o atendimento em todo o país. Da Rádio Nacional em Brasília, Pedro Lacerda.
0: Parto normal e preferência é preferência de 70% das brasileiras no início da gravidez. Campanha reforça autonomia e informação para gestantes. Dejanine Oliveira, ela quem vai trazer a informação.
6: A escolha sobre como um bebê vai nascer deveria ser da gestante e sua rede de apoio, com informação de qualidade e orientação médica. Mas no Brasil, essa decisão nem sempre segue esse caminho. Embora 7 em cada 10 brasileiras digam no início da gravidez que preferem o parto normal, a maioria dos nascimentos ainda acontece por cesariana. Em 2023, quase 70% dos partos no país eram realizados por cirurgia, de acordo com o relatório do Ministério das Mulheres. O número chama atenção porque o Brasil está entre os países que mais fazem cesarianas no mundo. E isso acontece mesmo com os benefícios já conhecidos do parto normal. Diante desse cenário, o Fundo das Nações Unidas para a Infância, UNICEF, recomenda o parto normal e ressalta que, quando não há contraindicação médica, o procedimento favorece uma recuperação mais rápida da mãe. Além disso, facilita a amamentação e contribui para a adaptação do bebê após o nascimento. É o que destaca a chefe de saúde e nutrição do UNICEF no Brasil, Luciana Febo.
7: Bem, o parto normal tem muitas vantagens, tanto para a gestante, para a mãe, quanto para o bebê. A recuperação materna, ela é muito mais rápida. E isso, muitas vezes, é um fator extremamente importante para mulheres que não possam ter uma rede de apoio muito grande e precisam rapidamente estar ali, inclusive, para o cuidado do seu bebê.
6: Para ampliar o acesso à informação e combater mitos sobre o tema, o UNICEF lançou a campanha Parto Normal, uma escolha que merece respeito. Com o slogan Opinião não é informação, a iniciativa alerta para um problema comum durante a gestação: a pressão de familiares, conhecidos e até desconhecidos sobre a forma de como o bebê deve nascer. Luciana Febo explica que o objetivo da campanha não é opor uma forma de parto à outra, mas garantir que as escolhas sejam feitas de maneira informada e respeitosa. Dejanine Oliveira, Sistema Público de Comunicação.
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1: O sepultamento do líder supremo do Irã acontece em meio à escalada do conflito com os Estados Unidos, enquanto novos ataques elevam a tensão no Oriente Médio. Tem ainda o desdobramento do terremoto na Venezuela. Essas e outras notícias você confere agora no Giro Internacional.
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9: Paris, 10 de julho de 2026. Estes são os destaques dessa sexta-feira. O guia supremo iraniano Ali Khamenei foi sepultado cedo nesta manhã em Mashhad, sua cidade natal, após vários dias de cerimônias fúnebres. O enterro é marcado pela retomada do conflito entre Estados Unidos e Irã. Nesta madrugada, os americanos voltaram a atacar o Irã contra cerca de 90 alvos militares, de acordo com o exército dos Estados Unidos. Teherã acusou Washington de ter bombardeado também a infraestrutura civil para ofuscar o funeral de Khamenei. O gabinete do primeiro-ministro de Israel, Benjamin Netanyahu, informou que ele e Donald Trump conversaram sobre os últimos movimentos americanos no Golfo. Autoridades sírias informaram terem capturado um grupo vinculado aos terroristas do Estado Islâmico, responsáveis por 2 atentados à bomba ocorridos durante a visita do presidente francês Emmanuel Macron a Damasco. Os explosivos de fabricação caseira foram detonados nas proximidades do hotel onde Macron estava hospedado no início da semana. Uma pessoa morreu e dezenas ficaram feridas. O número oficial de mortos no duplo terremoto que atingiu a Venezuela há 2 semanas subiu para 8.889, conforme o último balanço do governo. Máquinas removem os escombros dos edifícios, muitas vezes diante da resistência de familiares que ainda esperam recuperar os corpos dos seus parentes. Nesta sexta, a parte da missão brasileira, uma das últimas a permanecer no país, vai voltar para o Brasil. Um incêndio florestal em Los Gallardos, na região de Andaluzia, no sul da Espanha, deixou pelo menos 11 mortos e 8 feridos. As buscas continuam para localizar 19 pessoas desaparecidas. Algumas vítimas foram encontradas nos seus veículos e são possivelmente estrangeiras. Na França, o governo ativou pela primeira vez um novo protocolo de emergência para o calor extremo nos 24 departamentos que enfrentam mais uma onda de calor, prevista para durar até a metade da semana que vem. E a França está em festa com a classificação da seleção do país para as semifinais da Copa do Mundo de Futebol. Os Bleus bateram o Marrocos por 2-0, com gols de Kylian Mbappé e Ousmane Dembélé. O adversário dos franceses na semifinal vai ser conhecido hoje à noite. Espanha e Bélgica se enfrentam a partir das 16 horas no horário brasileiro. De Paris, Rádio França Internacional, em parceria com a agência Rádio Web.
0: Agora no Acre são 10 horas e 25 minutos, 10h25. Agora nós vamos trazer as oportunidades. Você que está querendo trabalhar, está desempregado, quer saber se tem emprego aqui, se tem vaga de trabalho? Agora é a hora. Anote aí o número para você não ficar de fora. Tá, pode ser agora? Cadê a vinheta?
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0: Hoje o Cine está disponibilizando 138 novas vagas. Entre elas, as vagas contemplam candidatos com diferentes níveis de escolaridade e perfis profissionais, abrangendo diversos setores da economia. Do total de oportunidades ofertadas, 60 são destinadas exclusivamente a pessoas com deficiência, reforçando as políticas de inclusão e o acesso ao emprego formal no Estado. Diversas vagas. Você que está ouvindo o Gente Debate, você vai anotar este número de WhatsApp. Anote aí para quê? Para você entrar em contato, mandar uma mensagem. E nessa mensagem você vai ver se se enquadra em alguma dessas vagas, tá bom? O WhatsApp é 0800-647-8182. Vou repetir, 0800-647-8182. É o WhatsApp do Cine. Tá desempregado? Querendo trabalhar? Tá aí a oportunidade. Chegou. Chegou a chance. Tá dizendo, repita o número. 0800-647-8182. Tá dado o recado. Mande uma mensagem e agende a sua visita ao Cine. Agenda a sua ida ao Cine, tá bom? Porque vaga tem. E são muitas. 138 novas vagas. Agora são 10 horas e 27 minutos. Chegou o momento dos nossos recados, sim, dos nossos ouvintes. Chama a vinheta.
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0: Olha só, Rubens Santos. Bom dia, meu amigo Damião Viana. Bom dia, Rubens.
1: Mandar um bom dia especial também para a Lidy Santos, que falou para a gente na outra situação lá, que sempre está ouvindo, mas nem sempre consegue mandar mensagem, né, Damião Viana? Porque
0: é
1: muito trabalho, é corrido, e a gente nunca esquece de vocês, não. Porém, recebemos...
0: A Lidy Santos, temos um áudio? Nós estamos aqui com... Já falei do Rubens, já deu recado aqui pro Rubens,
1: o
0: né?
1: O Rubens mandou especialmente o bom dia para você. Rapaz, tô me sentindo deixada de lado.
0: Rubens. Já falei pro Rubens um bom dia. Ô, Thaís.
1: Oi.
0: Tem mais ouvinte aí?
1: Vamos dar uma. Temos. O Isaac Pão de Queijo, que mandou um áudio aqui pra gente. Bom dia, Isaac.
10: Muito bom dia, Thaís Carolina, Damião Viana. Muito bom dia, garoto. Sobrando e Feijó e a praia, meu filho. E a mandizada passando aqui toda hora. Eu sou Isaac Pão de Queijo e Feijó, meu garoto. Tô aguardando você aqui no Festival do Açaí. Pareça, você vem mais a Thaís aí, alguém que venha daí, pra comer um pãozinho de queijo aqui, pra saborear do meu pão de queijo e do meu caldo de cana. Manda um alô pro meu amigo Zé de Paulo lá no Rio Vira, meu amigo Tassis Cavalieri, minha amiga Vaneta ali na sua fazenda, meu garoto. Tô ligado aqui na programação, não perco um, garoto.
0: Valeu.
10: Bom dia.
0: Sextou. Thaís, olha só, Thaís, o convite foi feito para nós ir a Feijó participar do Festival do Açaí e tomar aquele caldo de cana. Você gosta de pão de queijo com caldo de cana?
1: Meu Deus do céu, gosta? Quer de comer, eu gosto.
0: Então pronto, então vamos a Feijó. Em breve, né? Quem sabe a gente chega por aí. Ô, meu caro Márcio Roberto, vamos faturar? Vamos ao intervalo comercial? Ah, também na escuta do Gente em Debate está o João Batista, lá no Esperança. João Batista é o pai de Thaís Caroline, sua mãe também, Dona Maria. Tá lá. E o Davi Lucas, que está na escuta do Gente em Debate. Um abração para o João Batista, Dona Maria e o Davi Lucas. Agora sim. E ainda hoje no Gente em Debate.
11: PAC divulga a lista dos 100 primeiros classificados do programa Centelha Acre.
0: E o governo do estado convoca novos candidatos aprovados em processos seletivos simplificados para contratação temporária.
11: Operação Férias Segura é lançada em Rio Branco.
0: E já a seguir, os casos de dengue despencaram no Acre em 2026, a redução de mais de 84% em relação ao ano passado.
11: Operação Verão, parceria entre Deracre e Prefeitura, garante recuperação de 6 ramais em Brasileia.
0: Câmara de Rio Branco aprova LDO 2027 com orçamento de 2 bilhões de reais. Já vamos faturar? Vamos faturar e já a gente volta.
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4: De volta, agora são 10 horas e 35 minutos. Olha, 10h35 no Acre. Queremos agradecer o carinho da sua audiência. Você que está ligando o seu rádio agora, está ouvindo aqui a Difusora ou a Aldeia FM? Pois é, esse é o seu jornal diário do Urgente Debate. Lembrando que muito em breve, nós estaremos na frequência de FM 104,5, Rádio Difusora Acreana, Rio Branco. É, 104,5. Não vai demorar, não. Já você vai poder acompanhar nossa programação aí no seu carro com o som de FM. Solta a vinheta, Márcio. É, vamos lá, vamos ouvir.

0: 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Vamos seguir com a informação?
1: Operação Verão, parceria entre DERACRE e Prefeitura, garante recuperação de 6 ramais em Brasileia. Roseli Farrapo.
2: A Prefeitura de Brasileia, através da Secretaria Municipal de Obras, segue ampliando a Operação Verão com diversas frentes de trabalho, atuando simultaneamente na recuperação de ramais em diferentes comunidades rurais do município. A ação é realizada pela gestão do prefeito Carlinhos do Pelado, em parceria com o governo do estado, por meio do DERACRE, e contempla serviços de manutenção, recuperação, abertura, limpeza e pisarramento dos principais trechos. O município de Brasileia possui uma malha viária rural superior a 2.200 quilômetros de ramais que atendem centenas de famílias produtoras, extrativistas e estudantes da zona rural. A Operação Verão foi planejada para garantir melhores condições de acesso às comunidades, fortalecer o escoamento da produção agrícola e extrativista, além de assegurar mais segurança e trafegabilidade para o transporte escolar durante todo o ano. Uma das equipes está concentrada no quilômetro 84, onde um trator de esteira realiza a abertura da entrada do ramal Santa Luzia, sentido Palmeiras. No mesmo trecho, a secretaria concluiu a construção de uma ponte que garante o acesso por um desvio da região no quilômetro 75. Duas equipes trabalham também nos ramais Etelvi e Aurora, realizando patrulhamento, limpeza e abaulamento das estradas. Já no quilômetro 67, no ramal Porto Carlos, outra frente realiza serviços com moto niveladora, pá carregadeira, retroescavadeira e demais máquinas para melhorar as condições de acesso. A Operação Verão também contempla o ramal do quilômetro 59 do outro lado do rio Chapuri, onde dois tratores de esteira executam serviços de abertura, alargamento e recuperação da estrada. Outra equipe atua na região do quilômetro 18, ampliando os trabalhos de manutenção de malha viária rural. Além da recuperação dos ramais, a Secretaria de Obras iniciou serviços no quilômetro 10, na área do aterro sanitário, em parceria entre as prefeituras de Brasileia e Epitaciolândia. O trabalho consiste também na abertura de valas e melhorias na estrutura do local, proporcionando melhores condições para o funcionamento do aterro sanitário. Outra equipe trabalha no acesso ao quilômetro 38, preparando a estrada para a Romaria de Santa Euricleia, que será realizada no próximo sábado, dia 11. Além da recuperação do ramal, a prefeitura dará apoio para atender os participantes. Roseli Farrapo para o Sistema Público de Comunicação.
0: A Justiça Eleitoral iniciou o planejamento da operação que vai garantir votação em Cruzeiro do Sul. Quem conta pra gente é o repórter Gladys Albano.
3: A reunião foi coordenada pela presidente do Tribunal Regional Eleitoral do Acre, desembargadora Valdirene Cordeiro, e pela juíza da 4ª Zona Eleitoral, Rosilene Santana. O objetivo foi alinhar a atuação conjunta do Exército, Polícia Federal, Polícia Militar, Polícia Civil, Corpo de Bombeiros e Prefeituras para garantir segurança e acesso às urnas, principalmente nas comunidades mais isoladas da região.
4: É muito importante essa reunião porque a nossa logística é diferenciada. A nossa 4ª Zona, como todos já sabem, é composta por 5 municípios, sendo 2 deles isolados. E nós temos um total de 42 locais de difícil acesso. Então, nós precisamos muito da cooperação das forças de segurança, como Exército, Polícia Militar, Bombeiros, Polícia Civil e Polícia Federal nesse período eleitoral.
3: A 4ª Zona Eleitoral abrange os municípios de Cruzeiro do Sul, Rodrigues Alves, Porto Walter, Marechal Taumaturgo e Mâncio Lima. O planejamento antecipado busca evitar problemas logísticos e assegurar que todos os eleitores possam exercer o direito ao voto.
5: Precisamos correr e avançar para que tudo saia como deve acontecer e não não seria diferente. Essa é uma das nossas primeiras reuniões de alinhamento, deveríamos ter mais, porque vai se afunilando. Temos que nos preocupar, por exemplo, com energia, para que não tenha falha, com serviço de satélites para questão dos telemóveis, né? Todo o equipamento que funcione para que não tenha nenhum óbice, para que às 13, às 15 horas, nós possamos encerrar o trabalho nas sessões, as urnas sejam lacradas, com a presença de todos aqueles que devem estar nas sessões e possamos já começar os trabalhos de remessa dos nossos dados para o TSE.
3: Durante o encontro, a Justiça Eleitoral também destacou a importância do combate à desinformação e orientou os eleitores a buscar informações apenas pelos canais oficiais do TRE e do TSE.
5: Tem a questão da informação adequada e verdadeira para os nossos eleitores e eleitoras, para a sociedade como de um modo geral. E nós contamos, enquanto Justiça Eleitoral, com o trabalho efetivo dos senhores que trabalham na divulgação, na imprensa e mídia, para que informações verdadeiras. O que eu sempre digo é, se tiver alguma dúvida, entre em contato, se não com o cartório eleitoral, mas nós temos as nossas bases tecnológicas, que são os sites tanto do TRE quanto do TSE.
3: De Cruzeiro do Sul, Gladson Albano, para o Sistema Público de Comunicação do Acre. Notícia.
1: Novo aplicativo permite acompanhar pedidos de ligação de energia pelo programa Luz para Todos. O Ivan de Carvalho é quem vai nos dar mais detalhes.
6: O lançamento foi feito pelo governo federal nesta semana. O Luz para Todos, para celulares, é a ferramenta digital que permite que solicitantes ou líderes comunitários registrem novas demandas e acompanhe o andamento de pedidos de ligações elétricas. A demanda ultrapassa 200 mil famílias a serem contempladas pelo programa. Como detalha, André Diardi, diretor do Departamento de Universalização de Energia Elétrica do Ministério de Minas e Energia.
7: Hoje, nós estimamos que há no Brasil cerca de 220 mil unidades consumidoras, famílias sem acesso à energia. A gente entende que esse número pode estar subnotificado, possa ser maior, e aí o aplicativo vai nos dar justamente esse conhecimento.
6: Interessado em entrar na loja aplicativos do celular, digitando Luz para Todos, onde pode conferir todo o andamento e atualização pelo Ministério de Minas e Energia. Ivan de Carvalho, Sistema Público de Comunicação.
0: Muito obrigado, meu caro Ivan de Carvalho. Agora são 10 horas 44 minutos no Acre, 10h44. Olha, daqui a pouquinho nós vamos trazer informações ao vivo aqui dentro do Gente Debate, tá certo? Mas agora vamos trazer Jeff Dourado, porque o Departamento Estadual de Trânsito do Acre, o DETRAN, publicou novos editais com notificações para motoristas que respondem a processos relacionados à suspensão da Carteira Nacional de Habilitação. Quem conta pra gente é ele, Jefferson Dourado.
8: Editais, o órgão comunica a abertura de processos administrativos para condutores que cometeram infrações que podem resultar na suspensão do direito de dirigir. Os motoristas têm até 30 dias para apresentar defesa. Outro edital reúne notificações de autuações por infrações que, além de multa, também pode levar à suspensão da CNH. Nesse caso, o prazo para defesa prévia ou indicação do real condutor vai até o dia 9 de agosto. Já o terceiro edital informa a aplicação da penalidade para processos que já foram concluídos.

0: casas.
1: Então segue.
0: Pronto, Brasileia recebe oficina, treinamento e torneio de tênis de mesa em parceria com a Federação de Tênis de Mesa do Estado do Acre. A Roseli Farrapo é quem traz essa matéria.
2: Os dias 7 e 8 de julho de 2026 foram marcados por uma grande programação dedicada ao desenvolvimento do tênis de mesa no município de Brasileia. A ação foi promovida em parceria entre a Prefeitura de Brasileia, por meio da Secretaria Municipal de Cultura e Esportes, e a Federação de Tênis de Mesa do Estado do Acre, reunindo crianças, jovens e praticantes da modalidade em atividade de formação e competição. A oficina de tênis de mesa reuniu mais de 60 crianças. Na tarde do dia 7 de julho, a escola Elson Dias Dantas recebeu uma oficina de tênis de mesa destinada a mais de 60 crianças. O evento contou com a presença do presidente da Federação de Tênis de Mesa do Estado do Acre, do vice-presidente da entidade e do grande incentivador da modalidade em Brasileia, Oséias Dávila. A oficina teve início às 14h30 e foi encerrada às 16h30, proporcionando aos participantes uma experiência completa sobre a modalidade durante a atividade. As crianças participaram de uma apresentação teórica e prática, conhecendo a origem do tênis de mesa, sua evolução, sua história, curiosidades da modalidade, as diferenças entre o tênis de mesa e o ping-pong, além dos principais fundamentos técnicos do esporte. Na parte prática, os participantes tiveram a oportunidade de vivenciar os primeiros contatos com a modalidade, aprendendo de forma lúdica os movimentos básicos e experimentando a prática do esporte. Ainda no dia 7 de julho, às 18h45, no auditório da Secretaria Municipal de Esportes, foi realizada uma sessão de treinamento voltada para 4 atletas de Brasileia. Concluindo a programação, no dia 8 de julho de 2026, foi realizado o torneio de tênis de mesa de Brasileia, reunindo atletas nas categorias iniciantes infantil, masculino e federados. A classificação final? O campeão foi Jairo Villarroel, medalha de ouro, premiação de R$50. E o vice-campeão foi o Gabriel e ganhou a medalha de prata, uma premiação no valor de R$30. O terceiro lugar ficou com João Miguel, ganhou a medalha de bronze e uma premiação de R$20. A categoria contou com 12 atletas inscritos, distribuídos em 4 grupos, com 3 participantes, classificando-se os 2 melhores de cada grupo para a fase eliminatória. Ao todo, foram disputados 19 partidas, proporcionando muita emoção e equilíbrio. Roseli Farrapo para o Sistema Público de Comunicação.
1: Agora são 10h49. Vamos direto para a Central de Esportes? Solta aqui.
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1: E nós vamos começar com Jusa Bispo lá em Sena Madureira, porque a Copa da Floresta 2026 já tem data. E a abertura da competição já está confirmada. Jusa, bom dia.
4: Muito Dourada, e o nosso diretor-geral e ouvintes do Gente em Debate, né? De todo o estado do Acre. Pois é, a gerência de Sena Madureira anunciou a data de abertura da Copa da Floresta 2026. Considerada a maior competição de futebol amador do estado do Acre, o torneio terá início no dia 8 de setembro e promete mais uma vez movimentar as comunidades rurais do município. Criada pelo saudoso professor e desportista Hermano Filho, a competição já faz parte do calendário esportivo de Sena Madureira e do Acre. 120 equipes da zona rural, valorizando o esporte e promovendo a integração entre as comunidades. As partidas serão disputadas em sistema eliminatório, tendo palco o estádio Marreirão. Ao longo da competição, equipes representantes das comunidades localizadas às margens do rio Caeté, Macauã, Iaco e Purus, além de time de diversos ramais, entrarão em campo em busca do título. Além da iniciativa, né, a lei dessa de incentivar a prática, a Copa da Floresta fortalece os laços entre as comunidades rurais, oferece uma oportunidade para os atletas demonstrarem seu talento. A expectativa é de que a 2026 mantenha o sucesso dos anos anteriores

0: grande participação de jogadores, dirigentes e torcedores. No próximo, o Paulo de Esporte deverá divulgar o regulamento da competição, bem, programa dos confrontos e outras informações sobre o campeonato. Cena Madureira, para o público de comunicação, programa Gente, Jusa Bispo.
1: Muito obrigado, Jusa Bispo. Agora são 10h51. Vamos com ele agora, meu caro Márcio Alberto. Alberto, vamos iniciar falando do campeonato Acreano Sub-20 de virada Independência, goleou São Francisco, talvez venceu, mas Santa Cruz é quem avançou, não é isso? Bom dia.
2: É, muito bom dia, Damião, Thaís, Márcio, ouvintes do Gente Debate. Olha, ontem nós tivemos aí as duas semifinais, né? Volta, o jogo da volta, né? Os jogos que aconteceram lá na Arena da Floresta. Primeiro jogo envolveu a equipe do Santa Cruz contra o Galvez. Jogo esse que o Santa Cruz abriu uma larga vantagem no primeiro jogo, né, na primeira partida decisiva, que foi lá no Tonicão, fez 3-1. Ontem ele jogou com regulamento debaixo do braço, né? Disse que não, que na entrevista ele disse não, que vamos jogar para vencer e tal, muito mais. O Galvez fez 1-0, o Santa Cruz segurou a peteca e poderia até perder por 2, que ele estaria classificado, né? 3, aí sim, o Galvez revertia a vantagem, né? Porque o Santa Cruz jogava pelo empate. Perdeu por 1-0, Santa Cruz classificado, foi o primeiro. No segundo jogo, aí estava tudo empate praticamente ali. 3-3 foi a primeira partida, resultado da primeira partida. Segundo jogo, ontem no estádio Arena da Floresta, o São Francisco chegou a fazer 1-0. Fez 1-0, mas o Independência empatou. E o segundo gol do Independência foi um golaço, viu, Damião? Foi um golaço. Um gol de
1: gol de gente grande.
2: Eu acho que eu estava assistindo a Copa.
1: Era?
2: Rapaz, um cruzamento que veio da direita, assim, o atacante chegou e chapou de perna esquerda. Aí até o cara disse, foi de canela. Que nada, foi com o pé mesmo, a chapa do pé, e mandou lá no fundo da rede, fazendo 2-1. E no final, já uns 35 do segundo tempo, o Zueirinha, zagueiro do Vasco da Gama, já tinha cartão amarelo, deu uma entrada, travou a bola dentro da área, é escanteio, ele levantou e deu uma cabeçada no adversário.
1: Aí tem que ser.
2: Foi direto expulso.
1: Aí não tem problema.
2: Não tem mais nem o segundo amarelo, não. Foi direto expulso, né? E aí o Independência, o Vasco ficou, melhor dizendo, o São Francisco fez algumas substituições e colocou, como estava perdendo por 2-1, ele colocou só atacante. Esqueceu da retaguarda.
1: Aí,
2: Independência, 2 contra-ataques, foi lá, matou o jogo, fez 4-1 e garantiu sua vaga na final, que começa já na terça-feira.
1: Então, Galvez e Independência.
2: Galvez fora.
1: Santa Cruz e Independência vão fazer a final.
2: Santa Cruz e Independência fazer.
1: O Galvez venceu, mas não.
2: São duas finais, né?
1: Isso.
2: Duas partidas e de volta. Primeiro jogo na terça-feira, dia 14, lá no Estádio Arena da Floresta. Aí, dia 18, lá no estádio Tonicão, também às 17 horas, tem a grande final do Sub-20.
1: Muito bem.
2: Essa é a situação hoje. O Independência, é bom que se diga, que o ano passado, em 11 times, ele ficou em 10º. Né? Esse ano
1: melhorou.
2: Fez um planejamento, melhorou em muito. E já garantiu uma vaga na Copa do Brasil do ano que vem.
1: É só se planejar.
2: É só planejar e acertar as coisas que
1: dá certo.
2: Contrataram um treinador, alguns jogadores, e olha, que tem atletas aí que estão no Independência, são remanescentes desses times aí que vinham apanhando esses anos todos, viu?
1: É só ajustar as peças, né, Alberto?
2: Exatamente.
1: O treinador tá ali para isso.
2: Tá aí para isso.
1: Alberto, agora vamos falar de Copa do Mundo. A França venceu o Marrocos 2-0 ontem e já está na semifinal da Copa do Mundo. Agora, me diga uma coisa, Marrocos não esboçou nenhuma reação contra a França, nem longe daquele time que jogou com o Brasil.
2: Exatamente, no primeiro tempo eles não esboçaram nada, o Mbappé ainda perdeu um pênalti, né? Com 12 minutos de jogo, ele perdeu um pênalti, então não é só Messi, e o Mbappé, como protagonista da Copa também, perdeu o pênalti.
1: Tá bem.
2: Mas aí no segundo tempo, o Marrocos ainda é um lampejozinho, foi na área e tal, mas a França mostrou porque está aí buscando o título novamente, né? Foi campeão em 18, foi vice em 22, agora está...
1: Vai chegar à final.
2: Já está na semi, já está garantido, né?
1: Só que vai pegar agora a partida da França, pode ser...
2: A Bélgica ou a Espanha.
1: Bélgica ou
2: Espanha, que é o jogo de hoje. O Mbappé fez o gol. Ontem.
1: Artilheiro junto com o Messi?
2: Exatamente. E aí ele saiu porque sentiu uma entrada desleal, para dizer assim, em cima do pé direito. Ele saiu, preservando, logicamente, o banco já estava lá. E o Dembélé fez o segundo gol, né?
1: Dembélé pode ser o melhor do mundo?
2: Pode, de novo.
1: De novo, né?
2: Ele é, né?
1: Na verdade, a França está com os últimos melhores do mundo, né?
2: Exatamente.
1: Então... Agora, Dembélé. Marcou um golaço, né?
2: Marcou.
1: Agora, Alberto, você percebeu o gol da França, o primeiro do Mbappé?
2: Que a bola bateu no braço, hein? A bola bateu no braço também, e o juiz mandou seguir.
1: Deixa eu rolar. Mas você percebe que tinha bem o Marrocos estava com um monte de gente dentro da área.
2: Sim, mas aí tá na frente do goleiro também, né?
1: Também.
2: Tá goleiro tirou... bônus, ele pega bem.
1: Abriu só uma brechinha para ele.
2: O zagueirão ficou com medo do Mbappé meter entre as pernas dele, fechou as pernas e deixou o lado.
1: Deixou o lado, aí ele tirou.
2: Aí ele só meteu.
1: Né? Craque não pode deixar uma brecha.
2: Craque, meteu na gaveta lá e o bônus foi só para jogar a luva. Joga a luva, goleiro.
1: Pega não. Não dava. E na outra partida, daqui a pouco, né? Hoje...
2: Duas
1: horas da tarde tem Bélgica e Espanha. Espanha e Bélgica, e aí?
2: Jogo duro aí. Se o Amal aí, né, Lamine Amal, estiver bem na partida, ele faz a diferença.
1: Se o Lamine Amal não estiver mal, tem tudo para dar certo.
2: Exatamente. Tiver bem, né, o Lamine?
1: Se tiver Lamine...
2: Se tiver bem...
1: Só que do outro lado tem o...
2: Tem o De Bruyne, mas o De Bruyne, ele já é daqueles remanescentes.
1: Já, né? Lukaku.
2: Mas o Lukaku também é banco.
1: É banco,
2: o Lukaku? É banco também. Logicamente que a Bélgica tem banco. E a Bélgica, depois daquela que estava perdendo por 2-0 para Senegal, e em 4 minutos ele conseguiu reverter o placar, botou 2-2 e na prorrogação venceu, né?
1: É um time
2: que vem difícil. Aí em ascendência, né? Vem subindo na Copa.
1: Para quê? Falar aí nas outras partidas? Vamos falar amanhã não, segunda-feira.
2: Segunda-feira.
1: Ah, então vamos logo falar das próximas partidas, né? Tem a Noruega?
2: Noruega contra a Inglaterra e tem a Argentina contra a Suíça.
1: Pois é, aí Noruega...
2: Os dois jogos é amanhã, tá?
1: Amanhã, Noruega, Inglaterra, Argentina e Suíça.
2: Domingo não teremos jogo da Copa.
1: A Argentina deve passar fácil pela Suíça.
2: Fácil pela Suíça,
1: Agora,
2: a tendência é essa, né?
1: Inglaterra e Noruega.
2: Aí é um jogo difícil.
1: Difícil?
2: Harry Kane do lado e o Haaland do outro.
1: Né? Só que eu acho que o Haaland lá, Márcio Alberto, que tu sabe ver o nome do Haaland. Né? Eu ia estar falando o nome do cara aqui.
3: Só que tem que falar rápido.
1: É Haaland.
3: Não, fica feio.
1: Vai chamar Haaland, né, pra ficar o nome. Ele é o seguinte, vacilou, ele faz.
2: Não, a verdade é essa, os dois, né? Não pode vacilar, não na frente tão pouco na frente do Harry Kane, como tão pouco na frente do Haaland.
1: São duas feras.
2: Né? Eles batem com os dois pés, ele não tem essa aqui, caiu pra direita, puxou pra esquerda.
3: O Haaland, ele é profissional em fazer gol, ele não pega muito na bola durante o jogo, ele vai lá e finaliza já, né?
2: O que é que as duas equipes vão ter que fazer? Neutralizar pra bola não chegar nos atacantes. Mas isso, tem 90 minutos aí, depois quem sabe mais 20, mais 30, né? Dá 120, ninguém sabe. Tudo isso vai depender do decorrer da partida.
1: Né? Futebol é futebol.
2: Fechado então?
1: Fechou.
2: Daqui a pouco tem lance esportivo, você vai saber que teve essa clínica que aconteceu lá em Brasileia e amanhã terá aqui a seletiva para ver quem vai para Brasília, os alunos, os atletas, e também para Foz do Iguaçu.
3: Vai ser lá na BB
2: amanhã, 4 horas, 2:30, começa, e não tem horas para acabar, porque tem uma modalidade masculino. 19 alunos atletas estão inscritos para brigar ali por duas vagas, campeão e vice que vai, viu? Então a briga vai ser bonito amanhã lá no tatame não, na mesa, né, de tênis. Sim. Lá na ABB, então a federação aqui coordena essa parte aí, e vai saber também que ontem teve essas semifinais e logicamente as datas já estão garantidas, tá certo, Daniel?
1: Muito bem, daqui a pouco tem mais. Agora são pontualmente 11 horas, vamos faturar, Thaís Caroline, vamos ao intervalo comercial, sabe por quê? Porque na sequência você vai conferir aqui. Operação Férias Segura é lançada em Rio Branco.
3: A Polícia Civil incinera mais de meia tonelada de drogas em Cruzeiro do Sul.
1: É, e FAPAC divulga a lista dos 100 primeiros classificados do programa Centelha Acre.
3: Estão abertas as inscrições para o processo seletivo de estágios do governo do Acre, realizado em parceria com o Centro de Integração Empresa Escola, o CIEE.
1: Voltamos já.
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0: De volta, agora são 11h05. Vamos contar isso, Caroline, porque a Câmara de Vereadores aprovou um projeto que estabelece novos horários de funcionamento conforme a classificação de risco de cada região da cidade. A proposta agora aguarda a sanção do prefeito. Confira na reportagem, Thaís Caroline.
1: A Câmara Municipal de Rio Branco aprovou um projeto de lei que cria novos horários para funcionamento de bares, restaurantes, boates, casas de shows e outros estabelecimentos que vendem bebidas alcoólicas para consumo no local. Pela proposta, a cidade será dividida em três categorias, de acordo com indicadores de segurança pública e vulnerabilidade social. Nas áreas de categoria A, consideradas de menor riscos, bares e restaurantes poderão funcionar até 3 da manhã. Já as boates e casas de shows poderão abrir até as 4 horas, de domingo a quinta-feira, e até as 6 horas da manhã, às sextas, sábados e feriados. E até às 6 horas da manhã, às sextas, sábados e vésperas de feriados. Na região de categoria B, bares e restaurantes terão funcionamentos permitido até 1 hora da manhã. Boates e casas noturnas poderão operar até as 2 horas da manhã durante a semana e até as 3 horas nos fins de semana e vésperas de feriados. Já nas áreas de categoria C, consideradas de maior riscos, bares e restaurantes poderão funcionar até 23 horas de domingo a quinta-feira e até meia-noite, às sextas, sábados e vésperas de feriados. As boates e casas de shows terão limite de funcionamento até 1 da manhã durante a semana e até 2 horas nos fins de semana. O projeto também prevê punição para quem descumprir as regras, que vão de advertências e multas até a suspensão e a cassação do alvará de funcionamento. A proposta agora segue para sanção do prefeito e, se aprovada, passará a valer 90 dias após a publicação da lei. Thaís Caroline, para o Sistema Público de Comunicação.
0: Muito obrigado, Thaís Caroline. Agora são 11h07, 11h07 no Acre. Nós vamos agora direto para a capital do Juruá. Vamos à Cruzeiro do Sul.
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0: Nonato Costa chegando com as informações ao vivo, porque Mâncio Lima recebe novos equipamentos para reforçar infraestrutura e saúde. Quem conta pra gente é ele ao vivo. Nonato, bom dia.
3: Damião Viana, bom dia, Thaís Caroline, bom dia, o Márcio Roberto, e bom dia àqueles que nos dão o privilégio da audiência nesta manhã ensolarada, de muito calor aqui na região do Vale do Juruá. É verdade, caro Damião Viana, a Prefeitura de Mâncio Lima recebeu na última quarta-feira 8 um importante lote de equipamentos e veículos para reforçar a infraestrutura e o atendimento aos serviços públicos locais. O pacote de investimento inclui 2 pás, carregadeiras, caminhões e ônibus 0 quilômetro destinado à área de saúde do município. As 2 pás carregadeiras serão utilizadas de imediato em frente de trabalho na zona rural e urbana do município. As máquinas foram viabilizadas por meio de apoio da deputada Meire Sarafim e também do senador Petecão. Já os caminhões que chegam para dar suporte e robustez à estrutura operacional de Mâncio Lima foram adquiridos com recursos oriundos do Ministério do Desenvolvimento Regional, o MDR. A frota municipal ganhando reforço de novo ônibus para ampliar as ações da Secretaria Municipal de Saúde. O prefeito da cidade, Zé Luiz, celebrou a chegada do maquinário e destacou o impacto positivo na modernização do município com essas máquinas. Abre aspas, esses investimentos chegam para fortalecer a capacidade de trabalho da prefeitura e melhorar os serviços oferecidos à nossa população. As pás carregadeiras vão auxiliar as obras de recuperação de ramais e na manutenção urbana. Os caminhões reforçam nossa estrutura operacional e o ônibus da saúde garante mais dignidade no transporte dos pacientes. É resultado de trabalho, parceria e articulação em busca de benefícios para a cidade de Mâncio Lima. Com os novos veículos e equipamentos, a Prefeitura planeja acelerar o cronograma de manutenção de ramais e qualificar o transporte sanitário na região. De Cruzeiro do Sul, Nonato Costa, para o Sistema Público de Comunicação.
0: Muito obrigado, Nonato Costa, trazendo as informações ao vivo, direto de Cruzeiro do Sul. Agora no Acre são 11 horas, 10 minutos.
1: Câmara de Rio Branco aprova LDO 2027 com um orçamento de R$2 bilhões. E quem traz essa reportagem é o Ronaldo Duarte.
4: A Câmara Municipal de Rio Branco aprovou na quinta-feira o projeto de lei de diretrizes orçamentária LDO para 2027, que prevê uma receita de 2,48 bilhões. O valor é de 5,29% menor que a estimativa aprovada para 2026. Encaminhado pelo prefeito Alisson Bistene, PP, o projeto foi aprovado por unanimidade pelos 20 vereadores presentes. A LDO estabelece as metas e prioridades da administração municipal e servirá de base para a elaboração de lei orçamentária anual, LDO 2027. Entre as principais metas estão a ampliação de redes de esgoto, o fortalecimento da atenção básica à saúde e a construção de mais de 900 unidades habitacionais, além de concessão de 600 lotes. A votação também marcou a última sessão da Câmara antes do recesso parlamentar. Ronaldo Duarte para o Sistema Público de Comunicação.
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1: Ministério da Saúde inclui segunda dose de reforço contra a poliomielite no calendário nacional de vacinação. Quem nos dá mais detalhes é Dejanine Oliveira.
6: O Ministério da Saúde incluiu uma segunda dose de reforço contra a poliomielite no calendário nacional de vacinação. A mudança passa a valer a partir do dia 3 de agosto e prevê uma dose adicional da vacina inativada poliomielite, a VIP, para crianças aos 4 anos de idade. Com a atualização, o esquema vacinal infantil passa a contar com 5 doses, 3 aplicações aos 2, aos 4 e 6 meses de vida, um primeiro reforço aos 15 meses e um segundo reforço aos 4 anos. Todas as doses serão administradas por injeção. Segundo o Ministério da Saúde, a medida amplia a proteção das crianças, ajuda a manter a imunidade por mais tempo e fortalece a barreira contra a reintrodução de poliomielite no Brasil. A orientação é que os pais e responsáveis mantenham a caderneta de vacinação em dia e procurem uma unidade de saúde caso exista alguma dose em atraso. Dejanine Oliveira, Sistema Público de Comunicação.
0: Ainda com Dejanine Oliveira, vacinas contra a Covid-19 serão atualizadas contra novas variantes. Vamos conferir.
6: A Agência Nacional de Vigilância Sanitária, Anvisa, determinou um conjunto de atualizações para as vacinas contra a Covid-19. A medida prevê melhorar a resposta contra variantes novas em circulação no país. A instrução normativa que trata do assunto foi publicada nesta quinta-feira, dia 9, no Diário Oficial da União. A norma aprovada diz que as vacinas precisam ser monovalentes, ou seja, ter resposta imunológica contra a linhagem específica do vírus SARS-CoV-2 em circulação. Também devem conter a variante LP8.1 como antígeno preferencial. Derivados da cepa JN.1, como XFG ou NB.1.8.1, são permitidos, desde que demonstrem respostas de anticorpos neutralizantes amplas e robustas. Vacinas registradas e produzidas antes desta norma e as que já foram distribuídas no país poderão ser utilizadas em até 9 meses. Depois desse prazo, estão proibidas. As novas regras foram estabelecidas na 12ª Reunião Ordinária Pública da Diretoria Colegiada da Anvisa. A justificativa apresentada no encontro é de que registros recentes apontam dezenas de casos de síndrome gripal associados à doença, o que reforça a necessidade de manutenção de estratégias de vacinação atualizadas no país. Com informações da Agência Brasil, Dejanine Oliveira, Sistema Público de Comunicação.
1: Os casos de dengue despencaram no Acre em 2026, mas o alerta continua. Mesmo com redução de mais de 84% em relação ao ano passado, o estado já soma quase 1.000 casos confirmados da doença. Confira na reportagem. O Acre registrou uma redução de 84,5% nos casos confirmados de dengue em 2026, na comparação com o mesmo período do ano passado. Os dados são do boletim epidemiológico da Secretaria de Estado de Saúde, referente às primeiras 20 semanas do ano. De janeiro a maio, foram registrados 1.455 casos prováveis, dos quais 993 tiveram confirmação para dengue. No mesmo período de 2025, o estado havia contabilizado mais de 6.400 casos confirmados. Apesar da queda, a CESACRE alerta que o vírus continua circulando. A taxa de incidência é de 165,2 casos por 100 mil habitantes, considerada de nível médio. Entre os municípios, Chapuri lidera o número de casos proporcionais à população, seguido por Mâncio Lima e Porto Walter. Em Rio Branco, a incidência também permanece em nível médio. O boletim registra ainda 15 casos com sinais de alarme e informa que duas mortes suspeitas de moradores de Rio Branco e Sena Madureira continuam sob investigação. Outro dado que preocupa é a vacinação. Apenas 31% do público-alvo recebeu a primeira dose da vacina contra a dengue, enquanto 13,4% completou o esquema vacinal. A orientação das autoridades de saúde é manter os cuidados para eliminar criadouros do mosquito Aedes aegypti e procurar atendimento médico ao surgirem os primeiros sintomas da doença. Thaís Caroline, para o Sistema Público de Comunicação.
0: Muito obrigado, Thaís Caroline. Olha só, vamos mudar de assunto? O fenômeno El Niño pode atingir intensidade muito forte no Brasil. Os especialistas estão todos falando, né, trazendo informações a respeito desse fenômeno. E nós vamos entender mais com Sara Kines.
7: O fenômeno El Niño tem altas chances de atingir intensidade muito forte entre os meses de outubro e dezembro, período da primavera e do começo do verão no Brasil. A atualização do monitoramento foi divulgada nesta quinta-feira pela Administração Nacional Oceânica e Atmosférica dos Estados Unidos. O El Niño é caracterizado pelo aquecimento das águas do Oceano Pacífico ao longo da linha do Equador em pelo menos 0,5 grau Celsius acima da média por alguns meses. Além da temperatura da água, há também mudanças na circulação atmosférica dos ventos que sopram de leste para oeste, que perdem a intensidade. Marilene de Lima, meteorologista do Centro de Informações de Recursos Ambientais e de Hidrometeorologia de Santa Catarina, explica que o aquecimento precisa permanecer ao longo dos próximos meses para que seja possível avaliar a dimensão do El Niño e os impactos no Brasil.
8: Então a gente tem aí pelo menos uns 7 meses para poder dizer que se trata realmente de fato de um El Niño, né? E se reflete ou causa aí mais umidade, mais chuva no sul do Brasil, né? De uma forma geral, as chuvas ficam acima da média, né? Entre 20 e 30, né? Ou mais, né? É acima do que seria esperado para essa época do ano, na primavera.
7: No período de 2023 e 2024, o El Niño provocou fortes chuvas no sul do país e seca na região norte. A previsão para este ano é de precipitações acima da média na região sul, ainda no inverno e na primavera, quando o fenômeno deve atingir o pico. A meteorologista Marilene de Lima esclarece que o El Niño sozinho não necessariamente está relacionado a chuvas muito fortes.
8: O El Niño pode estar ali, mas vai da combinação com frentes frias, ventos em altos e médios níveis da atmosfera, transportando umidade até a região. Então, a combinação desses outros sistemas é que acabam provocando aí dias consecutivos de chuva mais intensa, né? Por isso aí, essa necessidade de se ir acompanhando aí a previsão de tempo.
7: As medições da temperatura da água são atualizadas mensalmente. Se o cenário se confirmar, de acordo com a agência estadunidense, o fenômeno pode se tornar um super El Niño, que ocorre quando as águas ficam pelo menos 2 graus Celsius acima do normal. Da Rádio Nacional em São Paulo, Sara Kines.
1: Corpo de Bombeiros alerta para aumento de incêndios urbanos. Confira na reportagem de Nonato Costa.
9: O Corpo de Bombeiros do Vale do Juruá faz um alerta à população. Apesar de os satélites registrarem uma redução nos focos de queimada em comparação com o mesmo período de 2025, o número de ocorrências atendidas diretamente pelas equipes nas ruas aumentou consideravelmente. Segundo a capitã Lisa Mendonça, os chamados relacionados principalmente a incêndios urbanos cresceram cerca de 30% neste ano. A capitã explicou o motivo desta diferença entre o que o satélite mostra e o que os bombeiros enfrentam no dia a dia. Abre aspas. Os dados captados pelos satélites são de áreas maiores, principalmente os rurais. Mas comparando com os acionamentos do Corpo de Bombeiro, percebemos esse número nos atendimentos, principalmente em incêndios em terrenos e entulhos que muitas vezes não são identificados pelos satélites. Para enfrentar este período de estiagem, a corporação mantém em ritmo forte a Operação Fogo Controlado. Há militares e viaturas espalhadas pelos 5 municípios da região do Juruá, contando também com apoio de brigadistas formados em parceria com a Secretaria de Meio Ambiente do Estado. Nesse primeiro momento, o trabalho é voltado para prevenção e conscientização, com ações em escolas e orientações diretas à população. A capitã reforçou o alerta para os meses de agosto e setembro, que são considerados mais críticos para as queimadas. Ela pediu que a população evite práticas como a queima de lixo e o descarte de cigarros em áreas secas. A capitã fala ainda que os incêndios urbanos não geram renda, eles só trazem prejuízo para a saúde e principalmente de crianças e idosos, além da nossa fauna e flora. De Cruzeiro do Sul, Nonato Costa para o Sistema Público de Comunicação.
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10: Estão abertas as inscrições para o processo seletivo de estagiários do governo Acre, realizado em parceria com o Centro de Integração Empresa Escola, o CIE. Jefferson Dourado traz a informação.
11: A seleção é destinada a estudantes de graduação a partir do segundo período e as inscrições seguem até o dia 27 de julho. As oportunidades são para a formação de cadastro de reserva em diversos órgãos da administração estadual, como a Secretaria de Planejamento, o DETRAN, a Polícia Civil e o Instituto de Meio Ambiente do Acre e também o Acre Previdência. Há vagas para estudantes de cursos como Administração, Direito, Jornalismo, Publicidade, Psicologia, Serviço Social, Engenharia, Arquitetura, Agronomia, Medicina Veterinária, entre outros. De acordo com o supervisor do CIEA no Acre, Daniel Carneiro, o processo seletivo representa uma oportunidade para que os universitários ingressem no mercado de trabalho, adquiram experiência profissional e ampliem as possibilidades de carreira. A bolsa de estágio é de R$ 800,00 para jornadas de 4 horas diárias e de R$ 1.200,00 para 6 horas por dia. Os estudantes também recebem auxílio transporte no valor de R$ 154,00. As inscrições devem ser feitas exclusivamente pela plataforma do CIEA na internet. Jefferson Dourado para o Sistema Público de Comunicação.
1: Novos ônibus reforçam transporte escolar na zona rural de Rio Branco. A reportagem é de Tainá Moura.
12: A Prefeitura de Rio Branco entregou nesta quinta-feira 2 novos ônibus escolares para reforçar o transporte de estudantes da zona rural. Os veículos vão atender as escolas Terezinha Miguéis, na Estrada Transacriana, e Zaqueu Machado, na BR-317, beneficiando alunos que dependem diariamente do transporte para chegar à sala de aula.
13: São 4 ônibus, já foram entregues 2, chegaram mais 2 para ser entregue hoje, que vai atender a zona rural, né, escolas, né, na colocação, como é o caso da Terezinha Miguéis, que fica no 57 da Transacriana, que tem uma comunidade populosa.
12: O investimento foi de mais de R$1.200.000. Parte dos recursos é próprio do município e a outra parte foi viabilizada por meio do convênio com o Fundo Nacional de Desenvolvimento da Educação.
14: Hoje nós estamos entregando 2 ônibus novos, né? A maior parte, na verdade, dos recursos é de recurso próprio, e a outra parte de recursos do FNDE, e é extremamente importante, porque nós vamos beneficiar vários alunos de 2 escolas rurais, que são a Zaqueu Machado e a Terezinha Miguéis.
12: Para quem vive a rotina da escola, a chegada dos ônibus representa mais segurança, dignidade e permanência dos alunos no ambiente escolar.
15: O sentimento hoje, né, é de gratidão por esse olhar que a prefeitura teve para nossas crianças, significa mais segurança na escola, dignidade no transporte, a permanência, o acesso, né, e mais aprendizado.
10: Ainda falando de transporte público, RB Trans convoca donos de vans, micro-ônibus e ônibus para reforçar transporte coletivo em Rio Branco para este final de semana. Ivan de Carvalho.
16: A Superintendência Municipal de Transporte e Trânsito de Rio Branco, RB Trans, convocou proprietários e representantes de vans, micro-ônibus e ônibus interessados em atuares no transporte coletivo da capital para uma reunião neste sábado, dia 11 às 9 horas da manhã, na sede do órgão. De acordo com a convocação divulgada pela RB Trans, o encontro tem como objetivo discutir a possibilidade de utilização desses veículos nas rotas de transporte coletivo disponibilizada pela Prefeitura de Rio Branco. Além da apresentação da proposta, a autarquia também realizará o cadastramento dos interessados em participar da iniciativa. A medida integra as ações adotadas pela Prefeitura de Rio Branco e pela RB Trans para ampliar as alternativas de atendimento ao usuário do transporte coletivo e contribuir para o restabelecimento e a normalização dos serviços na capital. A convocação ocorre em meio ao processo de transição do sistema de transporte coletivo. A prefeitura firmou um contrato de emergência de transição com a Rico Transporte, enquanto prepara a transferência da operação para a JPT Transporte. Nos últimos dias, a gestão municipal tem buscado alternativa para garantir a continuidade do serviço e minimizar os impactos aos passageiros durante este período. A reunião será realizada na sede da RB Trans, na rodoviária de Rio Branco, a partir das 9 horas da manhã, neste sábado, e é direcionada aos proprietários e representantes de veículos que tenham interesses de integrar de forma temporária a operação do transporte coletivo em Rio Branco. Para o Sistema Público de Comunicação, Ivan de Carvalho.
10: Valeu, meu caro Ivan de Carvalho. Agora 11 horas 27 minutos. A governadora do Acre, Maílza Assis, nomeou o engenheiro civil Gilberto Lucas de Oliveira como novo presidente do Departamento de Estradas de Rodagem, o DERACRE, em substituição a Sócrates Guimarães, que estava no cargo interinamente. Gilberto é formado pela Universidade Federal do Acre, tem especialização em engenharia de saneamento ambiental e experiência na gestão e execução de obras.
1: Outra mudança foi na Casa Civil. O procurador do Estado, Cristóvão Pontes de Moura, foi efetivado como secretário-chefe da pasta. Ele já exercia a função itinerante. Interinamente, me perdoa, e é procurador de carreira, com doutorado em Direito e experiência na administração pública.
10: Muito bem, no Instituto de Mudanças Climáticas e Regulação de Serviços Ambientais, o IMC, Jaxilande Araújo de Lima foi exonerada da presidência para o cargo. A governadora nomeou Aldeneide Batista de Lima, que passa a comandar a autarquia. As nomeações fazem parte da reestruturação administrativa promovida pelo governo do estado.
1: O governo do Acre convocou novos candidatos aprovados em processos seletivos simplificados para contratação temporária de professores da rede estadual de ensino, Jefferson Dourado.
17: Convocações publicadas pela Secretaria de Administração e de Educação contemplam profissionais que vão atuar em projetos da educação do campo, da educação de jovens e adultos, a EJA, e também na educação especial. As vagas são destinadas aos municípios de Senador Guiomar, Rodrigues Alves, Porto Acre e Brasileia, em áreas como ciências da natureza, matemática, educação física, linguagens e mediação na educação especial. Os candidatos convocados devem comparecer até o dia 20 de julho aos respectivos núcleos de educação para entregar a documentação exigida e assinar o contrato de trabalho. A lista completa dos convocados e a relação de documentos necessários estão disponíveis nos editais publicados no Diário Oficial do Estado. Jefferson Dourado para o Sistema Público de Comunicação.
0: Muito bem, Jefferson Dourado trazendo informação. Vamos faturar, daqui a pouco a gente volta com informações ao vivo lá de Chapuri, Josinho Oliveira. Vamos para o intervalo. 11 horas 30 minutos, vamos faturar e já a gente volta com informação ao vivo, porque a Expo Chapuri está confirmada e também está confirmada mais uma atração, Marília Tavares, na sequência.
18: Três pessoas ficaram feridas após um acidente registrado na Vila Benfica, em Rio Branco.
0: O homem é preso após se passar por advogado e aplicar golpe de 13 mil em idosa no Acre.
18: A Operação Férias Segura é lançada em Rio Branco.
0: Voltamos já.
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0: Chapuri. 11 horas 34 minutos. Vamos direto para Chapuri, porque a Expo Chapuri está para começar e já está confirmada Marília Tavares como a terceira atração nacional. E abre também inscrições para a Rainha do Rodeio, com premiação que chega até 10 mil reais. Josani, bom dia.
3: Do nada, Damião, muito bom dia a você, bom dia amigo ouvinte do Gente em Debate em todo o estado. Pois é, Damião, os preparativos para a Expo Chapuri 2026 seguem em ritmo acelerado, com novidades importantes para o público. A Prefeitura Municipal confirmou oficialmente a cantora Marília Tavares como a terceira grande atração nacional do evento, consolidando a grade de shows de uma das maiores festividades da região do Alto Acre. Paralelamente ao anúncio musical, a organização deu início ao período de inscrições para o tradicional concurso que vai eleger a Rainha do Rodeio 2026. A feira agropecuária, que conta com a parceria institucional do governo do estado do Acre e do SEBRAE, está marcada para acontecer entre os dias 27 e 30 de agosto. E a programação promete movimentar o município com cavalgada, exposições, rodeios e diversas atrações locais e as três nacionais já mencionadas durante a programação do Gente em Debate. A confirmação de Marília Tavares foi recebida com grande entusiasmo pela população nas redes sociais da Prefeitura. Apontada como um dos grandes nomes em ascensão na música nacional, a artista chega para enriquecer a programação do evento. Em nota informativa, a administração municipal destacou que a programação está ficando cada vez melhor e ainda tem mais novidades vindo por aí, indicando que o público pode esperar novos anúncios em breve. Para as moradoras que desejam representar a beleza, a simpatia e a cultura country de Chapuri, a organização abriu oficialmente o prazo de inscrições para o concurso da Realeza. O período para garantir a participação vai até o dia 17 deste mês. Portanto, para concorrer, as candidatas devem preencher três requisitos. Primeiro, ter entre 16 e 40 anos de idade. Candidatas menores de 18 anos devem apresentar obrigatoriamente uma autorização formal assinada pelo responsável legal. Depois, ter residência fixa em Chapuri por pelo menos 6 meses. Residência essa comprovada, necessária comprovação por parte de um documento de residência. E, por fim, aceitar e cumprir integralmente todas as normas estabelecidas no regulamento do concurso. As inscrições devem ser realizadas de forma presencial na Secretaria Municipal de Cultura e Turismo, localizada no segundo andar do prédio da Star Motors. O regulamento completo da competição está disponível para consulta das candidatas no próprio local da inscrição. Este ano, o concurso traz um forte incentivo financeiro, oferecendo uma premiação expressiva em dinheiro para as três primeiras colocadas. A Rainha do Rodeio receberá R$5.000, a segunda colocada, que é a Princesa, receberá R$3.000, e a terceira colocada, que é a Madrinha dos Peões, receberá R$2.000. Com os prazos de inscrição do concurso em andamento e as atrações nacionais já reveladas, a expectativa é de que a Expo Acre Chapuri 2026 atraia milhares de visitantes de todo o estado, aquecendo a economia local, o setor hoteleiro e o comércio da Princesinha do Acre. Portanto, além da Marília Tavares, estão confirmadas a dupla Jades e Jadson e Léo Magalhães. Um abraço a todos vocês do estúdio, desejando um bom final de semana a todos os nossos queridos amigos ouvintes de Chapuri, Josenia Oliveira, para o Sistema Público de Comunicação do Acre.
1: Muito obrigada, Josenia Oliveira. Vamos seguir de notícia. FAPAC divulga a lista dos 100 primeiros classificados do programa Centelha Acre. Jefferson Dourado.
2: A Fundação de Amparo à Pesquisa do Estado do Acre, FAPAC, divulgou a relação dos 100 primeiros classificados na etapa inicial do programa Centelha Acre, iniciativa que incentiva a inovação e o empreendedorismo no estado. O programa busca identificar ideias criativas com potencial para transformar em novos negócios, contribuindo para a geração de emprego, renda e desenvolvimento econômico. Os candidatos classificados devem ficar atentos às próximas etapas do processo seletivo, que incluem o período para a apresentação de recursos, a divulgação do resultado final da primeira fase e, em seguida, o desenvolvimento dos projetos. Nessa etapa, as propostas serão avaliadas para definir quais empreendimentos receberão apoio financeiro para sair do papel. A lista dos aprovados já está disponível no site da FAPAC e também foi publicada no Diário Oficial do Estado.
4: A orientação é que os participantes acompanhem as publicações oficiais e respeitem os prazos previstos no edital. Jefferson Dourado para o Sistema Público de Comunicação.
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7: Homem é preso após se passar por advogado e aplicar golpe de 13 mil em idosa no Acre. Quem traz os detalhes é o repórter Ivan de Carvalho.
8: O homem foi preso em um dos bairros da nossa capital após se passar por advogado e perito e aplicar o golpe de 13 mil reais em uma idosa de 76 anos. Segundo a Polícia Civil, o suspeito conquistou a confiança da vítima ao dizer que era advogado e assim conseguiu o dinheiro. O delegado Carlesso Nespoli informou que a idosa não conseguiu recuperar o dinheiro e que o suspeito deve responder pelo crime de estelionato. O homem foi levado para a delegacia e fica à disposição da justiça. A prisão foi feita por investigadores da delegacia da Terceira Regional após a polícia começar a investigar o caso. O estelionato é o crime de obter vantagem ilícita ao enganar outra pessoa e levar a vítima ao erro para conseguir dinheiro, bens ou qualquer outro benefício. O crime está previsto no artigo 171 do Código Penal e tem pena de 1 a 5 anos de prisão, além de multa quando a vítima é uma pessoa idosa. A legislação prevê o aumento da pena. Ainda segundo o delegado Carlesso Nespoli, o suspeito não apresentava documentos falsos para sustentar a farsa e aplicar golpes. Além disso, as investigações também apontam que o homem já possui antecedentes criminais semelhantes, ou seja, reincidente. De acordo com o delegado, ele já havia sido investigado anteriormente por estelionato, prática com o mesmo modo de agir. Para o Sistema Público de Comunicação, Ivan de Carvalho.
24: Três pessoas ficaram feridas após um acidente registrado na Vila Benfica, em Rio Branco. Confira na reportagem. Uma jovem de 18 anos ficou ferida após um acidente envolvendo uma bicicleta e uma motocicleta na Vila Benfica, no segundo distrito de Rio Branco. Segundo testemunhas, dois adolescentes de 17 anos seguiam de motocicleta no sentido centro-bairro, enquanto a jovem pedalava uma bicicleta segurando a parte traseira da moto. Ao passarem por um buraco na pista, ela perdeu o equilíbrio, bateu na roda traseira da motocicleta e os três caíram. Com o impacto, Yasmin de Matos Albuquerque sofreu um corte na cabeça, traumatismo crânioencefálico moderado, perda momentânea de memória e diversas escoriações, e os dois adolescentes tiveram apenas ferimentos leves. Equipes do SAMU prestaram os primeiros socorros. A jovem foi encaminhada ao pronto-socorro de Rio Branco em estado estável, enquanto os adolescentes foram levados para a UPA do 2º Distrito, também sem risco de morte. Após o atendimento, moradores retiraram a motocicleta e a bicicleta do local. O batalhão de policiamento de trânsito não foi acionado para registrar a ocorrência. Thaís Caroline para o Sistema Público de Comunicação.
7: Criminoso arromba residência, furta dinheiro e objetos em Brasileia. Moradores cobram mais segurança no centro antigo. Quem traz detalhes é Roseli Farrapo.
25: Um criminoso invadiu uma residência no centro antigo de Brasileia, furtou dinheiro, relógios, objetos pessoais e roupas e fugiu antes da chegada da polícia. A ação, que durou menos de 5 minutos, foi registrada por câmeras de segurança. Segundo o proprietário da residência, o crime ocorreu por volta das 7h30 da manhã, no momento em que ele havia saído para fazer compras e o filho estava na faculdade, permanecendo na residência apenas a sua esposa, uma senhora idosa. As imagens mostram o suspeito chegando ao local em uma bicicleta e usando capacete. Após arrombar o portão, ele entrou no imóvel, acessou um dos quartos e recolheu diversos pertences antes de fugir. Ainda conforme o relato da família, a mulher ouviu barulhos vindos do interior da residência e se deparou com o invasor. No momento da fuga, ela teria sido empurrada pelo criminoso, mas não sofreu ferimentos. ferimentos graves. De acordo com o proprietário, o suspeito seria um estrangeiro que, segundo relatos de moradores, estaria circulando pela região de fronteira e sendo apontado como autor de outros furtos e delitos praticados tanto em Brasileia quanto na cidade boliviana de Cobija. Essa informação, no entanto, deverá ser apurada pelas autoridades policiais. Revoltados com a situação, moradores do centro histórico afirmam que os casos de furtos e invasões de residências têm se tornado frequentes e cobram maior presença das forças de segurança e fiscalização nas ruas. O crime foi registrado na Delegacia de Polícia Civil, que deverá utilizar as imagens das câmeras, né, gente, de segurança para tentar identificar aí o autor e esclarecer o caso. Até o momento, nenhum suspeito havia sido preso. Roseli Farrapo para o Sistema Público de Comunicação.
9: Polícia Militar prende mais dois suspeitos de homicídio na cidade do Povo. Ronaldo Duarte.
11: A Polícia Militar do Acre prendeu mais dois suspeitos de envolvimentos no assassinato de Davi da Silva, de 19 anos, ocorrido em outubro de 2025, no conjunto habitacional Cidade do Povo, em Rio Branco. Os adolescentes são Jairo Ferreira, Vigílio, de 21 anos, e Paulo Henrique Ferreira, de 33 anos, conhecido como Bebê. As prisões foram realizadas pela Força Tática

0: Policiais penais frustram mais uma tentativa de entrada de celulares em presídio de Sena Madureira. Tiago Carvalho conta pra gente.
1: A nossa reportagem nesse momento fala com o Emanuel, ele que é diretor da unidade prisional Evaristo de Moraes aqui do nosso município, e detalha informações sobre mais essa apreensão por parte da equipe dos policiais penais de pacotes contendo celulares que foram arremessados por cima da muralha. E nessa madrugada, eles conseguiram mais uma vez interceptar e impedir que esses aparelhos chegassem na mão dos detentos. E o Emanuel detalha informações sobre essa ocorrência e também os procedimentos caso esses autores venham ser flagrados.
2: Na madrugada de hoje, nossos policiais estavam na guarita, era a muralha, e conseguiram identificar alguns elementos passando na BR para arremessar celular. E de prontidão, eles conseguiram interceptar esses ilícitos antes de entrar na unidade. Quando eles são capturados, a gente leva para a delegacia para tomar todas as providências possíveis, né? Identificar o aparelho. Às vezes eles encontram o dono, né? Que foram furtados, esse aparelho roubado, né? Ele para tomar todas as providências. Esses são os procedimentos. Mais uma vez a gente frisa que nossa polícia está de pronto atendimento para todo tipo de ação, inclusive para esse tipo de ilícito que estão tentando entrar na unidade. São policiais altamente preparados para esse tipo de ocorrência.
1: Com informações da unidade prisional Evaristo de Moraes, de Sena Madureira, para o Sistema Público de Comunicação, Tiago Carvalho.
3: Ministério Público abre investigação para apurar crimes ambientais no Juruá. Nonato Costa.
4: O Ministério Público do Acre abriu uma investigação para apurar possíveis crimes ambientais em 5 municípios do Vale do Juruá. A suspeita é de desmatamento ilegal de vegetação nativa, inclusive em áreas protegidas pela lei. As irregularidades foram apontadas pelo IMAC, Instituto de Meio Ambiente do Acre, durante a primeira fase da Operação Uburana. Os alvos da fiscalização ficam em Cruzeiro do Sul, Márcio Lima, Rodrigues Alves, Porto Walter e Marechal Taumaturgo. Para dar andamento ao caso, a promotora de justiça Manuela Canuto de Santa Nafarrá, que assina a portaria, solicitou que o IMAC envie toda a documentação da operação. Isso inclui mapa das áreas, processos administrativos e dados sobre licenças ambientais e possíveis reincidências. Além disso, o núcleo de apoio técnico do Ministério Público vai a campo para medir o tamanho do estrago. Eles querem saber se a motosserra atingiu áreas de preservação permanente, reservas legais, terras indígenas ou unidades de conservação. O objetivo final da portaria é identificar e punir os culpados. Se as irregularidades forem confirmadas, os responsáveis vão responder processos nas esferas civil e criminal. De Cruzeiro do Sul, Nonato Costa, para o Sistema Público de Comunicação.
0: Você que está na escuta do Gente Debate, eu quero agradecer o carinho da sua audiência, meu amigo, minha amiga, você que está ouvindo Gente Debate nos quatro cantos do Acre. É sempre bom contar com o carinho da sua audiência. Daqui a pouquinho nós vamos voltar aqui com os nossos ouvintes. Tem muita gente mandando mensagem e nós não trouxemos, tá certo? Vamos seguir aqui porque adolescente é apreendido após tentar fugir de polícia com drogas aqui na capital Rio Branco. Ronaldo Duarte é o homem da vez.
5: Um adolescente de 17 anos, conhecido como Cara, foi apreendido pela Força Tática do 2º Batalhão da Polícia Militar na última quinta-feira, na Vila Santa Cecília, no 2º Distrito de Rio Branco, suspeito de envolvimento com tráfico de drogas. A ação ocorreu após uma denúncia anônima. Ao perceber a chegada da polícia, o menor tentou fugir e descartou uma caixa contendo porções de cocaína, pronta para comercialização. Durante a abordagem, os militares também apreenderam o dinheiro, uma balança de precisão e materiais utilizados para embalar entorpecentes. Segundo a PM, o adolescente resistiu à prisão e entrou em luta corporal com os policiais antes de ser contido. Um dos militares sofreu ferimentos leves e recebeu atendimento médico. Após passar por avaliação médica, o adolescente foi encaminhado à Delegacia de Flagrantes DEFRA. Ronaldo Duarte, para o Sistema Público de Comunicação.

0: Muito obrigado, meu caro Ronaldo Duarte, trazendo a informação aqui pra gente. Agora são 11 horas e 51 minutos. Olha, o Gefron monta operação em Marechal Taumaturgo após denúncia de ameaças de garimpeiros da fronteira com o Peru. Chega, Ivan de Carvalho.
1: O surgimento da exploração de um garimpo nas terras peruanas, vizinho com a cidade de Marechal Taumaturgo, causou uma operação do grupo Gefron na área do município para poder preservar as vidas daqueles que ali estavam, já que os achanincas teriam recebido ameaças desses garimpeiros estrangeiros que adentraram a região do município. Após tomar conhecimento, a Secretaria de Segurança Pública foi acionada e ações já estão sendo realizadas para evitar qualquer tipo de confronto na região. O coronel Altaualpa, coordenador metropolitano da Segurança Pública do Estado do Acre, detalha a respeito da atuação do governo na região.
2: Bom, chegou uma informação para o Gefron. Então, o Estado do Acre, através da Secretaria de Segurança Pública, devidamente autorizado pelo secretário, determinou uma ação imediata. Ação imediata significa pegar uma aeronave, ir no local que é de difícil acesso e verificar o que realmente constatar o que estava, a denúncia que estava sendo colocada. Há um grupo, aparentemente, algumas pessoas, né, alguns criminosos, procuraram algumas lideranças nessa localidade, no município de Marechal Taumaturgo, nessa aldeia, e ameaçando as lideranças. Então, nós tomamos providência, fomos, estamos no local, nós não vamos permitir que esse tipo de coisa aconteça, que o crime cresça para cima da comunidade indígena ou de qualquer comunidade que nós tenhamos aqui. É uma ação do Gefron. Gefron tem essa mobilidade, tem essa capacidade, tem essa expertise, tem o conhecimento necessário do terreno, da área, e nós estamos unidos. Unidos com os indígenas e unidos com todos aqueles que são cidadãos de bem. Podemos aí verificar com a equipe do Gefron quais são as ações específicas que estão sendo desenvolvidas lá.
1: O Gefron já está com todo o seu mecanismo instalado para garantir a segurança das comunidades indígenas da cidade de Marechal Taumaturgo. O coordenador do Gefron, coronel Assis, dá detalhes da atuação da segurança naquela cidade.
3: Nós colocamos as equipes do Gefron que estavam no Rio do Sul em prontidão. Já amanhã seguinte enviamos a primeira equipe para a terra indígena Xaninca, na aldeia Apiltia. A partir do momento que chegou a informação através do cacique Francisco Pianco, nós tomamos as providências imediatas para preservar, né, a terra indígena, preservar a ancestralidade e, acima de tudo, preservar a vida de quem estava lá. Então, ontem foi mandado mais uma equipe para reforçar. Está sendo informado hoje pela Secretaria de Segurança para todos os órgãos que essa ação, que é uma ação que afronta, né, o Estado do Direito, o Estado do Acre, através da Secretaria de Segurança, está no local para mostrar, né, a força do Estado nesse momento tão crítico para os indígenas. Os insumos que eram usados nessa prática ilegal, devastando, né, a floresta, com a busca dessa atuação nesse garimpo ilegal do Peru. Os insumos vêm da cidade mais próxima, que é, no caso aí, Taumaturgo. Então, essa é uma ação importante e ela visa, primeiro, preservar a vida das pessoas que estão lá.
1: Para o Sistema Público de Comunicação, Ivan de Carvalho.
4: Estadual de Justiça e Segurança Pública lançou hoje a Operação Férias Segura. Quem vai trazer as informações é Ivan de Carvalho.
1: O governo do Acre, por meio da Secretaria de Justiça e Segurança Pública, SEJUSP, realizou o lançamento da Operação Férias Segura, que tem como objetivo intensificar as ações integradas de segurança pública na capital e no interior. O subsecretário de Segurança Pública, Coronel Messias, dá detalhes a respeito das operações que serão realizadas para os próximos dias.
5: Comemorando índices favoráveis que nós tivemos desde 2022, mas mais especificamente nesses últimos 6 meses, mostrando os investimentos em segurança que está proporcionando isso, fazendo a integração como Secretaria de Segurança Pública com as forças de segurança, Corpo Bombeiro, IAPEM, Polícia Civil, todos os órgãos que compõem a segurança pública, coordenando nossas ações. Nós estamos num período de férias em que a sazonalidade muda o tipo de crime, abertura de ramais, residências vazias por conta de pessoas viajando. Então, todo esse trabalho da segurança pública, ele se volta e se readequa no planejamento. Mas, na verdade, é só uma ampliação do que nós já fazemos no dia a dia, entre várias operações na área de fronteira, presídios, essa ampliação. E hoje nós estamos aqui, nessa sexta-feira, juntando as forças para demonstrar isso e sair para mais uma operação.
1: O diretor-geral de Polícia Civil, Pedro Bozzolin, detalhou sobre as operações que serão realizadas, reforçando também as ações no interior do estado.
6: Nós iremos intensificar nossas ações nos municípios do interior, bem como a Delegacia de Combate aos Crimes Cibernéticos, uma vez que a gente sabe que através da internet diversas pessoas buscam aplicar golpes, né? Então, diversos criminosos buscam aplicar golpes de falso anúncio de hospedagem, de falsas vendas de passagens aéreas. E aqui a gente já alerta a população para este tipo de crime, que busque saber se aquele site é um site confiável antes de efetuar suas reservas, antes de fazer qualquer pagamento, seja de hospedagem, seja para aquisição de passagens aéreas.
1: Para o Sistema Público de Comunicação, Ivan de Carvalho.
0: Muito obrigado, meu caro Ivan de Carvalho. Agora são 11h57. Só para registrar o Edmar Souza, o pai do Márcio Alberto, que já falecido, saudosíssimo Edmar Bezerra, né? O Edmar Souza lá na aldeia, tá de plantão lá, tá bom? Tá isso, Carolina, vamos embora.
4: Calma que temos ouvintes.
0: Ainda tem ouvintes?
4: Temos.
0: Então vamos lá.
4: Inclusive, errou meu nome, mas tudo bem.
0: Thaís, ele chamou de Thaís Carolina ou Thaís?
4: Não, ele mandou assim, bom dia, Damião Viana e bom Thaís
0: dia.
4: Araújo.
0: Ô,
4: gente,
0: Thaís...
4: queria
0: opa,
4: ser Thaís Araújo, mas Thaís é Carolina. Thaís Carolina, cadê a Jess Parada pra pegar o irmãozinho com nós e minha bajola, dó Jamaica?
0: Limãozinho e a bajola?
4: É.
0: Tá bom. A Jess vai andar de bajola um dia.
4: Lá pra segunda-feira, Dog Jamaica, provavelmente ela vai estar de volta dessas férias que durou quase 90 dias.
0: É, acontece.
4: Que férias, viu?
0: Daqui a pouco ela tá de volta.
4: Deus quiser.
0: Vamos embora.
4: Vamos embora.
0: Vamos esportivo na sequência. E vamos, amanhã é sábado, final de semana.
4: Amanhã
0: tem um programa do Beto. Beto.
4: Exatamente.
0: Tá
4: o Estação Sucesso, que geralmente...
7: Não pode, a gente não pode esquecer, não. 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É, Estação Sucesso, música,
0: que
7: informação.
0: Horas?
7: Inclusive, informações que foram destaque no Gente Debate, a gente
0: tá
7: vai
0: certo.
4: A partir
0: amanhã.
4: De que horas?
7: 9h às 11h e 1h da tarde, Botequim Difusora com Márcio Roberto.
0: Mas
7: Beto
0: você,
7: Ramos.
0: Você está hospedado na Difusora.
7: Hospedado?
0: É.
4: Ele tem um quartinho ali no
0: fundo.
4: Paga
0: o quartinho lá no fundo, né? Segunda a domingo.
4: Olha, Márcio Alberto.
0: Olha, pessoal.
4: Eu não estarei aqui participando do programa, mas eu vou estar ouvindo.
0: Ah,
4: e eu não aceito menos do que um alô pra mim, tá?
7: Vou mandar, tá bom?
4: E uma música bem legal.
0: Fechou. Flores. Vamos embora. Olha, na sequência tem Lance Esportivo. Segunda-feira, se Deus quiser, estaremos de volta. Fica com Deus, porque com Ele...
4: Nós vamos.
0: E um abraço. Bom final de semana. Fique bem.

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1: No Acre, 12 horas, 4 minutos. Hoje, uma bela sexta-feira, dia 10 de julho de 2026. Está no ar o Lance Esportivo. A partir de agora, você fica por dentro de tudo o que movimenta o esporte no Acre, no Brasil e no mundo. Informação, análises, resultados e bastidores. Aqui, o esporte entra em campo com credibilidade e emoção pelas rádios públicas do Acre. Eu sou Alberto Casas e a partir de agora, o jogo começa. Boa tarde, J. Melo.
2: Olá, Alberto. Boa tarde, ouvintes do Lance Esportivo.
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1: Obras do legado da Copa devem ser retomada em agosto. Independência conquista vaga na Copa do Brasil Sub-20 após derrotar o São Francisco de goleada. Federação de Futebol define as datas e locais das finais do Sub-20. Com clínica no Alto Acre, Federação de Tênis de Mesa agora planeja como vai ser a seletiva escolar. Mais uma Copa que a França despacha ao Marrocos. Daqui a pouco teremos Espanha e Bélgica na Copa do Mundo. Estados Unidos agora já pensa em sediar o Mundial de Clubes após... sucesso da Copa do Mundo. E os ingleses, hein? Se revoltam com a suspensão de jogador na rede social. Você vai conferir essas e outras aqui no programa que está apenas começando.
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1: Às 12 horas, mais 6 minutos, Zezinho Melo, chegamos, enfim, à sexta-feira, hein? Sexta-feira que promete aí, é mais uma sexta que vai definir um semifinalista da Copa do Mundo daqui a pouquinho, hein?
2: Daqui a pouco tem a Espanha, que dizem que é uma das favoritas, enfrentando a perigosa equipe da Bélgica.
1: E olha só, o presidente da CBF marca reunião com federações estaduais para segunda-feira, dia 13. 13, rapaz, o número do Zagallo, né? O encontro foi convocado após a eliminação do Brasil do mundo, da Copa do Mundo, em meio a críticas e à direção da entidade. A Confederação Brasileira de Futebol, CBF, realizará uma reunião presencial com os presidentes das federações estaduais na segunda-feira, dia 13. O encontro foi convocado pelo presidente da entidade, Samir Chaudhry. A convocação acontece após a eliminação da seleção brasileira da Copa do Mundo, episódio que intensificou as críticas à atual gestão da CBF. A reunião será realizada em um momento de forte repercussão sobre o desempenho da equipe e a condução da confederação. Integrantes próximos a Samir Chaudhry afirma que a pauta do encontro não está relacionada à crise provocada pela campanha da seleção. Segundo esses aliados, a reunião tratará de assuntos administrativos considerados de rotina. Entre os temas previstos para a discussão estão o calendário do futebol brasileiro e a organização das competições promovidas pela entidade. A expectativa é reunir os dirigentes das federações estaduais para tratar do planejamento das próximas atividades da CBF. Zé, se eu entendo um pouquinho aqui de futebol, de política do futebol, eu acho que aqui ele vai pedir o apoio dos presidentes.
2: Vai ter alguém que vai cutucar, que não gosta dele.
1: Não são os 27 que estão a favor, né, de Samir Chaudhry permanecer à frente da CBF. E essa reunião vai dizer muita coisa na segunda-feira lá.
2: Porque teve presidente que também estava pleiteando a presidência da CBF, né?
1: Com certeza, né? Às 12 horas mais 8 minutos, essa é a primeira, né, que vem aí, nacional. E vamos agora, mais uma Copa, que a França despacha o Marrocos outra vez, 2-0. Vamos saber mais do Bruno Mendes?

0: Vamos começar falando de Copa do Mundo. Nesta quinta-feira, tivemos a primeira seleção classificada para as semifinais. A seleção da França bateu Marrocos por 2-0 e carimbou o passaporte. Nesta sexta-feira, 16h, horário de Brasília, a bola rola para a Espanha e Bélgica. No sábado, mais duas seleções chegarão às semifinais. Teremos às 18h, Noruega e Inglaterra. 22h, Argentina e Suíça. Muita bola rolando pelo Brasil. Nesta sexta-feira, Série B do Campeonato Brasileiro, 2 jogos. Juventude, Vila Nova, Sport, Botafogo de Ribeirão Preto. Neste sábado, Série C do Campeonato Brasileiro, tem Caxias e Floresta. No domingo, 5 jogos pela Série B. Operário e Novo Horizontino, Avaí Náutico, São Bernardo e Cuiabá, Atlético Goianiense e Fortaleza, CRB e Goiás. Pela Série C, a bola rola para Barra e Santa Cruz, Inter de Limeira e Amazonas, Anápolis e Maringá, Ituano e Ferroviária, Maranhão e Ipiranga, Paysandu e Guarani, Botafogo da Paraíba e Confiança. Na Rádio Nacional em Brasília, Bruno Mendes.
1: Aí o Bruno Mendes trazendo as primeiras. É, meu amigo, daqui a pouquinho. A França venceu ontem o Marrocos e perdeu um pênalti também no primeiro tempo. Né? Perdeu um pênalti no primeiro tempo. Aí, Mbappé, Messi já perdeu o pênalti, Mbappé já perdeu o pênalti. Vinícius Júnior não perdeu porque não bateu, né? Não bateu, né? Botou o Bruno Guimarães pra bucha, né? Aí do segundo tempo a França disse: eu vou acelerar um pouquinho, porque estava um jogo morno, um jogo que o Marrocos não oferecia, não queria, resistência, não queria. Nenhuma, a França também não. Aí o Cristiano Ronaldo também, né? Então são 3 feras aí, né? Mundiais. Faltou o Modric, né?
2: Não bateu.
1: Tá certo? E aí é um jogo morno. O Marrocos não oferecia resistência, a França disse: ah, vocês não querem e tal. Aí no segundo tempo a França disse: não, vamos logo fazer o resultado aqui, porque não dá certo não. O Mbappé pegou uma bola lá que, lá atrás, no início da jogada, a bola bateu no braço lá, mas o juiz mandou seguir. O juiz viu, que ele disse: vamos pro jogo. E aí o Mbappé, de fora da área, marcou um golaço. Depois, o Dembélé invadiu com o toque do Mbappé, invadiu, ninguém chegou. Ele disse: ah, você não vem não, então vou. E bateu no canto, o bolo não foi, mas só triscou nela, ela foi pro fundo da rede e tomou 2 gols o Bono, perdeu a invencibilidade, né? 31 jogos aí defendendo o Marrocos, e o Marrocos conseguiu perder ontem para a França, está fora da Copa do Mundo. É a segunda Copa que a França despacha o Marrocos, né? O Antônio Araújo, Zezinho, você conhece o Antônio Araújo?
2: Conheço, meu amigo.
1: Popular, quando jogava?
2: Aguirre.
1: Esse, exatamente, era o Aguirre, do Amapá.
2: O Amapá.
1: Jogava, vamos lá, se eu me lembro aqui.
2: Lateral esquerdo.
1: Aguirre, Azeitona, Feitosa, Estênio.
2: Toniquim.
1: É, saudoso. E tinha mais, né?
2: Buda no gol.
1: Buda no gol. Era o Diabo Laranja do segundo distrito, né?
2: Segundo distrito.
1: Era o Amapá, exatamente. Time do Amapá, aqui do segundo distrito. Bom, e após o sucesso, né? Os Estados Unidos já pensa em sediar o Mundial de Clubes, porque está vendo o sucesso que está sendo a Copa do Mundo, né? Foi nos 3 países, mas agora tudo é lá nos Estados Unidos, está centrado nos Estados Unidos. Dois, México e Canadá, já foram embora. Estados Unidos também já foi embora da Copa, mas está sediando. Chega aí, Daniela Esperon.
3: De acordo com a imprensa inglesa, os Estados Unidos estão animados com o sucesso da Copa do Mundo que está acontecendo e têm interesse em sediar o Mundial de Clubes de 2029. Apesar de ainda não se comprometerem com uma candidatura, já que os detalhes do processo de seleção não foram confirmados, as autoridades americanas seguem em contato com a FIFA. O cronograma deste processo para definir o país sede do Mundial de 2029 deve sair após a eleição presidencial da FIFA, que acontece em abril do ano que vem. Ainda segundo a imprensa inglesa, não está claro se existe algum envolvimento da Casa Branca nas conversas iniciais com a entidade máxima do futebol. A FIFA vem tendo números significativos nesta Copa. Ela quase dobrou o seu recorde de vendas, comercializando 6,5 milhões de ingressos e espera ultrapassar a meta de receita de 11 bilhões de dólares. Agência Rádio Web, com informações da Copa do Mundo, Daniela Esperon.
1: Se o homem conseguiu reverter um cartão vermelho e mandou a FIFA retirar, né? Por que que não vai levar aí o Mundial de Clubes para lá? É só estalar o dedo e dizer, Infantino, vamos botar esse Mundial de Clubes aqui nos Estados Unidos. O Senado está pronto. Né? Os estádios estão prontos. E aí, Zezinho, o que é que você acha?
2: Ah, com certeza. Com certeza vai ser aceito. Né?
1: Você tirou o cartão, né? A punição que é... rasgou o regulamento da competição?
2: Aí veio o troco, seleção dele eliminada.
1: Tomou de 4. 4-1. Foi igual aqui ontem, também teve 4-1. Bom, daqui a pouquinho, 14h, né, 14 horas, horário do Acre, teremos aí a Espanha enfrentando a Bélgica. Desse resultado aqui, quem sair aqui de Espanha e Bélgica na frente, né, que um vai voltar para casa, o outro vai continuar, vai enfrentar a França.
2: É.
1: Né? Aqui começa a definir já os finalistas, né, porque vão para a semifinal. Né? A França já está lá na semifinal, aguardando. E daqui a pouco sai Espanha ou Bélgica. A Bélgica sem um dos seus jogadores principais ali no meio campo, né, que está fora, mas a Espanha vem com força máxima. E pode entrar De Bruyne, mas que não está muito bem, né, assim fisicamente, pela idade também, né. Aí vai pegar um calor desgraçado, porque ontem não tinha nego lá pedindo arrego mesmo. É. Vamos saber então do Bruno Mendes. Chega aí, Bruno.
0: Mais a partir das 16h, Espanha e Bélgica decidem quem chega às semifinais da Copa do Mundo 2026. O duelo vai acontecer no SoFi Stadium em Los Angeles, nos Estados Unidos. Atacante da Bélgica, Romelu Lukaku, fala sobre o time belga e o jogo contra os espanhóis. Quando você chega tão longe no torneio, é porque pensa em suportar o resto de qualquer maneira. Para alguns é a primeira oportunidade de dar espaço. Também acho que para muitos desses caras é uma oportunidade de dar esse passo. Também para nós, os mais experientes que já estiveram lá. Só de pensar no jogo, você realmente tem que jogar a partida perfeita. Mas agora em diante, se quiser chegar o mais longe possível no torneio, você tem que usar as experiências nas circunstâncias. Sim, a Espanha é um time muito bom. E eles já têm uma identidade desde 2008. Eles jogam um bom tipo de futebol. O vencedor de Espanha e Bélgica encara a França, que eliminou o Marrocos. Da Rádio Nacional em Brasília, Bruno Mendes.
1: Tá aí o Bruno Mendes, né? O Bruno Mendes trazendo as novidades desse jogo de daqui a pouquinho tem. É, rapaz, o segundo semifinalista vai sair daqui a pouquinho lá nos Estados Unidos. Calor forte, hein, gente? Calor forte lá, é o mesmo horário daqui, Zezinho.
2: É, o mesmo horário, e no sábado vão sair os mais dois.
1: Sim, sábado tem dois jogos.
2: Noruega e Inglaterra, Argentina e Suíça.
1: Exatamente. E aí dizem que a Argentina vai passear em cima da Suíça. Né? Será?
2: Será? Vai ser às 20 horas, hora Acre.
1: E vão estar em jogo aí os dois países que têm o maior índice HIV, né? O menor índice de HIV. Né? Noruega e Suíça estão empatados aí, os melhores países para se viver, né? Noruega e Suíça, então vão estar em campo a Noruega no sábado contra a Inglaterra.
2: Às 16h, horário do Acre, e a Suíça diante da Argentina às 20h, hora Acre.
1: É, mais tarde um pouquinho, então sábado promete aí. Eu já vi gente aqui na rede social se abastecendo, né? Botou um carrinho aqui com umas verdinhas, umas amarelinhas, umas douradinhas.
2: Vai devagar.
1: Né? E aí já estão se. Amanhã é dia de bênção. Ainda diz assim.
2: Rapaz, vai devagar, vai com cautela.
1: Hoje é sexta, amanhã é sábado e tem dois jogaços aí pra você ficar à frente da TV, tá certo? Vamos então chamar a Daniela Esperon, porque os ingleses se revoltaram, né? Com a suspensão do jogador, e na rede social eles soltaram o verbo. Alô, Lineker Lima, tá ligado conosco aqui também, dando prazer da sua audiência. Chega aí, Daniele.
3: Jarel Kwanzaa, jogador da Inglaterra, que foi expulso contra o México pelas oitavas de final da Copa do Mundo, foi punido pela FIFA com dois jogos de suspensão E essa decisão revoltou a todos do mundo do futebol. Nas redes sociais, todo mundo cobra o critério que a FIFA usou. A comparação é feita com o caso do Balogun, jogador americano, que teve a sua suspensão anulada, que também teve uma enorme repercussão. O jogador da equipe da Inglaterra estaria fora da partida contra a Noruega no próximo sábado, pelas quartas de final, e com essa decisão fica fora também de uma eventual semifinal. Ele foi expulso no segundo tempo do jogo das oitavas de final e o árbitro tomou a decisão depois de rever o lance no VAR. A punição da FIFA deve ser cumprida na Copa do Mundo. Por isso, Kwanzaa só voltará a jogar caso a Inglaterra chegue à final do torneio. O zagueiro do Bayer Leverkusen da Alemanha vinha atuando como lateral direito e por causa de algumas ausências de opções no elenco inglês, ele acabou jogando na zaga. O jogo entre Inglaterra e Noruega pelas quartas de final será no sábado, 6 horas da noite, no horário de Brasília, em Miami. Quem passar vai pegar o vencedor de Argentina e Suíça na semifinal. Agência Rádio Web com informações da Copa do Mundo, Daniela Esperon.
1: Tá aí a Daniela Esperon, né, trazendo a frustração, né, dos ingleses. Dois jogos, rapaz.
2: Dois jogos.
1: E um que foi, ganhou cartão vermelho e jogou no jogo seguinte.
2: Pois é.
1: Mas é muita disparidade, né? Está dizendo aqui o Lina que o horário do jogo, Alberto, no Acre é o mesmo de Los Angeles. É, exatamente. O horário de lá é o mesmo daqui. Los Angeles, rapaz, aonde o nosso amigo Viale, o filho dele, estudava lá em Los Angeles.
2: Lá em Los Angeles.
1: É isso?
2: É.
1: Viale lá de Cruzeiro do Sul.
2: Cruzeiro do Sul.
1: Às 12h21, daqui a pouquinho tem, hein? A partir das 2 da tarde tem Copa do Mundo aí para você que gosta de um bom futebol. Tem Bélgica e tem Espanha. É, daí sai o adversário da França. E olha só, hein? O Vasco da Gama, enfim. É, rapaz, um Portuga, mais um. Pedro Emanuel é o novo técnico do Vasco da Gama. Treinador, o clube acertou a contratação do português de 51 anos que estava no Al-Fahar da Arábia Saudita e a expectativa é de que o técnico chegue em breve no Rio de Janeiro para iniciar trabalho antes da partida contra o Vitória da Bahia na próxima quinta-feira. Olha o Brasileirão voltando aí, gente. As conversas com Pedro Emanuel se intensificaram nos últimos 2 dias e a conclusão do negócio foi rápida. O treinador estava sem clube, mas tinha proposta de outros times sauditas, mais vantajosas até financeiramente. O projeto apresentado por Admar Lopes e a vontade do treinador em atuar no Brasil fizeram Pedro aceitar a proposta do Vasco. Ele não viu empecilhos na situação jurídica da SAF e está animado para o seu primeiro trabalho no futebol brasileiro. O treinador começou a carreira em 2011 no futebol português e estava nas últimas 7 temporadas no futebol árabe. Há seis anos no Saudita, né? Há 6 anos lá na Arábia Saudita, a verdade é essa. Passagem no Al-Nassr, no Al-Khalaj, no Al-Fahar. Pedro também já passou pela América, né? Pelo Almeria, melhor dizendo, da Espanha, e pelos portugueses Estoril e Arouca. A informação foi publicada primeiramente, né, pela jornalista Vene Casagrande, confirmada hoje. O último clube de Pedro Emanuel foi o Al-Fahar na última temporada saudita. Ele foi substituído por Fábio Carrilli. É, você lembra do Carrilli, né? Então é ele mesmo. Então tá aí, né? Portanto, o novo técnico da equipe do Vasco da Gama definido.
2: E Portugal anuncia Jorge Jesus como novo treinador da seleção até a Copa de 2030.
1: Olha aí o Mister.
2: Mister, viu? Vai treinar a seleção portuguesa.
1: É mais um, né? Porque caíram vários técnicos nessa Copa do Mundo, né? Na primeira rodada já caiu um.
2: Já.
1: Na primeira partida.
4: O treinador do México pode ir
1: para
4: a Coreia do Sul.
1: E olha aí, o Basto tá dizendo que tá saindo aí o Javier Aguirre do México, né?
4: Interesse dos
1: desperta o interesse da Coreia do Sul, também, que foi eliminada da Copa, né? Já às 12 horas mais 24 minutos, Márcio, vamos à Sena Madureira, porque tem a Copa da Floresta e a abertura da competição tem data divulgada. A reportagem é do João Carlos Costa, que chega agora aqui no Lance Esportivo, João.
5: A Gerência Municipal de Esportes de Sena Madureira anunciou a data de abertura da Copa da Floresta 2026. Considerada a maior competição de futebol amador do estado do Acre, o torneio terá início no dia 8 de setembro e promete mais uma vez movimentar as comunidades rurais do município. Criado pelo saudoso professor desportista Hermano Filho, a competição já faz parte do calendário esportivo de Sena Madureira e reúne mais de 120 equipes da zona rural, valorizando o esporte e promovendo a integração entre as comunidades. As partidas serão disputadas em sistemas eliminatórios, tendo como palco o Estádio Marreirão. Ao longo da competição, equipes representantes das comunidades localizadas às margens dos rios Caeté, Macauã, Iaco e Purus, além de times de diversos ramais que entrarão em campo em busca do título. Além de incentivar a prática esportiva, a Copa da Floresta fortalece os laços entre as comunidades rurais e oferece umas oportunidades para os atletas amadores demonstrarem seu talento. A expectativa organizada é de que a edição 2026 mantenha o sucesso dos anos anteriores, atraindo grande participação de jogadores, dirigentes e torcedores. Nos próximos dias, a Gerência Municipal de Esportes deverá divulgar o regulamento da competição, bem como o cronograma dos confrontos e outras informações sobre o campeonato. De Sena Madureira, João Carlos Costa, para o Sistema Público de Comunicação.
1: Tá aí o grande João Carlos Costa trazendo já as inscrições que em setembro começa para valer.
2: E eu tive a oportunidade de narrar a final no estádio do Grêmio desta Copa, no tempo do nosso amigo saudoso Paixão, que trabalhava na rádio lá de Sena Madureira, me convidou e eu estive lá.
1: Na época do coordenador Hermano Filho?
2: Hermano Filho, nosso amigo Hermano Filho, ele sempre coordenou essa Copa. Uma vez foi no estádio do Grêmio, a outra vez foi no Campo Society do Cid 100, que eu transmiti numa caixa de som lá para todos os presentes lotados lá em Sena Madureira.
1: Quem sabe nesse ano não vai ter aí a narração de Jota Mello novamente, lá em Sena Madureira, no Marreirão, que agora tem cabine, tem tudo mais.
2: Pois é, sabe? É. E Marreirão está propício para a prática do futebol.
1: E o secretário de esporte lá, o Gotinho, né?
2: É o nosso amigo Gotinho.
1: Gotinho é que é o secretário de esporte lá, que a prefeitura abraçou depois do falecimento do Hermano. Aí a prefeitura abraçou o projeto, deu continuidade e vem aí dando continuidade a essa Copa da Floresta, onde envolve todos os ribeirinhos ali, as comunidades próximas e longínquas também. E movimenta mesmo a cidade. Eu tive a oportunidade de ver umas imagens do ano passado. Rapaz, vai do picolézeiro ao dono do hotel.
2: Todos vêm de barco, todos eles vêm de barco, chega lá em Costa, é a felicidade, é um movimento total na cidade.
1: E a prefeitura, o ano passado, ela distribuiu uniformes para cada equipe que chegava. Cada equipe que chegava ganhava o seu kit.
2: Pois é.
1: Tomara que esse ano também tenha, né?
2: E tenha lá.
1: Tenha e tenha mais, né? Que tenha mais apoio aí, porque não movimenta só o futebol, não. Aí tem várias ações, vai as ações do governo do estado, vai da prefeitura, levando médicos e tudo mais. Então, movimento são várias ações. Aí a renda é a cidade toda que ganha, né? A prefeitura, o estado, todo mundo ganha, porque a rede hoteleira fica lotada. E olha lá, que quando não tem hotel, o pessoal fica nas baleiras.
2: Isso mesmo. Nas baleiras.
1: Exatamente. Às 12 horas 28 minutos. Rapaz, o Antônio José Bigodon tá por aqui.
2: Ele tá com a sua ferramenta.
1: Rapaz, ele já veio com um alicate de corte, ele vai fazer uma transformação tremenda aqui. Sabe lá que segunda-feira? Vamos tirar isso daqui, né?
6: Essa tecnologia
1: mesmo
6: que vai sair.
1: Ah, essa tecnologia aqui, ó, você que tá aí no Instagram, tá ouvindo bem, não tá? É porque eu ponho um fone de ouvido aqui. Não... Agora nós vamos ter o YouTube, né? Vamos ter um canal no YouTube, né? E vai ser toda a transmissão aqui do estúdio da Difusora vai ser pelo YouTube. E aí o Antônio José já tá aqui. Hoje pela manhã tava o Francildo com o seu Crocri. É aquele papelzinho fazendo crocri, onde é que vai ficar uma base, onde vai ficar outra câmera e tal, não sei o quê. E aí, já vem aí, já está. O doutor José é o homem da TI, né? Ele já está aqui com as ferramentas. Rapaz, eu vi ele com alicate de corte e pronto. Vai tirar tudo do ar agora.
2: Não tem, não tem. Hoje não tem tarde de emoções. Não tem hoje.
1: Olha aí, olha aí. Rapaz, você já está antecipando.
2: Já.
1: Já está antecipando.
2: Você falou uma verdinha.
1: Doze mais 29 minutos, o Ferdi Neto está chegando aqui. Alô, Ferdi Neto, rapaz, um abraço. Hoje é sexta-feira, hein? Fatura aí, Márcio, porque daqui a pouco nós temos muito mais aqui no Lance Esportivo. Vamos falar do legado da Copa, meu amigo. Legado da Copa que vai ser retomado agora em agosto. Vamos saber da conquista do Tricolor ontem a uma vaga da Copa do Brasil, como também o Santa Cruz já se garantiu. Federação de Tênis de Mesa fez uma clínica no Alto Acre e amanhã já projeta também quem vai ser aí, quem vão ser, na verdade, os alunos atletas que vão disputar a fase nacional do tênis de mesa. Já, já.
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5: Às 12 horas mais 33 minutos, e nosso som está chegando lá no Altamira. Na Altamira, não, rapaz, ali é onde é Dorielso, no Ninho do Urubu, né?
6: É lá, lá no Santa Cruz.
5: Santa Cruz, rapaz. Altamira, porque tinha Santa Cruz, depois Altamira.
6: É, lá no Santa Cruz, no Ninho do Urubu. Tá dizendo... E também o Joaquim em Manaus.
5: É, ele tá dizendo aqui, o Dorielso. Boa tarde, amigos e lideranças. Estamos ligados aqui no Ninho do Urubu. É, preparando aí. E hoje tá de folga, né, Dorielso? Porque o Independência venceu ontem. E hoje o técnico Quinho Brito deu folga para todo mundo. Mas amanhã retoma os trabalhos, porque na terça já tem a primeira decisiva contra o Santa Cruz. Já tem matéria sobre isso. Porque agora vamos falar do tênis de mesa, que teve uma clínica no Alto Acre, na terça e na quarta. E agora a federação já está com todo o planejamento pronto para a seletiva que vai acontecer amanhã na ABB.
6: É, e o esporte que está evoluindo a cada dia que passa no nosso estado. Às 12h34, vem ele, Alberto Casas.
5: Eu chego no Lance Esportivo para falar de tênis de mesa, porque esta semana, no município de Brasileia, houve uma clínica e também um torneio envolvendo aqueles mais graduados. A Federação Acreana de Tênis de Mesa, com seu presidente Manuel Bento e o vice, estiveram presentes. Manuel, boa tarde.
7: Boa tarde, Alberto. Justamente foi agora dia 7 e dia 8, né, terça e quarta-feira, estivemos lá em Brasileia, uma parceria com a prefeitura e também com o incentivador lá do esporte, que é o Ozeas Dávila, né? Então, eles pediram para a gente fazer esse trabalho. Nós fizemos a clínica na escola, uma escola fundamental de criança, né? E lá deu mais de 60 crianças, né, na escola. Para fazer essa clínica, a gente fez das 14 até as 16h30. À noite, a gente fez um treinamento para 4 atletas mais que estavam iniciando, ensinando a posição do forehand, do backhand e do smash. E na quarta-feira, a gente fez o torneio no ginásio poliesportivo lá em Brasileia. Então, o torneio foi um sucesso porque teve 3 categorias, né? Então, a gente fez a categoria infantil, né? 4 atletas participaram, fizemos a categoria iniciante com 12 atletas, né? O grande campeão foi o Ítalo Rossi, seguido do Elvis, né? E aí a premiação para o pessoal do iniciante foi R$300 em primeiro lugar, o vice ganhou R$200 e o terceiro R$100. E na categoria federado, que é o pessoal forte que joga as competições da federação, compareceram 4 atletas e o grande campeão foi o Evaís, que é o nosso vice-presidente, né? Uma premiação de R$100. Então, foi um sucesso total lá em Brasileia, esses 2 dias aí de tênis de mesa.
5: Tá certo, expandindo o tênis de mesa aí para o interior, agora a federação se volta para a seletiva estadual do tênis de mesa, que é escolar, né? De 12 a 14, de 14 a 16, ou de 14 a 15, como é que é?
7: É 12 a 14, 14 a 15, nossa seletiva será amanhã no ginásio da BB, a partir das 14 horas, tabelas prontas, súmulas prontas, e vamos dar início amanhã às 14 horas para ver quem vai ser os 6 representantes do Acre, né? Porque no 14-15 masculino tem 4 atletas inscritos, vai ser um grupo de 4, todos contra todos. Quem ganhar mais, os dois que ganharem mais jogos, vão ser os dois que vão viajar, né? Porque é campeão e vice. E no 14-15 masculino também tem 4 atletas, tanto feminino como masculino, 14-15 deu 4 atletas. Então é o mesmo sistema de competição, um grupo único, todos contra todos, campeão e vice viajam para o Nacional, que 14 e 15 vai ser em Foz do Iguaçu, em outubro. Já o 12 e 14, apenas um atleta se inscreveu feminino, né? Já está garantida a viagem, e no masculino deu 19 atletas inscritos, um recorde, viu? 19 atletas inscritos. A gente, como é que vamos fazer essa seletiva, né? Desses 19? Vai ser 5 grupos com 3 atletas, um grupo com 4, desses 6 grupos saem 2 de cada grupo, ficam 12 para a segunda fase. Desses 12, 4 fica na baia, né? Fica no chapéu. E os 8 que classificaram jogam entre si. Os vencedores desses 4 jogos pegam o que fica na baia, faz as quartas de finais, depois semifinal e final. E aí se conhece os dois que vão representar o Acre de 12 a 14 anos. Amanhã lá na BB.
5: Significa dizer que quando começar às 14 horas, não tem hora certa para acabar, né?
7: Tem não, porque é muitos jogos. São 44 jogos amanhã lá nos Jogos Escolares. Já fizemos as sumas todas, 44 jogos no total, né?
5: Tá certo, Manel. Eu agradeço aqui a tua participação mais uma vez dentro do Lance Esportivo, trazendo informações aí do tênis de mesa, interiorizando e fazendo essa seletiva da garotada que quer mostrar serviço para ganhar uma viagem, né, também no 12-14 e no 14-15.
7: Isso, 12-14, só lembrando que eu falei 14-15 seria em Foz do Iguaçu, em outubro, e 12-14 em setembro em Brasília, né? Porque 12 a 14, quem coordena esses jogos é a CBDE, Confederação Brasileira de Esporte Escolar, e o Jogo da Juventude, que é 14 e 15, é o pessoal do COB, que vai ser em Foz do Iguaçu.
5: Esse é o Manuel Bento, né, presidente da Federação Acreana de Tênis de Mesa, trazendo todas as informações do que aconteceu na semana e o que vai acontecer também neste sábado na ABB. Alberto Casas, para a Rede Pública de Comunicação. Tá aí, portanto, né, tudo a respeito do que aconteceu em Brasileia e o que vai acontecer amanhã na ABB, né? Portanto, essa é a situação. Bom, e eu recebi um telefonema hoje pela manhã, dando conta, Zezinho, que na próxima segunda-feira, às 11 horas da manhã, vai ter uma reunião que foi provocada aí pelo presidente da Federação Acreana de Futebol, juntamente com os presidentes de clubes, né, do futebol acreano, não só aqueles que estão na primeira, na segunda, e aqueles até que estão afastados da federação por conta do IPTU, né, o IPTU que estão cobrando aí. Nós lemos aqui uma matéria do Juventus.
8: Foi,
5: né?
8: Foi isso mesmo.
5: E o presidente do Juventus, o Luiz Kleber, nos comunicou hoje pela manhã que está acertada essa reunião através do vereador Antônio Moraes, a pedido do presidente da federação, Adem Araújo, com o prefeito Alisson Bistene. Segunda-feira, às 11 horas, vão tratar exatamente a isenção desses...
8: Do IPTU.
5: Do IPTU dos clubes. Que já está em lei, já é lei, né? Mas o Juventus foi condenado aí a 105 mil.
8: Foi.
5: Né? E isso aí vai estar na mesa também. Então, está marcado. Segundo o presidente Luiz Kleber, do Juventus, essa reunião já foi confirmada, marcada. Então, todos os presidentes de clubes estão sendo contactados.
8: Aí como vai ficar? Porque o presidente deve ir para a reunião lá segunda-feira, no Rio de Janeiro, da CBF.
5: Quem vai ser o representante?
8: Pois
5: Mas
8: é.
5: Aí os clubes irão juntamente, né, com o vereador, né, que está intermediando
8: essa
5: reunião.
8: Diretor de competições participa também.
5: Com certeza. O certo é que vai acontecer essa reunião aí, tá certo? E obras do legado da Copa, Márcio. Vamos falar aí, obras do legado da Copa, porque, rapaz, 2014, nós estamos em 2026.
8: É.
5: Já vai para uns aninhos aí, né?
8: Já, um bocado de tempo.
5: 4 dá 6, mas dá 12. 12 anos aí é que esse legado começou, né? E agora vai ser retomado, né? Em agosto. Vamos saber mais? Paulo Roberto, chega aí.
9: Falar da Federação de Futebol. Presidente Adem Araújo está conosco no programa e vai falar a respeito da Copa do Mundo. O presidente esteve nos Estados Unidos, acompanhou 4 jogos da seleção brasileira, a qual foi eliminada no domingo passado pela Noruega. Presidente, boa tarde. Que avaliação você, como dirigente de uma entidade ligada à CBF, faz do Brasil nessa Copa do Mundo México, Canadá e Estados Unidos?
10: Boa tarde, Paulo. Boa tarde a todos. Paulo, pelo que o Brasil representa no futebol no mundo, né? Pelos desempenhos que a maioria das disputas das competições ele tem de positivo, foi meio frustrante, né? Sair nas oitavas de final aí, principalmente para um time que, né, não tem tanto nome, mas demonstrou que tem futebol. Mas a CBF entende que isso é uma transição, é uma mudança de gestão que, né, aconteceu um ano que antecedeu a Copa, mas que já estava em andamento ali todo o cronograma, todo o projeto, né, para realização da Copa do Mundo, treinador chegando. Então, de certa forma, a gente tem essa consciência, né, que o trabalho só começou nessa nova gestão e não temos dúvidas de que nós temos ainda qualidade, temos atletas comprometidos, né, e isso a partir do próximo... Já no trabalho que já começa esse ano aí, vai haver uma renovação, né, no elenco, novos jogadores, inclusive jogadores que não foram por estarem com lesão, tudo isso faz diferença.
9: Você que teve presencialmente, você chegou a ter algum contato com o grupo, chegou a ver os jogadores, como é que você sentia o ânimo dessa rapaziada que estava nos Estados Unidos, Adem?
10: Olha, a gente só via os atletas, eu sentava junto, né, com a família, com os... estavam na seleção e muitos atletas que ali chegavam, era, né, confiança total, né? Então o ambiente era totalmente de que poderia sim chegar, né, mais longe do que chegou, mas infelizmente isso não se traduziu dentro do campo.
9: Muito se falou, alguns foram favoráveis, outros contras, a convocação do Neymar. Neymar esteve em campo parte do jogo na primeira fase e depois parte do jogo dessas oitavas em que o Brasil acabou sendo eliminado pela Noruega. Você, como dirigente, Ancelotti, acertou quando levou um jogador que estava num processo de recuperação e que todos tinham certeza que não teria condições de jogar uma Copa do Mundo?
10: Pela qualidade que ele tem, o nome que tem, acho que acertou, sim. Inclusive, o Neymar, no primeiro jogo dele, que não me falha a memória, foi contra a Escócia, foi bem, né, conseguiu fazer boas jogadas, teve muita dificuldade, porque ele está voltando, né, tudo, mas não deu, né, uma Copa do Mundo, todo mundo sabe, é muito rápido, são poucos jogos ali, o jogador consegue ganhar ritmo, mas eu acho que sim, na minha opinião, ele acertou, sim, levá-lo.
9: Presidente, agora vamos voltar para a nossa realidade, a Copa está aí, vai ser finalizada somente dia 19, mas a gente tem ainda um assunto referendado à Copa do Mundo de 2014, que foi disputada no Brasil. O legado da Copa do nosso estado, que seria a construção de um centro de iniciação para o futebol. Por várias e várias vezes, empresas iniciaram a obra e depois deixaram no meio do caminho. Agora parece que realmente esse projeto vai sair do papel.
10: Parece que sim, a gente já, né, já recebeu informações, né, do departamento da CBF que cuida disso, na atualização mais da licença, para dar andamento. Na semana que vem nós vamos ter uma conversa com o pessoal lá no Rio sobre o legado. Então, o que realmente está pensado, desenhado aí, é que em breve recomece as obras aí com uma empresa que, inclusive, vai trabalhar em caráter de urgência para finalizar o mais rápido possível.

0: no programa um assunto também que o Brasil inteiro está comentando. Sami Chaudhry permanece até o final desse mandato que ele está realizando na CBF? Vamos ter mudanças antes de 2028? E qual é a opinião da Federação de Futebol? Caminha com Sami ou já recebeu ou recebe, digamos, comunicados daqueles postulantes ao cargo da CBF?
1: Paulo, só tem especulação essa, né? A gente vê postagem para todos os lados aí, fazendo cenários, construindo cenários futuros em relação à presidência da CBF, mas o Sami tem o nosso apoio, tem o apoio de todos os dirigentes de clubes, praticamente todos, né, que Série A e Série B, tem nossa confiança e nós estamos juntos e certamente vai concluir o seu mandato. Isso é mais fora da CBF do que dentro. Dentro da CBF, a paz e a harmonia estão prosperando.
0: Presidente, obrigado pela participação e sucesso, e vamos esperar que esse legado da Copa de 2014 realmente seja concluído.
1: Exatamente, muito importante para nós. Rondônia hoje, que está salvando lá o futebol da base, é o legado, porque o Aloysio Ferreira, que é o estádio principal, está em reforma. Então, isso demonstra realmente a importância, né, desse novo complexo.
0: Entrevista esclarecedora. Seleção brasileira, presidente comentou, ele que viu o Brasil nos Estados Unidos pessoalmente. Legado da Copa de 2014. E talvez se torne uma realidade em 2026. E por último, Sami Chaudhry, fica, cai, ou vai concluir seu mandato junto à presidência da CBF? Paulo Roberto, Sistema Público de Comunicação.
2: E para concluir, o Sami Chaudhry convocou todos os presidentes de federações, os 27, para segunda-feira estar na CBF. É isso, Jota Mello?
3: É isso aí.
2: A Independência conquista vaga na Copa do Brasil após derrotar o São Francisco de goleada. Ontem foi a vez dos jogos da volta do Sub-20 no estádio Arena da Floresta. Primeiro jogo, Santa Cruz tinha uma gordura boa para queimar e perdeu para o Galvez por 1-0. Mesmo assim, segue na competição, é o primeiro semifinalista. Na sequência, Independência e São Francisco. Jogo que no primeiro foi 3-3 e ontem tinha que sair um vencedor. Vamos saber mais?
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2: Eu chego agora no lance esportivo para falar da semifinal que aconteceu ontem do Sub-20 lá no estádio Arena da Floresta. Independência passou de passagem pelo São Francisco 4-1, mas quem viu o jogo, ou melhor, quem vê o resultado, pensa que foi um jogo fácil. Esses resultados só foi lá no final da partida. O Independência deslanchou, mostrou vontade, raça e determinação, partiu para cima fazendo 4-1. Técnico Quinho Brito, agora é pensar na grande final. Boa tarde.
5: Boa tarde, Alberto. Como você muito bem falou, um jogo muito difícil. É um prazer estar falando com você e com todos os seus telespectadores.
2: Ô, Quinho, como você disse, um jogo difícil, mas o Independência fez por onde, fazendo o jogo ficando fácil, né?
5: A gente tinha uma estratégia muito bem definida, né? Era um jogo de inteligência que ia nos colocar na final, e os jogadores souberam executar muito bem aquilo que planejamos e tivemos um ótimo resultado.
2: A exemplo do ano passado, Independência em 11 times, ele ficou em décimo. Esse ano teve um investimento não muito grande, mas está dando resultado.
5: A gente fez um planejamento desde o início, né? E tivemos várias etapas, né, dentro daquilo que a gente planejou, e a gente chegou na última etapa agora, que é a disputa do título, e graças a Deus e a toda a logística e investimento que o clube tem feito, a gente conseguiu chegar nessa final.
2: Tem jogadores aí que já amargaram boas derrotas, né? Agora estão colhendo os louros.
5: São atletas que persistiram no clube, continuaram, deram sequência e não vinham tendo bons resultados e estão colhendo agora os frutos dessa boa temporada que o Sub-20 está conseguindo fazer.
2: E você volta a trabalhar quando? Já pensando nesse jogo da terça-feira?

0: foi um jogo muito duro, né, em relação à parte física, e hoje a gente priorizou descansar os atletas e a partir de amanhã a gente já retorna ao nosso trabalho normal, dando continuidade, obviamente, na recuperação dos atletas para na terça-feira a gente poder iniciar essa batalha que vai ser esses dois grandes jogos da final.
1: E pensar numa grande estratégia para esse jogo, porque é campeão contra o segundo colocado, né?
0: É, exatamente. São duas grandes equipes, né? Que tem trabalhos, um com grande investimento e outro com menos investimento, mas com grandes atletas também, e com certeza serão dois grandes jogos. E convidar o torcedor, né, para comparecer ao estádio e ver o futuro do nosso futebol criando, que são esses atletas do Campeonato Sub-20.
1: A gente sabe que a disparidade fora de campo é grande, mas dentro de campo é 11 contra 11, né?
0: É, fora de campo, staff, investimento, é grande, mas dentro de campo são 11 contra 11, né? Então, são duas equipes de jogadores de muita qualidade, né? Com investimento diferente, mas com o mesmo objetivo, e ambos têm a mesma condição nessa disputa do título, né?
1: Tá certo, Quinho, parabéns pela classificação e sucesso aí nessa primeira final.
0: Valeu, Alberto, muito obrigado, e a gente fica sempre à disposição.
1: Esse, portanto, é Quinho Brito, técnico da equipe do Independência, que deu uma reviravolta do ano passado para esse, já está aí na grande final e conquistando vagas para as competições nacionais. Alberto Casas para a Rede Pública de Comunicação.
2: É verdade, né? Ontem tivemos aí o Independência despachando a equipe do São Francisco, que está fora já do Sub-20, e o Paulo Roberto chega agora trazendo já as datas das finais desse campeonato. Saiu hoje pela manhã na Federação.
3: O Departamento de Competições da Federação de Futebol definiu os locais para as partidas decisivas, as finais do Acrianão Sub-20 da temporada 2026. Porque lá na tabela tinha data do primeiro jogo e da grande final, só não tinha os locais. Terça-feira, 14 de julho, 17 horas, Arena da Floresta, o primeiro confronto, Leandro Rodrigues, boa tarde.
4: Boa tarde, Paulo, boa tarde a todos os ouvintes. Nós não tínhamos definido ainda os estádios, que a gente estava com uma definição com a arena, para realizarmos os jogos na terça na arena. A gente teve uma conversa com o Jaime, que é o administrador, e resolvemos fazer o jogo na terça, da primeira final.
3: Primeiro jogo da final, Independência e Santa Cruz. Departamento de competições, uma avaliação, fase classificatória, semifinais. Nós tivemos aí dois grandes jogos entre Tricolores e Católicos. Capivara e Imperador, Leandro.
4: A avaliação que o departamento faz é uma avaliação positiva, já que os quatro clubes que passaram para a segunda fase, para as semifinais, realizaram grandes jogos, e a gente entende que a final também será com dois grandes jogos.
3: Toda a logística, exemplo das semifinais, a federação tomando providências.
4: Na verdade, a logística das duas finais já estão prontas, né? Já está tudo preparado. O Departamento de Competições já se antecipou, a gente já trabalha ao longo da competição para esses dois grandes jogos, que é as duas finais.
3: Logística que eu estou me referindo, quanto segurança, tudo isso aí foi contactado pelo Departamento de Competições lá nas semifinais, e nas finais também não será diferente. Dia 18, sábado, também às 17 horas, Tonicão, vamos conhecer o campeão do Sub-20 de 2026, ou Independência ou Santa Cruz. Ninguém com vantagem, Leandro.
4: A gente chegou na fase final, e a fase final não tem vantagem, né? A vantagem que tem, se tiver dois resultados iguais, a decisão será através da cobrança de pênaltis.
3: Eu te agradeço pelas informações, e agora vamos esperar que realmente Tricolores e Capivarianos, ou a Capivara, possam fazer duas grandes partidas ao nível de cada um dentro da competição.
4: Eu que agradeço, e a gente está sempre à disposição para passar as informações do nosso futebol.
3: A grande final do Acrianão Sub-20 da temporada 2026 vai reunir Independência e Santa Cruz. O Tricolor, que o ano passado foi o 11º colocado nesta mesma competição, quando tivemos 11 times jogando Sub-20, esse ano mudou toda a metodologia, a preparação, contratou Quinho Brito e um time foi feito, um time competitivo. Santa Cruz, mesmo derrotado no jogo da quinta-feira por 1-0 pelo Galvez, mas tinha vantagem. Vantagem de jogar pelo empate e a vantagem que obteve no primeiro confronto quando venceu por 3-1. Perdeu por 1-0, mas avança. Já o Independência atropelou o São Francisco de virada, 4-1. Então, torcedor, terça, 17 horas, Arena. Dia 18, 17 horas, Tonicão, a grande finalíssima da competição. Paulo Roberto, Sistema Público de Comunicação.
2: Chegando à final, né, os dois melhores times que se apresentaram durante toda a competição. O Independência perdeu apenas uma partida, que foi exatamente para o Santa Cruz, Zezinho.
5: Você vê o trabalho que está sendo feito no Independência, desde seu início, né, com o Quinho Brito. Claro que surte efeito. Agora, um trabalho desorganizado, um trabalho sem a perfeição, não vai surtir efeito de maneira nenhuma. E aí está, né, o Independência Futebol Clube, diante do Santa Cruz. Torcedor tem que comparecer. São jovens, são garotos, 20 anos, procurando o futuro na sua carreira de jogador de futebol. E parabéns para o Departamento de Competições da Federação. Porque eu vou dizer o seguinte, está à frente de várias competições, organizando sub-13, sub-15, masculino, feminino, sub-17, masculino, feminino e o sub-20, vou dizer uma coisa para você, e tudo bem organizado. Parabéns aí ao departamento, ao Leandro e toda a sua equipe.
2: Às 12 horas e 59 minutos, quem chegou por aqui, rapaz, Darlene Cardoso. Daqui a pouquinho está assumindo aí os botões mágicos, né, da mesa aí da difusora criana. E lá na aldeia está o Edmar, né? Edmar Souza, que está lá. Nós colocamos ponto final aqui nesta sexta-feira, dia 10 de julho de 2026. E voltaremos a falar de esportes aqui na difusora na segunda-feira, né, ao meio-dia, no Lance Esportivo. Boa tarde, Jota.
5: Boa tarde, Alberto. Boa tarde, queridos ouvintes. Ótimo final de semana.
2: E você que estava ligado conosco aí, nosso boa tarde, Carlinhos Bahia, que sempre quando sai daqui já vai com o radinho ligado.
5: Jefferson. E o Durado. Nosso amigo Paulo Roberto de Oliveira. Vera, comentarista da nossa co-irmã Ecoac.
2: Esse, o Desarleite, a galera sempre dando o prazer da sua audiência aqui no Lance Esportivo. Boa tarde, até segunda.
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9: Sexta-feira, 10 de julho de 2026, começa agora nosso encontro diário com as notícias, informações e serviços do Poder Judiciário Acreano. Eu sou a Jacira Bidon e o Boletim TJ Acre de hoje está no ar.
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9: TJ Acre regulamenta emissão eletrônica de certidões judiciais cíveis e criminais. Novo normativo padroniza critérios de emissão, garante proteção de dados e automatiza processos para dar mais celeridade ao cidadão e reduzir demandas manuais nas secretarias. O Tribunal de Justiça do Estado do Acre deu mais um passo importante rumo à modernização institucional e à segurança jurídica. Foi publicado no Diário da Justiça Eletrônico desta terça-feira, dia 7, o provimento conjunto número 2 de 2026, que estabelece os novos parâmetros negociais para emissão eletrônica de certidões judiciais, cíveis e criminais no âmbito do Poder Judiciário Acreano. Assinado pelo presidente do TJ Acre, desembargador Laudivô Nogueira, e pelo corregedor-geral da Justiça, desembargador Nonato Maia, o normativo busca padronizar critérios, reduzir a demanda manual das secretarias por meio de automação segura e garantir a estrita proteção de dados pessoais em conformidade com a Lei Geral de Proteção de Dados. A emissão de certidões passa a ser feita de forma preferencialmente eletrônica, baseando-se nos dados fornecidos pelo cidadão e nos registros unificados dos sistemas processuais do TJ Acre. O provimento abrange 4 categorias principais de documentos no primeiro grau de jurisdição: certidão judicial civil, certidão judicial criminal, certidão de recuperação judicial, extrajudicial e falência, certidão de execuções fiscais. E atenção, as certidões automáticas emitidas pelo portal do TJ Acre não substituem folhas de antecedentes criminais, certidões narrativas, objeto e pé ou de inteiro teor e limitam-se estritamente aos registros do Judiciário Estadual do Acre. Um dos pontos de maior destaque do provimento é a adequação dos critérios de emissão ao princípio constitucional da presunção de inocência. A partir de agora, a certidão criminal terá 3 status possíveis, dependendo da situação do cidadão. Primeiro, negativa. Certidão negativa será emitida quando não houver condenação criminal transitada em julgado, casos de inquéritos arquivados, processos em andamento sem sentença definitiva, absolvições, transação penal ou penas já cumpridas, extintas, que geram por direito a certidão negativa. Certidão negativa com processo em tramitação, uma inovação importante para garantir a transparência processual se o cidadão responder a uma ação penal em curso, mas sem condenação definitiva. A certidão não poderá ser chamada de pura e estritamente negativa. Ela trará esse status específico listando os processos em andamento. Certidão positiva será expedida exclusivamente quando houver condenação criminal transitada em julgado, com pena pendente de cumprimento ou sem reabilitação criminal. O provimento institui oficialmente a certidão judicial criminal histórica, que apresenta o relato integral da vida processual do pesquisado, incluindo processos arquivados e penas extintas. Para carregar dados altamente sensíveis, a sua emissão pública é nativamente bloqueada pelo sistema. Em respeito à Lei Geral de Proteção de Dados, o histórico restrito só poderá ser liberado em 3 hipóteses. Primeiro, na solicitação expressa do próprio titular dos dados, requisição de autoridades judiciais, Ministério Público ou autoridade policial para fins legais. E terceiro, munidos de procuração pública com poderes específicos. E para evitar que cidadãos sejam prejudicados por casos de nomes iguais ou dados incompletos, o sistema do TJ Acre recebeu regras rígidas de cruzamento de dados, como CPF, data de nascimento e filiação, sempre que houver qualquer dúvida razoável ou inconsistência cadastral, como um processo antigo sem CPF, com nome semelhante, a emissão automática será bloqueada imediatamente. Com o provimento conjunto, o Tribunal de Justiça do Acre reforça seu compromisso com a eficiência administrativa, entregando um serviço digital mais célere para a população sem abrir mão do cuidado técnico e do respeito aos direitos individuais. A matéria foi de Samuel Bryan. O Tribunal de Justiça do Acre determina que concessão de transporte intermunicipal no Acre seja realizado por concorrência pública. A segunda Câmara Civil mantém decisão que obriga o Estado a realizar nova licitação com estudos técnicos prévios, conforme exige a legislação. A matéria é de William Azevedo.
11: A segunda Câmara Civil do Tribunal de Justiça do Acre manteve por unanimidade a sentença que declarou ilegal a utilização da modalidade de pregão eletrônico para a concessão do serviço de transporte coletivo intermunicipal de passageiros no Estado. O colegiado entendeu que a legislação federal e a estadual determinam que a concessão desse tipo de serviço público seja realizada por meio de concorrência pública, modalidade considerada adequada para contratos de maior complexidade técnica, operacional e econômica. O relator do caso, desembargador Luiz Camolês, destacou em seu voto que o transporte intermunicipal de passageiros não se enquadra como serviço comum, característica exigida para a adoção do pregão eletrônico. Segundo ele, a atividade envolve aspectos como planejamento de longo prazo, equilíbrio econômico-financeiro, definição tarifária e capacidade técnica das empresas participantes. O desembargador também apontou falhas na fase preparatória da licitação, entre elas a ausência de estudos técnicos sobre a viabilidade econômica e tarifária da concessão. Para o relator, a omissão comprometeu a elaboração do certame e afrontou exigências previstas na Lei de Licitações e na Lei de Concessões. O entendimento foi acompanhado pelos demais desembargadores da Câmara. Com isso, ficou mantida a determinação para que o Estado interrompa o procedimento licitatório na forma como foi estruturado e realize nova licitação na modalidade de concorrência pública, procedida da elaboração e divulgação dos estudos técnicos exigidos pela legislação. William Azevedo para o Boletim TJ Acre.
9: E as inscrições para o casamento coletivo em Rio Branco foram prorrogadas até esta sexta-feira, ou seja, até hoje, dia 10. Então ainda dá tempo aos casais aptos de se inscreverem até às 16 horas. A inscrição pode acontecer em um dos três cartórios. Primeiro, tabelionato de notas e registro civil na Avenida Ceará, no bairro Dom Giocondo. Segundo, tabelionato de notas e registro na Via Chico Mendes, no bairro Triângulo. E o terceiro, tabelionato de notas e registro civil na Avenida Ceará, próximo ao sétimo BEC. Foram disponibilizadas 300 vagas. A cerimônia está programada para o dia 7 de agosto, às 17 horas, na Arena de Shows do Parque de Exposições. 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E a edição do Boletim TJ Acre desta sexta-feira, dia 10 de julho de 2026, fica por aqui. 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Produção, edição e apresentação, Jacir Abidon. Reportagens, William Azevedo e Samuel Bryan. Jornalista responsável, André Azilho. Obrigada por sua audiência, bom fim de semana e até segunda-feira.
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13: 13 horas e 10 minutos.

Há muito tempo atrás, numa galáxia muito, muito longe, havia uma banda chamada o Aborto Elétrico. Essa banda se separou e as canções deles acabaram divididas entre nós e a Legião. E essas três últimas músicas que a gente vai tocar são as músicas que nos couberam do espólio do Aborto Elétrico. Isso aqui se chama Fátima.

0: Zeca Pagodinho!
1: Ah, nós vamos cantar a primeira música que você gravou minha.
0: A primeira música de Zeca.
1: Em 1900 e... Fica quieto. 1900 e fica quieto.

0: trabalho com você é demais.
1: Fiquei com Deus. Boa noite.
0: Obrigado, obrigado, Zé.
1: Feliz aniversário, Marrone.
0: Obrigado por ter vindo aqui hoje.
1: Alô, Barra, valeu.
0: Me aguarde lá no seu DVD, tá? Estarei lá. Obrigado, Pagode.

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2: 15 horas
3: e um minuto.
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5: Enfim, hoje é sexta-feira, mais uma edição especial do programa Aldeia Classic aqui na sua Aldeia FM. Trazendo sempre as boas músicas, músicas dos anos 70, 80, 90, 2000. Um programa feito especialmente para você que ama boa música. Então a tua sintonia pelo 96,9 Aldeia FM, chegando para você na sua casa, no seu carro, onde quer que você esteja, no seu smartphone, e você conectado com a gente, você acessou aí. Então você vai curtir a partir de agora muitos clássicos num programa feito especialmente para você, que é o Aldeia Classic. Você já sabe, toda sexta-feira encontro marcado com a gente das 15 às 17 horas e tem essa reprise no sabadão das 19 às 21 horas, sempre trazendo as boas músicas, a boa programação, que é diversa aqui na aldeia, né? Uma rádio feita pra você, que tem bom gosto, que conhece da boa música. Então eu te convido agora, 120 minutos, a gente tá juntinho com mais uma edição especial nessa sexta-feira. Aumenta o volume do teu rádio, porque o Aldeia Classic tá no ar. Trazendo aí pra vocês esse clássico do Bass Bump, um super mega mix pra você. E falando nisso, em mega mix, o programa hoje é feito, o primeiro bloco, a primeira hora do programa, feito exclusivamente só com mega mix. Então, curte aí.
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1: Olha só, muito bacana, conta-se nos dedos as músicas que tocaram aqui, as bandas que passaram por aqui. W, Fornaia, Bass Bumpers. Também trouxe pra vocês mais que My Melody, um super mega mix pra vocês. O Plaza também teve por aqui. Teve um mega mix também do DJ Raid Rebelo. Em cima dessa sequência aí, nós estamos encerrando a primeira hora do programa. Já já nós estamos de volta com a segunda hora do programa Aldeia Classic. Você não pode esquecer, programa Aldeia Classic toda sexta-feira. Você tem o encontro marcado e tem a reprise desse programa no sábado das 19 às 21 horas. Então continue sintonizado. Já já nós estamos de volta com a segunda hora do programa Aldeia Classic aqui na Aldeia FM. 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
1: Eu não falei pra vocês que era VaptVupt, nós estaremos de volta aqui na programação. Essa é a programação que mais cresce em Rio Branco, Aldeia FM, trazendo aí o programa Aldeia Classic. Você tem já um compromisso especial na sexta-feira, das 15 às 17 horas, trazendo sempre os grandes clássicos, num programa feito pra você que ama boa música. Música dos anos 70, 80, 90 e 2000. Trazendo pra vocês grandes clássicos no primeiro bloco. Eu trouxe pra vocês o sucesso do Magic Marmalade, também trouxe pra vocês W, trouxe também pra vocês aí Lee Merrill, super sequência pra vocês também da Gala. Você que tá junto comigo aqui na programação, e você não pode esquecer que toda sexta-feira você tem um encontro marcado, das 15 às 17 horas, e a reprise desse programa pra vocês aí no sabadão especial das 19 às 21 horas. Então faz o seguinte, aumenta o volume do teu rádio porque você tá na melhor. Aldeia FM e o programa Aldeia Classic, os grandes clássicos tocam aqui. E trazendo pra vocês o sucesso de Monette e a música No Room for Three na programação, abrindo muito bem aí essa sequência de freestyle. 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

O programa tá demais, trazendo super sequência pra você. Aumenta o volume porque você tá na melhor Aldeia FM, o programa Aldeia Classic. Toda sexta-feira se encontra marcado com a melhor música. Olha quem vem chegando aí: Francisco Tchauvi e um super mega mix. Exportar era a máquina. Eu e você, você e a boa música. Mas não esquece que esse programa tem a reprise no sábado das 19 às 21 horas. Aldeia Classic, esse programa feito pra você especialmente. Pra você que tem um encontro marcado comigo na sexta-feira e a reprise no sábado. Aumenta o volume do teu rádio.

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2: Estamos chegando pontualmente 17 horas em todo o Acre. Muito boa tarde. Eu sou Jonathan Costa e seja bem-vindo ao Conexão Acre. A partir de agora, compartilhamos com você as notícias do Sistema Público de Comunicação do Acre no seu fim de tarde. Comigo, na bancada, jornalista de todos os dias, Larissa Costa. Boa tarde, Larissa.
3: Boa tarde, Jonathan. Boa tarde, ouvintes. Durante uma hora, vamos deixar você muito bem informado com as principais notícias do nosso Acre, do Brasil e do mundo. Nós estamos ao vivo para todo o estado pelas rádios Aldeia FM e Difusora Acreana. E também ao vivo para o planeta pelos sites aldeiafm.ac.gov.br e difusora.ac.gov.br. Temos ainda o nosso WhatsApp, que é 99203-2962. Repetindo, 99203-2962. Aguardamos sua mensagem.
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2: Informar com excelência aqui no Conexão Acre. Hoje é sexta-feira, 10 de julho de 2026. E você confere nesta edição.
3: Fenômeno El Niño pode atingir intensidade muito forte no Brasil.
2: Super El Niño tem 90% de chances de durar até 2027.
3: Anvisa determina atualização de vacinas contra a Covid-19.
2: Ministério da Saúde inclui segunda dose de reforço contra poliomielite no calendário nacional.
3: No Acre, os casos de dengue despencam em 2026, mas o alerta continua.
2: E ainda, FAPAC divulga a lista dos 100 primeiros classificados do programa Centelha Acre.
3: E inscrições para o ProUni terminam hoje.
2: Estão abertas as inscrições para o processo seletivo de estágios do governo do Acre.
3: Secretaria Estadual de Justiça e Segurança Pública lança a Operação Férias Segura.
2: GEFROM monta a Operação em Marechal Taumaturgo após denúncia de ameaças de garimpeiros da fronteira com o Peru.
3: E a segunda seleção classificada para as semifinais da Copa é a Espanha.
2: Essas e outras informações você acompanha agora no Conexão Acre.
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2: 17 horas e 2 minutos e todos os dias nós agradecemos aqui a carona através do rádio do seu carro. Afinal, muita gente saindo do seu trabalho, saindo do seu compromisso, sempre ouvindo a nossa programação. E eu quero dizer para você que está no trânsito da nossa capital, trânsito bastante intenso, pode-se dizer lento em alguns pontos, na Avenida Ceará, ali nas imediações do terminal urbano da cidade, tá bom? Outro ponto que podemos estar destacando é, claro, como sempre, a Avenida Getúlio Vargas, nas imediações do pronto-socorro da capital. Olha, Getúlio Vargas, pode-se dizer, trânsito bastante intenso até o Sesc Bosque, tá bom? como também sentido bairro centro, temos ali o cruzamento da Avenida Nações Unidas, e falando em Nações Unidas, o trânsito também bastante intenso, pode-se dizer também até a altura do sétimo beck. Outro ponto que podemos estar destacando em nossa cidade é a rotatória da corrente, tá bom? Para você que está nessas imediações, vamos ter muito cuidado e muita prudência no trânsito. Afinal, chegando no fim de semana, a principal dica de trânsito é: se beber, não dirija. Afinal, o álcool afeta os reflexos, a visão e a capacidade de concentração, comprometendo gravemente o controle do veículo e aumentando, consequentemente, o risco de acidentes. Essa é a dica de trânsito, 17 horas e 4 minutos.
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3: E agora a gente confere a previsão do tempo para o fim de semana. Em todo o estado, a previsão para sábado é de céu nublado a parcialmente nublado, com possibilidade de chuva em áreas isoladas. Já no domingo, a previsão é de céu nublado a parcialmente nublado, com pancadas de chuva e trovoadas isoladas em todo o estado. Vamos conferir as temperaturas para amanhã. No Alto e Baixo Acre e nos municípios de Sena Madureira, Manuel Urbano e Santa Rosa do Purus, a temperatura mínima deve ficar em torno de 21 graus, com máxima de 30 graus. Já nos municípios do Vale do Juruá, as temperaturas variam entre mínima de 22 graus e máxima também de 30 graus.
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2: A gente inicia o Conexão Acre desta sexta-feira com notícia internacional. Olha, um incêndio florestal na Espanha provocou 11 mortes. Cerca de 57 mil hectares foram queimados. Vamos conferir detalhes na reportagem de Gabriel Correia, da Rádio Nacional.
5: Até amanhã desta sexta-feira, pelo menos 11 pessoas haviam morrido em um incêndio florestal que atinge o sul da Espanha. Outras 19 estão desaparecidas. 8 pessoas ficaram feridas, sendo 4 em estado grave. De acordo com Antônio Sanz, chefe de emergências da região de Andaluzia, as vítimas tentavam fugir de carro ou a pé, mas as chamas se espalharam rapidamente pela área arborizada e seca. A região afetada é um destino de férias e recebe muitos estrangeiros, especialmente franceses, britânicos e belgas, informou a agência Reuters. O governo espanhol informou que mais de 400 profissionais, mais de 120 veículos e 3 helicópteros foram mobilizados para o combate às chamas. Neste ano, até agora, cerca de 57 mil hectares foram queimados. Isso representa 40% de toda a área consumida pelo fogo na União Europeia, segundo o Sistema Europeu de Informação sobre Incêndios Florestais. O número de mortos neste incêndio na Espanha é o maior em mais de 20 anos. Da Rádio Nacional em São Luís, Gabriel Correa.
3: E o Super El Niño tem 90% de chances de durar até 2027. Vamos conferir as informações com Gabriel Brum, da Rádio Nacional.
6: O Super El Niño tem 90% de chances de durar pelo menos até o início de 2027, de acordo com o boletim de junho elaborado por instituições de meteorologia, águas e monitoramento de desastres. O documento informa que o início do fenômeno foi identificado em junho. As temperaturas da água do Oceano Pacífico podem ficar mais de 2 graus Celsius acima da média entre a primavera e o verão. O professor do Instituto do Mar da Universidade Federal de São Paulo, Ronaldo Cristofoletti, em entrevista ao programa Revista Brasil da Rádio Nacional, explicou que um El Niño mais forte tende a ter efeitos mais fortes também.
7: E dessa vez, ele está chegando a atingir aí um potencial de quase 3 graus. Então, ou seja, ele está muito acima do que era esperado, está sendo classificado como super, porque está aquecendo mais. Faz muito tempo que a gente não tem um super El Niño. A gente tem El Niños, mas super El Niño não. O que, que a gente espera como ciência, né, como dados, como se sabe, é que sim, os extremos vão ser mais fortes também.
6: Agora, no inverno, entre julho e setembro, a previsão indica chuvas acima da média no sul da região sul e abaixo da média no centro-norte do país. Há muitas chances de ondas de calor e incêndios florestais, especialmente em áreas do centro-oeste, norte e nordeste, com a elevação das temperaturas no segundo semestre deste ano. As condições de seca moderada e severa estão concentradas em regiões do Tocantins, Pará, Amazonas, Mato Grosso, Goiás e Minas Gerais. Segundo o boletim, uma preocupação é a possibilidade de intensificação da estiagem na Amazônia, que pode dificultar a recuperação dos níveis dos rios. No norte, nordeste e centro-oeste, devem ter problemas na agricultura familiar, plantações de ciclo mais longo e pecuária, com menos umidade no solo e água disponível. Já as regiões sudeste e sul, com mais chuvas, podem ter que lidar com o aumento de doenças. Da Rádio Nacional em Brasília, Gabriel Brum.
2: O fenômeno El Niño pode atingir intensidade muito forte no Brasil. Reportagem de Sara Quines.
8: O fenômeno El Niño tem altas chances de atingir intensidade muito forte entre os meses de outubro e dezembro, período da primavera e do começo do verão no Brasil. A atualização do monitoramento foi divulgada nesta quinta-feira pela Administração Nacional Oceânica e Atmosférica dos Estados Unidos. O El Niño é caracterizado pelo aquecimento das águas do Oceano Pacífico ao longo da linha do Equador em pelo menos 0,5 grau Celsius acima da média por alguns meses. Além da temperatura da água, há também mudanças na circulação atmosférica dos ventos que sopram de leste para oeste, que perdem a intensidade. Marilene de Lima, meteorologista do Centro de Informações de Recursos Ambientais e de Hidrometeorologia de Santa Catarina, explica que o aquecimento precisa permanecer ao longo dos próximos meses para que seja possível avaliar a dimensão do El Niño e os impactos no Brasil.
9: Então, a gente tem aí pelo menos uns 7 meses para poder dizer que se trata realmente de fato de um El Niño, né? E se reflete ou causa aí mais umidade, mais chuva no sul do Brasil, né? De uma forma geral, as chuvas ficam acima da média, né? Entre 20 e 30, né? Ou mais, né? É acima do que seria esperado para essa época do ano, na primavera.
8: No período de 2023 e 2024, o El Niño provocou fortes chuvas no sul do país e seca na região norte. A previsão para este ano é de precipitações acima da média na região sul, ainda no inverno e na primavera, quando o fenômeno deve atingir o pico. A meteorologista Marilene de Lima esclarece que o El Niño sozinho não necessariamente está relacionado a chuvas muito fortes.
9: O El Niño pode estar ali, mas vai da combinação com frentes frias, ventos em altos e médios níveis da atmosfera, transportando umidade até a região. Então, a combinação desses outros sistemas é que acabam provocando aí dias consecutivos de chuva mais intensa, né? Por isso aí, essa necessidade de se ir acompanhando aí a previsão de tempo.
8: As medições da temperatura da água são atualizadas mensalmente. Se o cenário se confirmar, de acordo com a agência estadunidense, o fenômeno pode se tornar um super El Niño, que ocorre quando as águas ficam pelo menos 2 graus Celsius acima do normal. Da Rádio Nacional em São Paulo, Sara Quines.
3: E Mutirão abre 17,8 mil vagas para perícias médicas do INSS. Força-tarefa ocorre em 19 estados nos dias 11 e 12 de julho. Vamos conferir as informações com Pedro Lacerda.
10: Quem espera há meses por uma perícia médica do INSS pode ter a solução já neste fim de semana. Um mutirão vai abrir 17.800 vagas em 19 estados nos dias 11 e 12 de julho, com o objetivo de zerar parte da fila. A maioria dos atendimentos será feita à distância, pela chamada Perícia Conectada, um sistema de telemedicina que amplia o acesso em regiões com poucos peritos e diminui o tempo de espera, além de evitar que o segurado precise se deslocar até uma agência. O Nordeste concentra a maior parte das vagas, 12.700. Campina Grande, na Paraíba, é a cidade com mais atendimentos marcados, quase 2.900. As vagas são destinadas exclusivamente a quem já tinha perícia agendada, mas enfrentava demora acima do previsto. O mutirão abrange dois tipos de benefício: o auxílio por incapacidade temporária, o antigo auxílio-doença, e o benefício de prestação continuada, pago a pessoas com deficiência. Para o INSS, a expectativa é que a força-tarefa ajude a destravar os pedidos parados e agilize o atendimento em todo o país. Da Rádio Nacional em Brasília, Pedro Lacerda.
2: A ANAC prevê punição a empresas aéreas por separar famílias em voos. A resolução reforça direito de menores viajarem com responsáveis. Gabriel Corrêa.
5: A Agência Nacional de Aviação Civil estabeleceu regras para punir as companhias aéreas que não garantam o direito das famílias que viajam com crianças e adolescentes de que menores de 16 anos ocupem os assentos lado a lado aos responsáveis ou familiares. A ANAC divulgou a resolução esse mês, garantindo esse direito com regras mais claras. A novidade também foi publicada no Diário Oficial dessa quarta. As empresas aéreas já eram obrigadas a garantir os assentos para menores de 16 anos sem taxas adicionais por meio de uma portaria de 2023. A alocação dos assentos precisava ser feita sem cobrança de qualquer taxa adicional, tanto no momento da compra da passagem quanto de alterações da reserva. Entretanto, existem exceções quando a taxa ainda pode ser cobrada, caso a família opte por mudar de classe ou se escolher assentos com espaço extra para as pernas. Todos esses direitos continuam. A principal mudança de agora, com a resolução número 807, é que as companhias que não respeitem essa determinação fiquem sujeitas a penalidades administrativas, que variam de advertências e multas até a suspensão ou a cassação de certificados e autorizações. A ANAC publicou essas regras mais claras para cumprir provisoriamente uma decisão da 8ª Vara Federal da Seção Judiciária do Distrito Federal em julgamento de ação civil pública que tramita desde 2019. Da Rádio Nacional em São Luís, Gabriel Corrêa.
3: E propagandas de apostas esportivas exibirão alertas para consumidores. Novas regras serão publicadas nesta sexta-feira e passam a valer no dia 17. A reportagem é de Pedro Lacerda.
10: A partir do dia 17 de julho, as propagandas de apostas esportivas vão ter que exibir alertas obrigatórios semelhantes aos de cigarros e bebidas alcoólicas. As mensagens vão dizer, por exemplo: o Ministério da Fazenda adverte, apostar faz você perder dinheiro, ou apostar pode causar dependência, e ainda, aposta não é investimento. As novas regras serão publicadas nesta sexta-feira, segundo informações do Ministério da Fazenda. Elas também proíbem o uso de influenciadores e comentaristas para induzir o público a apostar. Além dos alertas, as campanhas não poderão mais criar senso de urgência, divulgar históricos de premiações como isca ou apresentar as apostas como ganho fácil. O ministro da Fazenda, Dario Durigan, destacou a proibição do uso de comentaristas e influenciadores para induzir o público nas apostas. A regra vale para TV, rádio e internet.
11: Não é lícito que se induza a erro o consumidor, que se induza a erro o potencial apostador, misturando um comentário de alguém que é especialista, alguém que é um comentarista especializado sobre um determinado jogo, sobre um determinado assunto, ele dizendo que a melhor aposta é uma ou o caminho a ser adotado é aquele, portanto, induzindo o consumidor.
10: As campanhas também não podem ser direcionadas a crianças e adolescentes. O governo adotou tolerância zero com a publicidade que busque atingir esse público. A portaria com as novas normas foi elaborada em conjunto com o Ministério da Justiça e prevê a atuação do Sistema Nacional de Defesa do Consumidor para garantir o cumprimento das regras. Na área financeira, o Ministério da Fazenda já notificou 37 fintechs suspeitas de movimentar recursos de bets ilegais. O governo também apresentou um balanço das ações de fiscalização desde a regulamentação do setor.
11: São 56 mil sites, aplicativos, plataformas derrubadas de bets ilegais no país até hoje. Quase 1000 perfis de influenciadores removidos de redes sociais. Essas informações que as empresas de apostas têm fornecido ao Ministério da Fazenda estão sendo compartilhadas sem o todo cuidado do devido processo com as demais autoridades e têm permitido a gente deflagrar operações no país Que responsabilidade a quem destrui as nossas vendas.
12: Por determinação do Supremo Tribunal Federal, beneficiários do Bolsa Família e do BPC estão proibidos de acessar as plataformas de apostas online. O mesmo vale para devedores que aderirem ao Desenrola. Também estão proibidas as plataformas de mercado preditivo no país. As penalidades para as empresas que descumprirem as regras incluem multa de até 20% do faturamento, suspensão por até 180 dias e, em caso de reincidência grave, a cassação definitiva da autorização para operar no Brasil. Da Rádio Nacional em Brasília, Pedro Lacerda.
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2: Falamos de saúde às 17 horas e 18 minutos. Olha, os casos de dengue despencam no Acre em 2026, mas o alerta continua, mesmo com redução de mais de 84% em relação ao ano passado. O estado já soma quase 1.000 casos confirmados da doença. Thaís Caroline.
13: Acre registrou uma redução de 84,5% nos casos confirmados de dengue em 2026, na comparação com o mesmo período do ano passado. Os dados são do Boletim Epidemiológico da Secretaria de Estado de Saúde, referente às primeiras 20 semanas do ano. De janeiro a maio, foram registrados 1.455 casos prováveis, dos quais 993 tiveram confirmação para dengue. No mesmo período de 2025, o estado havia contabilizado mais de 6.400 casos confirmados. Apesar da queda, a CESACRE alerta que o vírus continua circulando. A taxa de incidência é de 165,2 casos por 100 mil habitantes, considerada de nível médio. Entre os municípios, Chapuri lidera o número de casos proporcionais à população, seguido por Mâncio Lima e Porto Walter. Em Rio Branco, a incidência também permanece em nível médio. O boletim registra ainda 15 casos com sinais de alarme e informa que duas mortes suspeitas de moradores de Rio Branco e Sena Madureira continuam sob investigação. Outro dado que preocupa é a vacinação. Apenas 31% do público-alvo recebeu a primeira dose da vacina contra a dengue, enquanto 13,4% completou o esquema vacinal. A orientação das autoridades de saúde é manter os cuidados para eliminar criadouros do mosquito Aedes aegypti e procurar atendimento médico ao surgirem os primeiros sintomas da doença. Thaís Caroline, para o Sistema Público de Comunicação.
3: E a Anvisa determina a atualização de vacinas contra a Covid-19. O objetivo é melhorar a resposta a variantes novas da doença. As informações com Samuel Gauri, da Rádio Nacional.
14: A Agência Nacional de Vigilância Sanitária determinou a atualização das vacinas contra a Covid-19. A medida é para melhorar a resposta contra variantes novas em circulação no país. A norma aprovada diz que as vacinas precisam ser monovalentes, ou seja, tem que dar resposta imunológica contra uma linhagem específica do vírus em circulação. Vacinas registradas e produzidas antes desta norma e as que já foram distribuídas pelo país poderão ser utilizadas em até 9 meses. Depois desse prazo, estão proibidas. A justificativa para a medida é de que registros recentes mostram dezenas de casos de síndrome gripal por causa da Covid-19. Isso, segundo a Anvisa, reforça a necessidade de manter as estratégias de vacinação atualizadas no país. Com informações da Agência Brasil, da Rádio Nacional em Brasília, Osama El Gauri.
2: O Ministério da Saúde inclui segunda dose de reforço contra poliomielite no calendário nacional de vacinação. A reportagem de Dejanay Oliveira.
15: O Ministério da Saúde incluiu uma segunda dose de reforço contra a poliomielite no calendário nacional de vacinação. A mudança passa a valer a partir do dia 3 de agosto e prever uma dose adicional da vacina inativada poliomielite, a VIP, para crianças aos 4 anos de idade. Com a atualização, o esquema vacinal infantil passa a contar com 5 doses, 3 aplicações aos 2, aos 4 e 6 meses de vida, um primeiro reforço aos 15 meses e um segundo reforço aos 4 anos. Todas as doses serão administradas por injeção. Segundo o Ministério da Saúde, a medida amplia a proteção das crianças, ajuda a manter a imunidade por mais tempo e fortalece a barreira contra a reintrodução de poliomielite no Brasil. A orientação é que os pais e responsáveis mantenham a caderneta de vacinação em dia e procurem uma unidade de saúde caso exista alguma dose em atraso. Dejanane Oliveira, Sistema Público de Comunicação.
3: E Dia da Saúde Ocular chama atenção para doenças que afetam a visão. As informações com João Barbosa.
16: Nesta sexta-feira é celebrado o Dia Mundial da Saúde Ocular, campanha instituída pela Organização Mundial da Saúde sobre a prevenção e o tratamento de doenças que afetam a visão. No Brasil, conforme o último censo demográfico do IBGE, quase 8 milhões de brasileiros declaram ter cegueira total ou severa dificuldade de enxergar, sendo a limitação funcional mais prevalente no país. Além disso, segundo a OMS, aproximadamente 80% dos casos de deficiência visual poderiam ser evitados ou tratados adequadamente, caso fossem diagnosticados em estágios iniciais. Entre as principais causas de perda de visão estão a catarata, glaucoma, retinopatia diabética e degeneração macular relacionada à idade. Algumas dessas condições estão associadas ao envelhecimento, mas alterações na visão podem surgir em qualquer faixa etária, inclusive na infância. Fatores como predisposição genética, diabetes, hipertensão arterial e hábitos inadequados também podem aumentar o risco de desenvolver doenças oculares ao longo da vida. O principal alerta em relação a essas doenças é o seu caráter assintomático, agindo de forma silenciosa. É o caso do administrador Alexandre de Menezes, que relata surpresa ao descobrir que tinha catarata aos 49 anos, durante um exame oftalmológico de rotina.
17: Sempre associei essa condição de catarata a pessoas mais idosas, né? No dia a dia, não havia percebido qualquer perda na qualidade da visão. Após o diagnóstico, realizei os exames complementares, fiz uma cirurgia numa quarta-feira, segunda-feira já estava trabalhando, na verdade, após a cirurgia, eu já saí enxergando daqui, ao chegar em casa e olhar pela janela sem a necessidade de um óculos e poder, né, observar detalhes que antes eu não conseguia ver, foi para mim algo muito marcante.
16: Segundo a oftalmologista Núbia Vanessa, a melhor forma de prevenir doenças oculares é com diagnósticos precoces.
18: Nós devemos fazer isso em todas as faixas etárias para detecção precoce das doenças oculares, para evitar cegueiras que podem ser reversíveis e as irreversíveis, pacientes que tenham comorbidades como diabetes, pressão alta, doenças autoimunes, devem procurar o médico oftalmologista para fazer a detecção precoce de alguns problemas visuais ou doenças oculares que estão relacionadas.
16: Hábitos simples, como evitar a automedicação e o uso indiscriminado de colírios, utilizar óculos de sol com proteção ultravioleta e fazer pausas regulares durante o uso prolongado de telas e outros dispositivos eletrônicos, contribuem para a manutenção da saúde ocular. Sob supervisão de Fábio Cardoso, da Rádio Nacional do Rio de Janeiro, João Barbosa.
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2: O parto normal é preferência de 70% das brasileiras no início da gravidez. A campanha reforça autonomia e informação para gestantes. A informação é de Dejanay Oliveira.
15: A escolha sobre como um bebê vai nascer deveria ser da gestante e sua rede de apoio, com informação de qualidade e orientação médica. Mas no Brasil, essa decisão nem sempre segue esse caminho. Embora 7 em cada 10 brasileiras digam no início da gravidez que preferem o parto normal, a maioria dos nascimentos ainda acontece por cesariana. Em 2023, quase 70% dos partos no país eram realizados por cirurgia, de acordo com o relatório do Ministério das Mulheres. O número chama atenção porque o Brasil está entre os países que mais fazem cesarianas no mundo. E isso acontece mesmo com os benefícios já conhecidos do parto normal. Diante desse cenário, o Fundo das Nações Unidas para a Infância, o UNICEF, recomenda o parto normal e ressalto que, quando não há contraindicação médica, o procedimento favorece uma recuperação mais rápida da mãe. Além disso, facilita a amamentação e contribui para a adaptação do bebê após o nascimento. É o que destaca a chefe de saúde e nutrição do Unicef no Brasil, Luciana Febo.
19: Bem, o parto normal tem muitas vantagens, tanto para a gestante, para a mãe, quanto para o bebê. A recuperação materna, ela é muito mais rápida. E isso, muitas vezes, é um fator extremamente importante para mulheres que não possam ter uma rede de apoio muito grande e precisam rapidamente estar ali, inclusive, para o cuidado do seu bebê.
15: Para ampliar o acesso à informação e combater mitos sobre o tema, o Unicef lançou a campanha Parto Normal, uma escolha que merece respeito. Com o slogan Opinião não é informação, a iniciativa alerta para um problema comum durante a gestação: a pressão de familiares, conhecidos e até desconhecidos sobre a forma de como o bebê deve nascer. Luciana Febo explica que o objetivo da campanha não é opor uma forma de parto à outra, mas garantir que as escolhas sejam feitas de maneira informada e respeitosa. Dejanane Oliveira, Sistema Público de Comunicação.
3: Vamos para um breve intervalo e a seguir, inscrições para o ProUni terminam hoje.
2: E ainda, a FAPAC divulga a lista dos 100 primeiros classificados do programa Centelha Acre. Voltamos já.
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3: Estamos de volta com Conexão Acre e a gente começa falando de educação. Inscrições para o ProUni terminam nesta sexta-feira, às 23h59. O programa oferece 47 mil bolsas em instituições de ensino superior. A reportagem é de Ossama Elgauri, da Rádio Nacional.
14: Terminam nesta sexta-feira, às 11h59 da noite, no horário de Brasília, as inscrições gratuitas para o ProUni. O programa Universidade para Todos está ofertando mais de 470 mil bolsas de estudo, parciais e integrais, em instituições privadas de ensino superior. A inscrição deve ser feita no portal de acesso único, no site acessounico.mec.gov.br, no campo ProUni. E não é preciso pagar nenhuma taxa, de acordo com o MEC, o Ministério da Educação. Para se inscrever, é necessário ter concluído o ensino médio e participado das edições de 2024 ou de 2025 do Enem, o Exame Nacional do Ensino Médio. Além disso, é preciso ter tirado, no mínimo, 450 pontos na média das 5 provas do exame e não ter zerado a redação. O candidato ainda precisa ter feito todo o ensino médio em escola pública ou como bolsista em instituição privada. Ou pode ter cursado parte desta etapa em escola pública e parte em escola particular. Pessoas com deficiência também podem participar, assim como professores ativos da rede pública de ensino que queiram fazer licenciatura ou pedagogia. De acordo com o MEC, as bolsas integrais são destinadas a candidatos com renda familiar bruta mensal de até um salário mínimo e meio por pessoa. Já as bolsas parciais, que cobrem 50% do valor da mensalidade, são para aqueles que têm renda familiar bruta mensal por pessoa de até 3 salários mínimos. Para professores, não é exigido o limite de renda aplicado aos demais candidatos. O resultado da primeira chamada sai no dia 15 de julho na página do ProUni. Já a segunda chamada vai ser divulgada no dia 5 de agosto. Com informações da Agência Brasil, da Rádio Nacional em Brasília, Ossama Elgauri.
2: E falando em inscrição, estão abertas as inscrições para o processo seletivo de estágios do governo do Acre, realizado em parceria com o Centro de Integração Empresa-Escola, o CIEE. Vamos conferir na reportagem de Jefferson Dourado.
0: A seleção é destinada a estudantes de graduação a partir do segundo período e as inscrições seguem até o dia 27 de julho. As oportunidades são para a formação de cadastro de reserva em diversos órgãos da administração estadual, como a Secretaria de Planejamento, o DETRAN, a Polícia Civil e o Instituto de Meio Ambiente do Acre e também o Acre Previdência. Há vagas para estudantes de cursos como Administração, Direito, Jornalismo, Publicidade, Psicologia, Serviço Social, Engenharia, Arquitetura, Agronomia, Medicina Veterinária, entre outros. De acordo com o supervisor do CIEE no Acre, Daniel Carneiro, o processo seletivo representa uma oportunidade para que os universitários ingressem no mercado de trabalho, adquiram experiência profissional e ampliem as possibilidades de carreira. A bolsa de estágio é de R$ 800,00 para jornadas de 4 horas diárias e de R$ 1.200,00 para 6 horas por dia. Os estudantes também recebem auxílio transporte no valor de R$ 154,00. As inscrições devem ser feitas exclusivamente pela plataforma do CIEE na internet. Jefferson Dourado para o Sistema Público de Comunicação.
3: E o governo do Acre convocou novos candidatos aprovados em processos seletivos simplificados para contratação temporária de professores da rede estadual de ensino. As informações também com Jefferson Dourado.
0: As convocações publicadas pela Secretaria de Administração e de Educação contemplam profissionais que vão atuar em projetos da educação do campo, da educação de jovens e adultos, a EJA, e também na educação especial. As vagas são destinadas aos municípios de Senador Guiomar, Rodrigues Alves, Porto Acre e Brasileia, em áreas como ciências da natureza, matemática, educação física, linguagens e mediação na educação especial. Os candidatos convocados devem comparecer até o dia 20 de julho aos respectivos núcleos de educação para entregar a documentação exigida e assinar o contrato de trabalho. A lista completa dos convocados e a relação de documentos necessários estão disponíveis nos editais publicados no Diário Oficial do Estado. Jefferson Dourado para o Sistema Público de Comunicação.
4: A FAPAC divulga a lista dos 100 primeiros classificados do programa Centelha Acre. Voltamos com Jefferson Dourado.
0: A Fundação de Amparo à Pesquisa do Estado do Acre, FAPAC, divulgou a relação dos 100 primeiros classificados na etapa inicial do programa Centelha Acre, iniciativa que incentiva a inovação e o empreendedorismo no Estado. O programa busca identificar ideias criativas com potencial para transformar em novos negócios, contribuindo para a geração de emprego, renda e desenvolvimento econômico. Os candidatos classificados devem ficar atentos às próximas etapas do processo seletivo, que incluem o período para a apresentação de recursos, a divulgação do resultado final da primeira fase e, em seguida, o desenvolvimento dos projetos. Nessa etapa, as propostas serão avaliadas para definir quais empreendimentos receberão apoio financeiro para sair do papel. A lista dos aprovados já está disponível no site da FAPAC e também foi publicada no Diário Oficial do Estado. A orientação é que os participantes acompanhem as publicações oficiais e respeitem os prazos previstos no edital. Jefferson Dourado para o Sistema Público de Comunicação.
3: E a governadora do Acre, Maiusa Assis, nomeou o engenheiro civil Gilberto Lucas de Oliveira como novo presidente do Departamento de Estradas de Rodagem, o DERACRE, em substituição a Sócrates Guimarães, que estava no cargo interinamente. Gilberto é formado pela Universidade Federal do Acre, tem especialização em engenharia de saneamento ambiental e experiência na gestão e execução de obras.
4: Outra mudança foi na Casa Civil. O procurador do Estado, Cristóvão Pontes de Moura, foi efetivado como secretário-chefe da pasta. Ele já exercia a função interinamente e é procurador de carreira com doutorado em Direito e experiência na administração pública.
3: No Instituto de Mudanças Climáticas e Regulação de Serviços Ambientais, o IMC, Jaxilândia de Araújo de Lima foi exonerada da presidência. Para o cargo, a governadora nomeou Aldineide Batista de Lima, que passa a comandar a autarquia. As nomeações foram parte da reestruturação administrativa promovida pelo governo do Estado.
1: Segurança.
4: Falamos de segurança pública às 17 horas e 40 minutos e o GEFRON monta a operação em Marechal Taumaturgo após denúncia de ameaças de garimpeiros da fronteira com o Peru. A reportagem de Ivan de Carvalho.
6: O surgimento da exploração de um garimpo nas terras peruanas, vizinho com a cidade de Marechal Taumaturgo, causou uma operação do grupo GEFRON na área do município para poder preservar as vidas daqueles que ali estavam, já que os axanicas teriam recebido ameaças desses garimpeiros estrangeiros que adentraram a região do município. Após tomar conhecimento, a Secretaria de Segurança Pública foi acionada e ações já estão sendo realizadas para evitar qualquer tipo de confronto na região. O coronel Atahualpa, coordenador metropolitano da Segurança Pública do Estado do Acre, detalha a respeito da atuação do governo na região.
7: Bom, chegou uma informação para o GEFRON, então o Estado do Acre, e, através da Secretaria de Segurança Pública, devidamente autorizado pelo secretário, determinou uma ação imediata. Ação imediata significa pegar uma aeronave e ir no local que é de difícil acesso e verificar o que realmente constatar o que estava, a denúncia que estava sendo colocada. Há um grupo, aparentemente, algumas pessoas, né, alguns criminosos, procuraram algumas lideranças nessa localidade, no município de Marechal Taumaturgo, nessa aldeia, e ameaçando as lideranças. Então, nós tomamos providência, fomos, estamos no local, nós não vamos permitir que esse tipo de coisa aconteça, que o crime cresça para cima da comunidade indígena ou de qualquer comunidade que nós tenhamos aqui. É uma ação do GEFRON. O GEFRON tem essa mobilidade, tem essa capacidade, tem essa expertise, tem o conhecimento necessário do terreno, da área, e nós estamos unidos, unidos com os indígenas, e unidos com todos aqueles que são cidadãos de bem. Podemos aí verificar com a equipe do GEFRON quais são as ações específicas que estão sendo desenvolvidas lá.
6: O GEFRON já está com todo o seu mecanismo instalado para garantir a segurança das comunidades indígenas da cidade de Marechal Taumaturgo. O coordenador do GEFRON, Coronel Assis dá detalhes da atuação da segurança naquela cidade.
5: Nós colocamos as equipes do GFROM que estavam em prontidão. Já amanhã seguinte enviamos a primeira equipe para a terra indígena Xaninca, na aldeia Apiltia. A partir do momento que chegou a informação através do cacique Francisco Pianco, nós tomamos as providências imediatas para preservar, né, a terra indígena, preservar a ancestralidade e, acima de tudo, preservar a vida de quem estava lá. Então, ontem foi mandado mais uma equipe para reforçar. Está sendo informado hoje pela Secretaria de Segurança para todos os órgãos que essa ação, que é uma ação que afronta, né, o Estado de Direito, o Estado do Acre, através da Secretaria de Segurança, está no local para mostrar, né, a força do Estado nesse momento tão crítico para os indígenas. Os insumos que eram usados nessa prática ilegal, devastando, né, a floresta, com a busca dessa atuação nesse garimpo ilegal na área do Peru. Os insumos vêm da cidade mais próxima, que é, no caso aí, Tomatudo. Então, essa é uma ação importante e ela visa, primeiro, preservar a vida das pessoas que estão lá.
6: Para o Sistema Público de Comunicação, Ivan de Carvalho.
3: E o Ministério Público abre investigação para apurar crimes ambientais no Juruá. As informações com Nonato Costa.
8: O Ministério Público do Acre abriu uma investigação para apurar possíveis crimes ambientais em 5 municípios do Vale do Juruá. A suspeita é de desmatamento ilegal de vegetação nativa, inclusive em áreas protegidas pela lei. As irregularidades foram apontadas pelo IMAC, Instituto de Meio Ambiente do Acre, durante a primeira fase da Operação Uburana. Os alvos da fiscalização ficam em Cruzeiro do Sul, Márcio Lima, Rodrigues Alves, Porto Walter e Marechal Taumaturgo. Para dar andamento ao caso, a promotora de justiça Manuela Canuto de Santa Nafarrá, que assina a portaria, solicitou que o IMAC envie toda a documentação da operação. Isso inclui mapa das áreas, processos administrativos e dados sobre licenças ambientais e possíveis reincidências. Além disso, o núcleo de apoio técnico do Ministério Público vai a campo para medir o tamanho do estrago. Eles querem saber se a motosserra atingiu áreas de preservação permanente, reservas legais, terras indígenas ou unidades de conservação. O objetivo final da portaria é identificar e punir os culpados. Se as irregularidades forem confirmadas, os responsáveis vão responder processos nas esferas civil e criminal. De Cruzeiro do Sul, Nonato Costa, para o Sistema Público de Comunicação.
2: Às 17 horas e 45 minutos, a Secretaria Estadual de Justiça e Segurança Pública lançou hoje a Operação Férias Segura. Vamos voltar com o Ivan de Carvalho.
6: O governo do Acre, por meio da Secretaria de Justiça e Segurança Pública, SEJUSP, realizou o lançamento da Operação Férias Segura, que tem como objetivo intensificar as ações integradas de segurança pública na capital e no interior. O subsecretário de Segurança Pública, Coronel Messias, dá detalhes a respeito das operações que serão realizadas para os próximos dias.
9: Comemorando índices favoráveis que nós tivemos desde 2022, mas mais especificamente nesses últimos 6 meses, mostrando os investimentos em segurança que está proporcionando isso, fazendo a integração como Secretaria de Segurança Pública com as forças de segurança, Corpo Bombeiro, IAPEM, Polícia Civil, todos os órgãos que compõem a segurança pública, coordenando nossas ações. Nós estamos num período de férias em que a sazonalidade muda o tipo de crime, abertura de ramais, residências vazias por conta de pessoas viajando. Então, todo esse trabalho da segurança pública, ele se volta e se readequa no planejamento. Mas, na verdade, é só uma ampliação do que nós já fazemos no dia a dia entre várias operações na área de fronteira, presídios. Essa ampliação, e hoje nós estamos aqui nessa sexta-feira juntando as forças para demonstrar isso e sair para mais uma operação.
6: O diretor-geral de Polícia Civil, Pedro Bozolim, detalhou sobre as operações que serão realizadas, reforçando também as ações no interior do estado.
10: Nós iremos intensificar nossas ações nos municípios do interior, bem como a Delegacia de Combate aos Crimes Cibernéticos, uma vez que a gente sabe que através da internet diversas pessoas buscam aplicar golpes, né? Então, diversos criminosos buscam aplicar golpes de falsos anúncios de hospedagem, de falsas vendas de passagens aéreas. E aqui a gente já alerta a população para este tipo de crime, que busque saber se aquele site é um site confiável antes de efetuar suas reservas, antes de fazer qualquer pagamento, seja de hospedagem, seja para aquisição de passagens aéreas.
11: Para o Sistema Público de Comunicação, Ivan de Carvalho.
3: Você confere no próximo bloco. RB Trans convoca donos de vans, micro-ônibus e ônibus para reforçar transporte coletivo em Rio Branco para este sábado.
2: E ainda, segunda seleção classificada para as semifinais da Copa do Mundo é a Espanha. Voltamos já.
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2: Estamos de volta com o último bloco do Conexão Acre e RB Trans convoca donos de vans, micro-ônibus e ônibus para reforçar transporte coletivo em Rio Branco para este sábado. As informações com Ivan de Carvalho.
3: A Superintendência Municipal de Transporte e Trânsito de Rio Branco, RB Trans, convocou proprietários e representantes de vans, micro-ônibus e ônibus interessados em atuares no transporte coletivo da capital para uma reunião neste sábado, dia 11 às 9 horas da manhã, na sede do órgão. De acordo com a convocação divulgada pela RB Trans, o encontro tem como objetivo discutir a possibilidade de utilização desses veículos nas rotas de transporte coletivo disponibilizada pela Prefeitura de Rio Branco. Além da apresentação da proposta, a autarquia também realizará o cadastramento dos interessados em participar da iniciativa. A medida integra as ações adotadas pela Prefeitura de Rio Branco e pela RB Trans para ampliar as alternativas de atendimento ao usuário do transporte coletivo e contribuir para o restabelecimento e a normalização dos serviços na capital. A convocação ocorre em meio ao processo de transição do sistema de transporte coletivo. A Prefeitura firmou um contrato de emergência de transição com a Rico Transporte enquanto prepara a transferência da operação para a JPT Transporte. Nos últimos dias, a gestão municipal tem buscado alternativa para garantir a continuidade do serviço e minimizar os impactos aos passageiros durante este período. A reunião será realizada na sede da RB Trans, na rodoviária de Rio Branco, a partir das 9 horas da manhã, neste sábado. E é direcionada aos proprietários e representantes de veículos que tenham interesses de integrar de forma temporária a operação do transporte coletivo em Rio Branco. Para o Sistema Público de Comunicação, Ivan de Carvalho.
4: O Detran Acre publicou novos editais com notificações para motoristas que respondem a processos relacionados à suspensão da Carteira Nacional de Habilitação. Reportagem de Jefferson Dourado.
5: Em um dos editais, o órgão comunica a abertura de processos administrativos para condutores que cometeram infrações que podem resultar na suspensão do direito de dirigir. Os motoristas têm até 30 dias para apresentar defesa. Outro edital reúne notificações de autuações por infrações que, além de multa, também pode levar à suspensão da CNH. Nesse caso, o prazo para defesa prévia ou indicação do real condutor vai até o dia 9 de agosto. Já o terceiro edital informa a aplicação da penalidade para processos que já foram concluídos. Os condutores notificados deverão entregar a carteira de habilitação ou apresentar recurso à Junta Administrativa de Recursos de Infrações até o dia 9 de agosto. Quem perder o prazo terá a CNH bloqueada a partir do dia 24 de agosto. Jefferson Dourado para o Sistema Público de Comunicação.
1: Esportes.
2: E Brasileia recebe oficina, treinamento e torneio de tênis de mesa em parceria com a Federação de Tênis de Mesa do Estado do Acre. As informações com Roseli Farrapo.
6: Os dias 7 e 8 de julho de 2026 foram marcados por uma grande programação dedicada ao desenvolvimento do tênis de mesa no município de Brasileia. A ação foi promovida em parceria entre a Prefeitura de Brasileia, por meio da Secretaria Municipal de Cultura e Esportes e a Federação de Tênis de Mesa do Estado do Acre, reunindo crianças, jovens e praticantes da modalidade em atividade de formação e competição. A oficina de tênis de mesa reuniu mais de 60 crianças. Na tarde do dia 7 de julho, a escola Elson Dias Dantas recebeu uma oficina de tênis de mesa destinada a mais de 60 crianças. O evento contou com a presença do presidente da Federação de Tênis de Mesa do Estado do Acre,

0: do vice-presidente da entidade e do grande incentivador da modalidade em Brasileia, Oséias Dávila. A oficina teve início às 14h30 e foi encerrada às 16h30, proporcionando aos participantes uma experiência completa sobre a modalidade durante a atividade. As crianças participaram de uma apresentação teórica e prática, conhecendo a origem do tênis de mesa, sua evolução, sua história, curiosidades da modalidade, as diferenças entre o tênis de mesa e o ping-pong, além dos principais fundamentos técnicos do esporte. Na parte prática, os participantes tiveram a oportunidade de vivenciar os primeiros contatos com a modalidade, aprendendo de forma lúdica os movimentos básicos e experimentando a prática do esporte. Ainda no dia 7 de julho, às 18h45, no auditório da Secretaria Municipal de Esportes, foi realizada uma sessão de treinamento voltada para 4 atletas de Brasileia. Concluindo a programação, no dia 8 de julho de 2026, foi realizado o torneio de tênis de mesa de Brasileia, reunindo atletas nas categorias iniciantes infantil, masculino e federados. A classificação final, o campeão foi Jaro Vilaroel, medalha de ouro, premiação de R$50, e o vice-campeão foi o Gabriel e ganhou a medalha de prata, uma premiação no valor de R$30. O terceiro lugar ficou com João Miguel, ganhou a medalha de bronze e uma premiação de R$20. A categoria contou com 12 atletas inscritos, distribuídos em 4 grupos, com 3 participantes, classificando-se os 2 melhores de cada grupo para a fase eliminatória. Ao todo, foram disputadas 19 partidas, proporcionando muita emoção e equilíbrio. Roseli Farrapo para o Sistema Público de Comunicação.
1: E falando ainda em esporte local, Independência vai decidir o Campeonato Acreano Sub-20 com o Santa Cruz. O tricolor de aço garantiu a vaga na final ao golear o São Francisco por 4-1, de virada na noite desta quinta-feira, na volta das semifinais na Arena da Floresta, em Rio Branco. As duas equipes empataram o jogo de ida por 3-3 e o Independência tinha a vantagem de um novo empate por ter feito melhor campanha na primeira fase. O Independência vai decidir o título do Campeonato Acreano Sub-20 com o Santa Cruz em 2 partidas nos dias 14 e 18 de julho, às 17 horas. O local dos jogos ainda será confirmado pelo Departamento de Competições da Federação de Futebol do Acre.
2: E a Copa do Mundo de 2026 segue movimentando as quartas de final. A França garantiu vaga na semifinal ao derrotar Marrocos por 2-0. Nesta sexta-feira, a Espanha confirmou a classificação para a semifinal da Copa do Mundo de 2026. A seleção espanhola venceu a Bélgica por 2-1 e garantiu sua vaga entre as quatro melhores equipes da competição. Com o resultado, os espanhóis avançam para enfrentar a França na semifinal, em um duelo que promete reunir 2 das principais forças do futebol europeu na disputa por uma vaga na grande decisão do Mundial. As quartas de final serão concluídas neste sábado, com os confrontos entre Noruega e Inglaterra e Argentina diante da Suíça, definindo os outros 2 semifinalistas da Copa do Mundo de 2026.
1: E assim nós encerramos o Conexão Acre desta sexta-feira, agradecendo como sempre sua sintonia e audiência durante toda esta semana. Obrigado, Larissa, por mais essa semana.
2: Obrigado, Jonathan. Uma boa noite a você, um bom final de semana para você e para todos que nos dão carona. Nós estamos de volta segunda-feira às 17 horas.
1: Até lá.

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2: Hora certa!
3: 17 horas e 59 minutos.

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